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1: Oi, paixãozinha, boa noite. Estamos de volta aqui com o nosso Central do Amor nesse domingão para fechar o domingo, fechar a semana e começar uma nova semana também. Falando de amor com você, respondendo as suas dúvidas, tirando as suas dúvidas, que é mais importante, respondendo você com as suas perguntas. A partir de agora estamos também no YouTube. Para todo mundo que quiser assistir pelo YouTube, entra lá, youtube.com, Rede Nativa Oficial, aí você já se cadastra na nossa Nativa, no nosso canal da Nativa, você pode dar o like também, compartilhe e pode ouvir também a gente pelo rádio agora. Fique à vontade para participar, 9198-441-6545, boa noite, seja muito bem-vindo, meu conselheiro Guilherme Machado.
2: Como é que você tá, Du? Tudo bem?
1: Tá tudo certinho. E você?
2: Que alegria.
1: Tudo bem? Como foi a semana?
2: Melhor agora falando com você.
1: Melhor agora a gente terminando a semana e começando.
2: Começando, na verdade, né?
1: É verdade.
2: Uma semana maravilhosa. Eu tô muito feliz porque eu tenho certeza absoluta que as pessoas que fizerem as perguntinhas hoje vão abrir o coração de verdade. Tô sentindo, não sei você.
1: Eu também tô sentindo hoje que vai bombar aqui, bem bacana. Participe, 9198-441-6545, você participa ao vivo, não precisa se identificar, isso é o mais importante. Viu? Você pode ser uma borboleta.
2: E o que você tá achando do programa, Du? Tá
1: gostando? Tô gostando muito.
2: O que você mais gosta desse programa?
1: O que eu mais gosto é a sinceridade com que você não alivia pra ninguém, isso eu acho legal. Você fala o que a pessoa precisa ouvir e não o que ela quer ouvir. Então isso é bacana. E eu tô aprendendo também com as dúvidas dos ouvintes. Muitas vezes eu tive várias dessas dúvidas
2: mesmo,
1: que os nossos ouvintes...
2: Que legal.
1: Entendo. Então a gente aprende junto, né? É uma aula que eu tô tendo, tô me preparando pra ser um futuro conselheiro americano.
2: Olha aí, não,
1: ser
2: por que não? Por que não?
1: Não, eu gosto de estar aqui apresentando o programa junto e o meu conselheiro sempre dando aulas gratuitas, gente. Não percam essas possibilidades, essa oportunidade de você ter a sua pergunta respondida gratuitamente, recebendo uma aula do meu conselheiro. E olha, muito pode bom. Ser qualquer dúvida que você tiver, que ele vai tirar essa dúvida.
2: Com o maior prazer.
1: Já temos primeira participação de hoje.
2: Alô, minha borboleta, tudo bem?
3: Tudo bem.
2: Que alegria estar falando contigo.
3: Imagina, alegria minha.
2: Meu anjo, agora é o seu momento de abrir o seu coração e fazer aquela perguntinha para o seu conselheiro.
3: Ah, eu gostaria de perguntar, Guilherme, eu pedi um conselho, na verdade, né? Em relação ao meu esposo. A gente vive junto, ele é uma pessoa super bem, uma pessoa super agradável. Uma pessoa bondosa, carinhosa, só que uma coisa que me mata muito é a questão que ele é uma pessoa muito difícil de lidar, né? A questão financeira, porque ele não lembra de uma data comemorativa, tipo o dia das mães, no dia que eu completo o ano, dia dos namorados, e isso é algo que me incomoda, que me chateia, que me deixa super irritada.
2: Entendi. E a pergunta é?
3: A pergunta é como lidar nessa situação, o que fazer?
2: Entendi, meu anjo. É que, na verdade, existem maneiras de demonstrar amor. Para você, é importante que em datas comemorativas você receba um reconhecimento, não é isso?
3: Sim.
2: Um presente, um mimo, uma mensagem especial. E você já falou isso para ele, que é importante para você?
3: Já. Inclusive, na verdade, mas eu queria até discutir, porque eu estava chateada muito... Porque já tinha passado outras datas e ele não lembrou. E nessa eu acho que já tinha cheguei para o monte.
2: Entendi.
3: Agora no último dia das mães.
2: E você falou como é a maneira que você falou para ele? Fala para mim como se eu fosse ele.
3: Ah, eu falo para ele, você tem que mudar, não gosto de fazer esse jeito, é algo que me incomoda. Porque para mim, se é uma data comemorativa especial, você tem que demonstrar... O quanto aquela pessoa é importante, se você não consegue dar um presente, compre pelo menos uma folha, aquela que é R$2, que vende na rua de plástico, mas demonstra que é uma data que você lembrou, que é importante, que é, o quanto aquela pessoa é especial para você, sabe? Aí ele fala, ah, tá bom, eu vou mudar, vou ser diferente, mas quando chega próximo, faz igual.
2: Entendi. Meu anjo, sabe qual é a parte cruel disso tudo?
3: Sim.
2: As pessoas só fazem o que a gente permite. Ele só faz com você o que você veio permitindo durante todo esse tempo. Se você fala, se você demonstra, se você se revolta, se você bate o pé e mesmo assim não adianta, você precisa começar a se questionar. É esse tipo de parceria, de amor, de relacionamento que eu quero pra minha vida, entende?
3: Entendi. Se ele não sentir que ele... Eu converso de tudo isso.
2: Oi?
3: Eu

0: ponto em comum aqui para você mudar a estratégia. Se você passar a ser como ele, ele vai sentir a diferença também. E aí, quando ele vier a questionar, aí você vai falar: olha, quando você não lembra de mim, eu me sinto exatamente assim, como você está se sentindo agora. Me sinto rejeitado, me sinto abandonado, sinto que eu não tenho importância. Então, hoje nós temos uma oportunidade de reajustar a nossa rota. Tá a fim de fazer isso? Aí você convida ele para viver um relacionamento de uma outra maneira, entendeu?
1: Entendi.
0: Então é isso, meu anjo. Faça isso e depois conta pra gente, tá bom?
1: Tá bom, tá certo. Conto sim. Outra oportunidade que eu tiver, eu consigo fazer exatamente como você falou.
0: Vou amar. E conta pra gente aqui.
1: Obrigado. Tá bom, obrigado.
2: Beijo. Obrigado e boa sorte. É, cada um tem uma forma, existem várias formas de amar, né, meu conselheiro? É. Ele é de um jeito, ela é de outro jeito. Por exemplo, se ela não se incomodasse com datas e ela fosse que nem ele, não lembrasse dessas datas, ele não ia talvez nem reclamar disso.
0: É
2: talvez,
0: que na verdade, quando o parceiro começa a reclamar que aquilo é importante pra ele, aí não é falta de atenção ou esquecimento. É falta de entender o que é importante pro outro pra fazer. Porque no relacionamento nem sempre é só sobre o que a gente quer. Sou um cara completamente esquecido.
2: Eu também.
0: Mas eu acredito que seja impossível a gente esquecer o dia das mães. O dia da mulher. Porque...
2: Não, esses dias mais importantes, até um dia dia do namoro, por exemplo, exatamente. Isso aí você não esquece. Porque eu gosto, por exemplo, de dar presente e fora de datas.
0: Sim.
2: Eu acho que esse negócio vira muito comércio, eu não gosto. Mas assim, essas datas mais importantes...
0: São sempre lembrados. Não tem desculpa, entendeu?
2: Dia dos namorados, não tem como você passar batido, né? Uma situação dessa. Mas eu acho que tudo é questão, como você disse, conversem.
0: Muito bom.
2: Falta de conversa.
0: Falta de conversa.
2: Precisa conversar. A gente está aqui no nosso Central do Amor para você participar. 9198-441-6545. Você participa com a gente, tira sua dúvida com o meu conselheiro Guilherme Machado. Mais uma borboleta?
0: Que coisa boa. Alô, minha borboleta, tudo bem?
3: Oi, tudo bem?
0: Que alegria estar falando contigo.
3: Calma,
0: eu acabei de falar que tô alegre em conversar contigo, você não vai me falar nada. Tô sem moral mesmo, rapaz.
3: Igualmente, alegria falar com você.
0: Agora sim. Meu anjo, abra seu coração e faça aquela perguntinha para o seu conselheiro.
3: Eu queria saber como lidar com a diferença de hábitos financeiros num casal, onde um é mais focado em poupar e planejar o futuro e o outro é mais desapegado. E sem deixar que isso vire motivo de cobrança ou desgaste no relacionamento.
0: Legal. Quem é o mais desapegado?
3: Eu.
0: Isso é desapego.
3: Meu marido é mais focado, mais planejado. Ele planeja mais, poupa mais.
0: Legal. Vou te fazer uma pergunta, tá?
3: Uhum.
0: Você acredita que o que você tem é desapego ou irresponsabilidade financeira?
3: Eu acho que um pouquinho dos dois.
0: Então ele tá certo. Você sabe por quê? Porque se você quiser um homem bom, provedor, protetor, você vai ter que respeitar o cuidado financeiro que ele tem dentro de casa.
3: Uhum.
0: Existem milhões de mulheres que gostariam de ter um cara do lado que é responsável financeiramente falando. Porque é essa responsabilidade dele que vai proporcionar para você momentos incríveis, viagens incríveis, uma segurança caso vocês precisam de um hospital de última hora. Entende onde eu quero chegar?
3: Uhum.
0: Agora,
3: sim, claro.
0: Você provavelmente desconta sua ansiedade nas compras, é isso?
3: Também.
0: Então, o seu problema não é com o dinheiro.
2: Ela quer gastar, é.
0: É com a sua ansiedade, né? É com a sua ansiedade. A ansiedade é um mecanismo da nossa mente tentando nos sabotar. Quando a gente fica ansioso, é um estado de alerta sendo ativado. E ela se manifesta de algumas maneiras. Luta, fuga ou paralisia. Tem pessoas que buscam fugas diferentes. Por exemplo, tem gente que desconta a ansiedade na comida. Tem gente que desconta a ansiedade nas drogas, na bebida, na academia. E tem você que desconta nas compras. Então o que a gente precisa entender? Quando eu estou ansiosa, o que eu poderia fazer para trocar a compra? Ao invés de comprar, o que você poderia fazer quando você está ansiosa?
3: Nossa, eu não sei. Ir
0: para
3: academia, coisa
0: pronto.
3: Que eu não gosto.
0: Pois é. Você não gosta de academia?
3: Não gosto. Então, mas de repente sei, que é uma caminhada, correr.
0: Sim, entendi. Então quer dizer.

0: quer um homem que tenha dinheiro, que cuide do dinheiro. Você não cuida nem do seu corpo, nem do dinheiro dele. Você acha que essa conta fecha?
1: Não, não fecha.
0: Então o que, que você precisa fazer a partir de agora?
1: É ir para os planos dele, né? De poupar.
0: Não, não é ir para os planos dele. É vocês dois fazerem planos incríveis juntos. Você cuidar de você, para você se sentir bem e entender que cada dinheiro mal gasto que você faz é uma viagem a menos que você vai fazer para fora do Brasil, para realizar seus sonhos, entendeu?
1: Sim.
0: Aprenda a colocar isso em prática e faça um curso de gestão financeira. E você vai ver como isso é importante para vocês investirem juntos, né, Edu?
2: É verdade.
0: Planejarem. É muito gostoso isso quando você começa
1: a
0: gostar do dinheiro. Como não, você trabalha junto com ele ou você não trabalha?
1: Não, eu trabalho, mas ele trabalha na empresa dele e eu na minha.
0: Legal. E você gasta seu dinheiro assim também? De qualquer jeito?
1: Não é de qualquer jeito, mas eu sou muito impulsiva, assim, eu não penso muito. Se eu tô com vontade de comprar, eu compro.
0: Entendi.
1: Sem pensar nas consequências, sabe? Ele já não planeja. Por exemplo, se ele quer um equipamento pro videogame dele, ele separa o dinheiro mensal até concluir o valor que ele quer.
0: Que legal.
1: E aí ele vai lá e compra. Já eu sou diferente. Se eu quero comprar, eu já compro, parcelo, dou um jeito.
0: Entendi. Já comprou uma mentoria minha já? O maior investimento que você tem que fazer é em você mesmo. Já que você é impulsiva, compra lá de mim.
2: Aprende.
1: Pode
2: como
1: deixar.
2: É que...
0: Meu anjo, me fala aqui um sonho material que você tem, tipo, algo que você quer conquistar muito. Seja um carro, um apartamento, uma viagem. Conta pra mim.
1: É uma viagem pra Disney, quer ir com meu filho, meu marido, levar ele pra conhecer.
0: Que legal. Você sabe que a cada impulso que você tem, você torna essa viagem mais distante, sabia disso?
1: É.
0: Você não sabia disso?
1: Não, sim, tenho ciência disso.
0: Então isso é importante. É buscar controlar essa ansiedade para não gastar com coisas que estão atrasando a sua viagem. E eu tenho certeza que vai ser maravilhosa. Agora eu tenho uma missão para você. Você vai chegar nele, você vai procurar um curso de gestão financeira, vai comprar e vai falar para ele: amorzinho, eu sei quanto eu tenho te dado trabalho. Dor de cabeça, eu vou te ajudar com o financeiro, vou me controlar e a gente vai levar nosso filho pra Disney, vai ser muito feliz. Dá um beijão na boca,
1: maravilha.
0: Bem gostoso nele.
1: Pode deixar, obrigada.
0: De nada, meu bem, beijão.
2: Dá pros dois se programarem, né?
0: Assim, é,
2: inclusive, até quando ela falou de academia, por que, que os dois não fazem academia
0: exatamente
2: juntos? É uma forma também de eles estarem poupando, né?
0: Sim, imagina os dois no shape lá na Disney.
2: Olha que bacana.
0: Isso é bom.
2: Tá vendo? E aí programam as viagens, programam um jantar gostoso, num lugar bacana, né? Os dois, ou até com o filho também junto. O mais importante é isso, né? Os dois se programarem e compre o curso da gestão financeira do meu conselheiro.
0: Não, eu não tenho, não.
2: Só dei a
0: sugestão
2: tá bom,
0: pra ela.
2: Então, mas procure algum curso de gestão financeira que ela vai aprender bastante. Vai melhorar muito.
0: Muito bom.
2: 9198-441-6545 pra você participar com a gente. Aqui você tira a sua dúvida. O meu conselheiro tá aqui pra te ajudar, viu? Te ajudar de graça. Te dando uma dica, né? Tirando essa dúvida que você tem sobre relacionamentos,
0: sobre você,
2: né?
0: Mesmo, sobre você, sobre mesmo, seu desenvolvimento pessoal,
2: e sobre a sua impulsividade também, né? Tudo o que você tiver de dúvida, o que você tiver de problema, que você quiser resolver, meu conselheiro tá aqui para te ajudar. Aproveita.
0: Inclusive, vou contar uma história para você sobre a ansiedade. Inclusive, você que tá ouvindo, presta atenção nisso aqui. A ansiedade, imagina só que você é um homem das cavernas e você saiu para caçar.
2: É.
0: E aí aparece uma onça. Seu corpo, ele vai manifestar de três maneiras. Ou ele vai lutar contra a onça, ou ele vai correr da onça, ou ele vai fugir da onça. Ou ele vai fugir, ou ele vai paralisar para se fingir de morto para não ser atacado pela onça.
2: Certo.
0: A ansiedade é a mesma coisa. Tem pessoas que quando ficam ansiosas, ficam travadas ali, não conseguem nem falar, não conseguem fazer nada. Tem pessoas que lutam contra isso, aí fica ruminando aquele pensamento, e tem pessoas que buscam a fuga. E às vezes essa fuga é na comida, na compra, enfim, na bebida. Curioso isso, né?
2: A pessoa usa realmente alguma coisa tem que, na verdade, tem que liberar tudo aquilo, aquela ansiedade, e escolhe sempre uma coisa que ela goste.
0: Muito bom.
2: Temos mais participações já? Já temos mais um ouvinte aqui na linha.
0: Opa, e aí, meu borboleta, tudo bem?
3: Tudo.
0: Que alegria falar com você.
3: Sim, eu também. Tô feliz por estar falando com vocês.
0: Ai, ganhei meu dia agora. Que voz boa.
2: É, voz doce, né?
0: É verdade. Minha linda, abra seu coração, faça aquela perguntinha para o seu conselheiro.
3: Sim. É, vou ser bem direta. É, eu tô conhecendo um menino e só que ele quer falar com meu pai, quer falar, olha, eu preciso falar.
0: Você tem que, você tem que idade?
3: Eu tenho 15.
0: 15 anos, 15 aninhos. Boa, e aí?
3: E aí ele quer falar com meu pai, falar e falar assim, olha, é, eu não sei como meu pai vai reagir, eu nunca falei nada sobre namoro com ele. E ele quer falar com meu pai, falar, só que eu não consigo falar só com a minha mãe, com meu pai, com meus irmãos, porque eu tenho 3 irmãos, todos mais velhos. E sempre eu tento falar, mas não consigo, sempre tem aquela pressão na garganta, ou no cérebro, no pensamento, o pensamento sempre pressiona assim na hora.
0: E?
3: E aí, sim.
2: Tadinha, ela tá toda assim, né?
0: Você não sabe o que fazer, né, meu bem?
2: 3 irmãos, pai e mãe, ele tem que enfrentar a família inteira, né?
0: Ele tá disposto a isso?
3: Sim.
0: Então você tem que casar com esse homem.
3: Ele, o problema, porque ele, tipo assim, ele é um menino muito bom. Ele com 18 anos já frequenta academias, tem parcerias, tem... Ele já é dono de 3 empresas de marketing, então ele tem muito sucesso pela frente. Eu vejo que ele é um menino muito bom.
0: Que legal, isso é maravilhoso. E você gosta dele?
3: Sim, amo. Tipo assim, como que eu tô conhecendo ele, então eu não posso dizer muito que eu amo muito ele, mas conhecendo mais ainda, eu posso dizer que até mais pra frente eu posso amar ele muito mais ainda.
0: Entendi, meu anjo. Essa parte é uma parte maravilhosa. Vocês vão enfrentar muitas coisas juntos. Vocês vão aprender muito um com o outro. Só o fato dele querer falar com seu pai já mostra muito caráter, né, Edu? Já mostra boas intenções.
2: Anos, né?
0: Tem 18 anos.
2: Tem
0: 18,
2: ela tem 15.
0: Tá. Você conversa muito com a sua mãe sobre isso ou não?
3: Não, eu quase não converso muito direito. É muito raramente. E tipo assim, ela falar comigo sobre esse assunto. Também.
0: E com seu pai, você conversa?
3: Não, meu pai só uma vez, ele outra, fala assim, olha, eu quero que você cresça na vida, quero que você tenha seu futuro, quero que você case com uma pessoa muito boa, hein? E eu, uma vez eu cheguei, meu pai falou assim, pai, o senhor deixa eu namorar? Ele falou assim, olha, tem muito, tipo assim, meninos que não tem cabeça, não tem maturidade. Eu acho que não é muito bom o momento estar com você namorar por agora, mas só que eu tinha 13, 14 anos, mais ou menos.
0: Entendi. Agora as coisas mudaram. Minha linda, vou te dar um conselho. Você vai chegar no seu pai, vai falar que você conheceu um rapaz que é muito bacana, que é trabalhador, que você tá gostando muito, que vocês estão se conectando, que é algo que é leve, que é saudável, que vocês dois estão respeitando o processo. E perguntar se o seu pai autoriza você conhecer ele de forma mais profunda. E isso pode virar um namoro. E pode dizer que o menino tá disposto a falar com seu pai. Ele inclusive quer falar com você, pai. Eu que não deixei ainda, porque eu queria ter essa conversa com você antes. O que, que você vai fazer aqui? Você vai trazer pro seu pai a autoridade que ele merece em relação à sua vida. Porque enquanto você estiver morando com ele, ele tem autoridade
2: com
0: sobre você. E ele vai ver que você tá sendo transparente, que o rapaz tem boas intenções. E pode ser que a resposta dele seja melhor ainda do que você imagina. Mas você tem que ser sincera e enfrentar isso. Porque o menino já tá fazendo a parte dele, você tem que fazer a sua.
3: Sim.
0: Combinado?
3: Entendo. Sim.
0: Faça isso e depois conta pra gente, tá, minha linda?
3: Tá bom, então. Muito obrigada.
0: Beijo, tchau, tchau.
2: Ah, muito bonitinho, né? Quando chega essa idade de 15 anos, muito legal. Tem uma pergunta aqui do chat, que as pessoas estão participando também em youtube.com, e você entra lá, Rede Nativa Oficial, para você se cadastrar com a gente no nosso canal da Nativa, para você dar like, para você compartilhar. Tem uma pergunta da Sheila Santos.
0: Certo.
2: Meu conselheiro, como eu me declaro para a mulher que eu amo? Ela é minha amiga, muito minha amiga.
0: De mulher pra mulher?
2: De mulher pra mulher.
0: Marisa.
2: Sabia que você já é uma nada. Ela é muito minha amiga, mas não sei se ela me vê como alguém pra namorar.
0: Entendi.
2: Nem sei se ela gosta de mulher, realmente. Eu tenho muito medo de perder uma amiga muito querida. Eu tô agora numa sinuca de bico. O que, que eu faço?
0: Ó, meu anjo, primeiro eu iria tentar descobrir se ela gosta de mulher ou não.
2: Porque você pode perder até amiga.
0: Você pode perder, com certeza vai perder. Ela nunca mais vai confiar em, por exemplo, ficar com uma roupa mais curta com você, é. Ou, enfim, essas intimidades.
2: Geralmente
0: de
2: amigas dormem na casa juntas, né? E aí pode ser que ela, né?
0: Sim. Agora, se ela já demonstrou interesse, se ela te olha diferente, se ela se identifica, por que não? Mas primeiro descobrir se ela gosta ou não. Aí, se você sentir no seu
2: coração... Conversar mesmo, você acha que não é muito legal.
0: Imagina só, eu nem sei se a pessoa... Se ela gosta de mulher, ela já chega falando que tô apaixonada por você, que eu amo você.
2: Não, assim, tipo...
0: É um choque.
2: Perguntar, você curte? Bom, se você é amiga, você deve saber alguma coisa dos relacionamentos dela, né? Da sua amiga.
0: Sim. Vai na maciota. Vai fazer uma pergunta sutis, uma hora ela solta. Se ela disser que não, nunca me imaginei com uma mulher, aí já, ela já respondeu.
2: Aí corte isso, porque senão você vai perder a amiga mesmo.
0: E existem tantas pessoas no mundo, você pode se conectar com uma pessoa maravilhosa e ainda continuar com a sua amiga.
2: Olha aí que bacana.
0: É isso aí.
2: Né? Tem muitas possibilidades, muitas oportunidades.
0: Pra
2: aproveite.
0: Que vai direto no amigo, gente. Isso aí pra mim é... As pessoas que se interessam por amigos, eu acho muito arriscado, porque, cara, você vai perder um amigo em algum momento. Se vocês se conectaram através da amizade...
2: Isso serve em qualquer tipo de relacionamento.
0: Tipo de relação.
2: Assim, até hétero, por exemplo, você é muito amigo ou muito amiga de um cara, ou o cara é muito amigo de uma pessoa, tá sempre com ela como se fossem dois irmãos.
0: Sim.
2: Aí não pode rolar essa coisa de você acabar se apaixonando.
0: Não é que não pode. Tem muitas pessoas que se apaixonam. É. Mas a partir do momento em que o outro não demonstra interesse, vai criar um bloqueio.
2: Certo.
0: Eu conheço vários casos de pessoas que se apaixonaram, entre aspas, sempre foram apaixonados, na verdade, pelo amigo. Sempre quando alguém traz isso pra mim, é incrível. A pessoa que tá apaixonada, ela sempre esteve apaixonada. Só que ela aceitou a condição de ser amigo.
2: Pra não perder justamente...
0: Pra não perder
2: aquele contato. Perto daquela pessoa, isso.
0: E aí você... Eu fui assim, meu primeiro amor.
2: Ah, é?
0: Eu fiquei amigo da menina que eu amava. Uhum. E no final ela pediu pra que eu arrumasse meu melhor amigo pra ela.
2: Caramba.
0: A minha primeira rejeição, primeiro choque de realidade, a primeira desilusão amorosa foi aí.
2: Caramba.
0: Então a menina que eu era apaixonado pediu pra ficar com o meu melhor amigo. E eu fui lá e ajudei.
2: Você ajudou?
0: Porque eu era um bom amigo.
2: Ah. É, porque tem muitos casos mesmo das pessoas, às vezes, não sei se é o amor mesmo, se elas confundem um pouco, porque estão convivendo juntos, sabe muito do outro. E até tem gente, que queria até te perguntar, meu conselho, baseado nisso, tem gente que fala que não é legal. Se você é muito amigo de uma pessoa, quando vocês começam a ter um relacionamento, a coisa muda totalmente, você sabe tudo da pessoa, a pessoa sabe tudo de você. Tem gente que diz, não, você tem que saber separar. Se é amigo, vai ser amigo a vida inteira. Agora, se você quer se envolver com a pessoa, não seja muito amigo. É verdade isso?
0: Não, eu acredito que não.
2: Não.
0: Porque um relacionamento onde existem segredos, não haverá confiança também. Lógico que tem particularidades que você não vai contar para sua parceira. Por exemplo, a minha noiva não precisa saber tudo sobre os meus negócios. Sobre coisas burocráticas, sobre decisões que eu tenho que tomar pelo bem da nossa relação. Porque... Tem coisas que talvez se eu trouxer pra ela vai gerar ansiedade, vai gerar preocupação.
2: Ah, tá. Então
0: nem
2: é tudo que você...
0: Não, nem tudo.
2: Tem que expor.
0: A vida não precisa ser um livro escancarado.
2: É.
0: Ela pode ser um livro aberto nas melhores páginas, entendeu?
2: Sim. Já põe na página certa ali pra
0: põe
2: não ter
0: na
2: problema.
0: Página certa pra pessoa ler aqui, ó. Isso aqui, ó. Esse versículo da Bíblia aqui que você tem que ler.
2: Então você também que é apaixonado ou apaixonado por uma amiga ou por um amigo, também leve isso em consideração, hein, gente? Você tem que saber realmente separar um pouco as coisas e se realmente você gostar, você vai sentindo pelo próprio amigo ou pela amiga se vale a pena ou não se envolver.
0: Muito
2: temos
0: bom.
2: Mais uma borboleta?
0: Opa! Oi. E aí, minha borboleta, tudo bem contigo?
4: Oi, tudo bem.
0: Que alegria estar falando com você. Abra seu coração e faça aquela perguntinha para o seu conselheiro.
4: Ai, meu Deus, que minha questão. Então, é que eu estava namorando... E daí a gente teve uma briga muito feia, muito desnecessária, né? Uhum. Da minha parte. E eu era muito ciumenta.
0: Você era ou você ainda é?
4: Ah, eu tô tentando mudar isso, já tem 3 meses.
0: Entendi.
4: E eu entendi que eu realmente tenho um sério problema com isso. Não sei, insegurança, muita insegurança.
0: Uhum.
4: E daí eu bati a porta do carro dele e eu dei um soco no braço dele. E a gente terminou, né, claro.
0: Graças a Deus pra ele, coitado. Mas pode continuar.
4: Credo.
0: Foi um livramento pra ele.
4: Meu Deus.
0: Ué, e se fosse você dentro do carro que você custou a comprar, e o cara batesse a porta do seu carro e te desse um soco no braço?
4: Sim, eu me coloquei num lugar desse.
0: Pois é, mas continua.
4: Realmente, é loucura. E daí, agora a gente voltou a ter contato.
0: Ele é doido. Corajoso. Mas vamos lá.
4: Meu Deus.
0: Quem fala o que você quer ouvir são suas amigas. Aqui você vai ouvir o que você precisa. Vai doer, mas vai te libertar. Pode continuar.
4: E a gente... Ah, a gente tá conversando, mas a gente treina junto às vezes, a gente se encontra na academia e ele me chama pra correr, a gente já vai correr umas duas vezes, mas eu não sei se ele tem intenção de voltar ou não.
0: Com certeza ele tem, porque senão ele não teria reatado o contato com você. Eu acabei de ver sua foto aqui, você é uma mulher linda. Você precisa urgentemente identificar de onde vem essa insegurança. A sua insegurança, os seus erros, os seus defeitos, eles não definem quem você é, desde que você busque uma mudança, entende? Porque imagina só, se você faz algo que prejudica essa pessoa em um nível em que sai do controle, isso pode desencadear coisas irreversíveis, sabe?
4: Sim.
0: Principalmente a falta de confiança de ser ele mesmo com você. É como se ele vivesse com você com uma coleira, onde ele não pode olhar pro lado, que você vai desconfiar, que você vai se comparar. E aí ele sempre vai ter que provar o caráter dele o tempo todo pra você. Isso aí cansa, sabe? Um relacionamento bom é um relacionamento que é leve. É um relacionamento...
4: Exatamente.
0: Oi?
4: Exatamente.
0: É um relacionamento onde os dois trazem o melhor de si pra dentro da relação. Agora, de onde é que você vem... que você identifica que vem essa insegurança?
4: Ah, eu não sei. Eu sempre... meus relacionamentos sempre foi assim, sabe? Eu tenho muita dificuldade em confiar na pessoa.
0: De onde é que vem isso?
4: Eu não sei identificar.
0: Você tem que idade?
4: Eu tenho 32 anos.
0: 32. Como é que foi a sua relação com seus pais?
4: Ah, os meus pais eram bem frios, sabe? Nunca foi de demonstrar muito carinho.
0: Uhum.
4: Não era... uma relação assim. Não era de demonstrar carinho. Igual hoje, eu já tenho meu filho. E eu demonstro bastante, sabe? Muito cuidado. Meus pais cuidaram de mim, cuidaram. Mas não era aquela coisa de demonstrar amor, carinho o tempo todo. Igual hoje em dia é.
0: E aí, por você não ter tido, quando você tem, você quer tomar posse.
4: É
0: isso que acontece. Quando uma pessoa demonstra amor pra você, quando a pessoa te vê, te enxerga, você quer blindar aquilo e você não admite perder.
4: E ele era tão incrível, isso que me deixa... quando eu penso e lembro daquele dia, meu Deus.
0: Você já conversou com ele em relação a isso, a sua insegurança?
4: Não.
0: Então, o primeiro passo é esse. É você pedir desculpa pra ele, você dizer que você gosta dele, que você ama o que vocês estavam construindo juntos e que você... tá buscando ajuda pra isso. Hoje, inclusive, é o seu dia 1. O dia 1 da mulher segura, olha que beleza.
5: É o dia... Lembra?
0: Claro, eu tô falando pra você porque é o dia que você colocou isso pra fora.
4: Sim.
0: Hoje é o dia que você determina que você vai lutar contra essa insegurança, que você vai se dedicar, que você vai buscar ajuda pra isso. Você já é uma aluna minha ou não?
4: Não, ainda não.
0: Me manda uma mensagem lá no Instagram, @meuconselheiro. E fala assim: Gui, eu acabei de falar com você no rádio. Eu vou te mandar o link do Emocionalmente Blindada. Pra você blindar as suas emoções. Pra você preencher um vazio que você busca no outro. Pra você perder o medo de perder as pessoas. Porque se esse cara ele tá com você, porque ele te escolheu. Ele escolheu ficar com você. Você tem que dar esse voto de confiança. E é responsabilidade sua levar isso aí pra terapia. Você faz terapia?
4: Não, deveria estar fazendo.
0: Deveria. Esse é o primeiro investimento que você tem que fazer em você. Você deve investir em tanta coisa. No que você investe? Academia, roupa, saída, o que você faz?
4: Estudos.
0: Estuda.
4: É tanta coisa que acaba em deixar de lado.
0: Sim, é o seu corpo que controla a sua mente ou a sua mente que controla o seu corpo?
4: A mente controla o corpo.
0: E é o primeiro cuidado, tem que ser na mente. Tem que ser no emocional.
4: Realmente.
0: Você vai ver ele essa semana?
4: Eu Eu não sei, a gente treina na mesma academia e às vezes a gente se encontra no, na academia.
0: Uhum. Quando você vê ele de novo, você vai falar assim, ó, você vai conhecer uma versão minha que você nem imagina que existe. Aí ele, como assim? Aí você vai falar pra ele assim, ó, só espera, você vai perceber. Mais nada. Aí você vai fazer esse tratamento emocional comigo, tá bom?
4: Tá bom.
0: Então beijo, minha linda, tô te esperando, viu?
4: Obrigadão, tá?
0: Tchau, tchau.
2: Aí, tá vendo? Já tomou atitude, isso é o mais importante, né? Pronto, mas assim, com atitude.
0: Hoje é o dia 1 dela, hein?
2: O dia 1, olha aí.
0: Dia 1 da mulher segura. É isso verdade. Aí, eu acho que eu vou criar alguma coisa em relação a isso, hein? Quando você a mulher passa criar, por uma viu? Sessão comigo, hoje é o dia 1, o seu dia 1 de mulher da mulher segura.
2: Tá vendo? Tem até a música já, esse é o dia 1.
0: É isso aí.
2: Tem perguntas pelo chat também, você pode participar, gente, a gente tá no YouTube, youtube.com, aí você entra lá, Rede Nativa Oficial, para acompanhar o programa, ficou ouvindo pela rádio também, muito essa bom. Primeira hora é direto, você participando com a gente pelo YouTube, a segunda hora você grava a sua pergunta em áudio e manda pelo 9198-441-6545. Tem uma pergunta do Otávio, Borboleto aqui, o Otávio,
0: opa,
2: o meu conselheiro. Conselheiro, eu tô com um problema no meu relacionamento. Eu e a minha esposa não conseguimos mais ter aquele mesmo contato de antes. Já tentamos de tudo um pouco para reacender aquele fogo da paixão. A gente se ama muito, mas o nosso dia a dia é muito distante um do outro. Você tem alguma dica? Qual o conselho que você poderia me dar para me ajudar?
0: O conselho é você resgatar realmente o homem que você era com ela quando vocês se conheceram. Porque quando você diz nós não conseguimos, você também tem uma parcela de culpa aí.
2: Nunca é a pessoa sozinha, né?
0: Nunca é ela sozinha. Pode ser que ela também esteja esperando você ser o mesmo cara do início. E aí fica um esperando o outro e ninguém faz nada.
2: E aí fica assim.
0: A parte boa é que você é o cara que despertou consciência pra isso. Opa, pera aí, preciso fazer alguma coisa, preciso buscar uma ajuda, vou pedir um conselho aqui pra eu resgatar meu casamento. Então faça
2: reacender
0: isso.
2: Reacender aquele fogo, né?
0: Reacenda o fogo.
2: Alguém tem que tomar a partir.
0: Seja
2: que ter
0: a mudança atitude que você busca no outro. Tá aí certo. Vai dar certo.
2: Otávio, boa sorte pra você, viu? Depois você conta pra gente. Temos mais uma participação aqui no nosso Central do Amor.
0: Opa! E aí, minha borboleta, tudo bem?
5: Olá, Gui, tudo bom?
0: Tô bem, melhor agora falando contigo.
5: Que bom.
0: Meu anjo, abra o seu coração e faça aquela perguntinha pra quem, Du?
2: E meu conselheiro.
0: Para o seu conselheiro.
2: Vai lá.
5: Eu vou contar um pouquinho a história para poder contextualizar, né?
2: Chegar na pergunta.
5: Foi o seguinte, eu conheci um rapaz, né, há 2 meses, num aplicativo de relacionamento, e no começo estava tudo muito intenso, né, aquela coisa, aquele boom. E eu comecei a observar que depois de 1 mês ele começou a esfriar, começou a ficar um pouco evitativo.
0: Nossa, sua história é tão diferente das que eu ouço. Vai continuar.
5: Um pouco evitativo, né? De se encontrar, as conversas espaçadas. Aí eu comecei a observar a mudança de comportamento e comecei a me irritar, né? Fiquei com aquela reatividade de bloquear, desbloquear no WhatsApp. E
0: você tem que idade? 13?
5: Não.
0: Qual a sua idade?
5: 39.
0: Tem papel e caneta aí?
5: Tem.
0: Então pega.
5: Pega.
0: Quando você pegar, você me avisa.
5: Já peguei.
0: Já pegou?
5: Já.
0: Anota aí, preciso deixar de ser infantil e assumir o meu papel de adulta.
5: É.
0: Pois eu já tenho 39 anos nas costas. Pode anotar, quero que você anote.
5: Tá certo, tá anotado.
0: Escreveu rápido, hein, Du?
2: Rápido tá demais, vendo? Hein?
0: Vai, pode continuar, meu.
5: Aí, pronto, aí ficou nesse negócio, né, desse bloqueio, desbloqueio. E agora tá assim, né, ele ficou mais distante ainda. E a comunicação tem sido, não é uma comunicação direta, seria uma comunicação indireta pelo Instagram, né? Ele havia me excluído, né? Desde o dia 5 de maio ele me excluiu, me removeu.
0: Por que será, né?
5: Não, mas isso foi porque eu havia terminado com ele, né? Uhum. Terminado entre aspas, né?
0: Certo.
5: E ele reagiu dessa forma, botou para o aplicativo. E eu vi, aí bloqueei. Foi a primeira vez que eu bloqueei. Uhum. Aí ele depois veio me procurar lá no aplicativo e me pediu para desbloquear imediatamente.
0: Certo.
5: Cheio de autoridade. Aí eu desbloqueei, tivemos mais um encontro depois disso, e foi o último. Ele prometeu mudar, disse que seria diferente e tal. E sendo que agora ficou assim, essa comunicação indireta pelo Instagram, ele desbloqueia o Instagram dele, posta stories direcionado à minha pessoa. É, quando eu visualizo, ele apaga, né? Depois, assim que eu visualizo, ele exclui. E ficou assim, né? E eu, aí esse final de semana, a gente não falou desde sexta, a gente está assim, meio distante. É, eu vivi minha vida, continuei vivendo minha vida, postando a minha vida, normal, e eu comecei a observar que ele começou a me observar novamente pelo Instagram.
0: Entendi.
5: Ele não havia mais, não estava mais vendo mais nada desde quando deixou de me seguir.
0: A vida agora é na rede social, né?
5: Isso.
0: Não, tô falando sério, a vida como um todo agora é na rede social apenas. Você baseia os seus achismos em uma visualização agora, então.
5: Pronto.
0: Deixa eu te falar uma coisa, meu anjo, você não precisa nem terminar de contar. Um homem, quando ele quer, ele pega o telefone e fala assim: eu tô indo aí te buscar. Você tá livre hoje à noite? Eu vou te levar pra jantar. Você não se lembra de quando você era mais nova, não? Como é que era?
5: É porque eu esqueci de contar um detalhe, né? Eu tava casada, havia 12 anos, né? E aí eu me separei e tava com um mês quando eu conheci ele, né? Então eu tava assim, clausurada, tava numa bolha. Aí comecei a sair de novo.
0: Mas não justifica, meu anjo. Você pode me contar o que for, não justifica. O homem, quando quer, ele atravessa a ponte, ele vai atrás de você e te leva pra jantar.
5: E se ele tiver aquele apego evitativo, que é o que eu suspeito, né?
0: Ele não tem nada, ele sabe o que? Ele tem falta de interesse. E você, falta de maturidade. Casal perfeito. Você tem que crescer. Você tem que crescer. É isso que você precisa, crescer. Entender que eu mereço um homem com atitude. E eu preciso amadurecer para que esse homem de atitude veja valor em mim. Porque esse seu comportamento explosivo vai acabar afastando homens bons. É isso que tá acontecendo. E você é linda. Acabei de ver sua foto, que você não precisa disso.
5: Obrigada.
0: Qual é o primeiro passo agora?
5: Bom, eu tô na minha. Né? Eu tô na minha, eu tô vivendo minha vida como se ele não existisse.
0: Tá nada, você acabou de me ligar? Falar que você tá te deixando mal?
5: Mas eu não tô mais indo atrás dele, não tô mais. Eu tô na minha.
0: Isso é bom. O que você vai fazer agora? Você vai conversar com outras pessoas. E vai começar a identificar aquele que realmente vai atrás de você. Que te leva pra jantar, aquele cara que te traz segurança, que tenha planos com você. É nisso que você vai focar. E quando você perceber que alguma insegurança sua tá ativando, chega na pessoa e fala, conversa. Porque se todas as vezes que você se irritar ou ficar chateada com algo que você não gosta, você bloquear, imagina só a percepção que você vai criar em todos os homens que passam pela sua vida. É isso que você quer?
5: Não.
0: Então vamos mudar a partir de agora.
5: Mas assim, não tô justificando a minha atitude, eu sei que foi errado, mas eu cheguei nesse ponto de bloquear porque eu já estava bem saturada já, entendeu?
0: Saturada de quê?
5: Na verdade, saturada do não querer conversar, não querer sentar pra resolver, sempre se esquivando de conversas sérias. Por isso
0: com dois meses, que conversa séria que vocês vão ter?
5: Pois é.
0: Você acabou de conhecer o cara no aplicativo de relacionamento. Ou você tá comprando apartamento com ele? Ué, meu anjo. Tô te entendendo, não. Deixa eu te falar uma coisa. A vida é simples. A gente que complica. Para de complicar a sua vida. Isso pra tudo, não só pra relacionamento. Você é uma mulher bem resolvida, com 39 anos, provavelmente independente, já foi casada. Já era pra você ter desenvolvido essa clareza sobre o que você quer da agora pra frente, entendeu? Foca nisso, em se desenvolver, em entender que tipo de vida que você quer ter. Pô, eu quero um parceiro, eu quero alguém que soma, eu quero alguém que viaje comigo, eu quero alguém que viva uma vida leve comigo. Não essa dor de cabeça de entrar em aplicativo, ficar estressando, ansiosa, bloqueia, desbloqueia. Meu Deus do céu.
5: É verdade.
0: Entendeu onde eu quero chegar?
5: Entendi.
0: E você vai conseguir, conta comigo pra isso, viu?
5: Tá ótimo.
2: Qualquer dúvida, arroba meu conselheiro no Instagram.
0: É isso aí. Beijo, certo? Meu amor.
2: Antes de colocar mais um ouvinte para participar, eu queria, aproveitando já a deixa, né, dessa ouvinte, o que você acha Qual a sua opinião, meu conselheiro, sobre sites de relacionamentos? É necessário para conhecer alguém? Ou hoje em dia, também com as redes sociais, que viraram praticamente um site de relacionamento, pelas redes sociais você manda um direct no Instagram, no Facebook, você vai lá, chama a pessoa. Qual a sua opinião sobre isso?
0: Minha opinião é que as redes sociais, sites de relacionamento, eles são facilitadores de comunicação, apenas. A pessoa precisa entender que existe uma vida fora da rede social.
2: Isso.
0: E você ficar amando, se iludindo em rede social é a mesma coisa de que você ser rico no banco imobiliário.
2: É.
0: A rede social tem que ser o meio, não o fim. Eu vejo pessoas doentes criando uma expectativa assim, irrealista, idealizando pessoas que moram a 1 milhão de quilômetros dela.
2: É, já vi isso também.
0: Dando dinheiro, tomando golpe por conta de carência.
2: Não, se apaixonando por gente que você nunca vai ver.
0: Se apaixonando, né? Por IA, até. Até por IA, inteligência emocional.
2: Porque hoje em dia a pessoa, hoje em dia, ela faz uma foto bem bonita, você acha que a pessoa é aquilo, né?
0: E na verdade, não. Eu treino as minhas alunas para usarem rede social como um meio de aprimorar a comunicação delas. Por exemplo, no método Conversas que Conectam, existem 3 tipos de tons. Tom de carência, o tom de indiferença e o tom magnético. Muitas mulheres estão usando o tom de carência e o tom de recebendo o tom de indiferença do cara.
2: É.
0: Usando a rede social só pra conversar e fica naquele looping todo e o cara não leva pra jantar.
2: Fica curtindo foto, por exemplo, do cara ou escrevendo alguma coisa.
0: Exatamente.
2: Porque o cara nem responde.
0: Nem responde. Né? Então elas criam o ideal. Por quê? Por não saberem usar o tom magnético. Porque o tom magnético é aquele que você convida o cara pra sair da rede social e ir pra um encontro real. Essas mulheres precisam entender que rede social é só pra eu usar como logística, facilitador de logística. Quer me encontrar? Me convide pra jantar. Pra um café, pra qualquer outra coisa.
2: Mas também com alguém que seja mais real, né? Porque também se querer, você ficar curtindo uma pessoa que mora lá, não vai encontrar.
0: É o Cláudio GPT.
2: É verdade, Cláudio GPT. Tá certo, a opinião aqui do meu conselheiro, né? A gente vai vivendo e aprendendo. Você quer participar ao vivo?
0: E você já conversou com algum IA?
2: Eu acho que não.
0: Não,
2: porque a gente,
0: não que você saiba, né?
2: Não, que eu saiba não, mas eu acho que não. Porque eu também, eu gosto mais da coisa do tete a tete.
0: Do olho no olho.
2: Sair pra tomar um café, pra olhar a pessoa, pra comer. Porque as pessoas, elas se escondem atrás de um personagem. Muitas vezes criam um personagem, né? Uma foto que não é a real, né? Coloca aquele filtro, aí você vai ver a pessoa não é assim. Então eu acho que, sabe, rede social eu acho que é muito legal pra muita coisa, mas também prejudica. Eu acho que em termos de relação, e que nem, por exemplo, essa ouvinte que participou com a gente, conheceu o cara num site de relacionamento. O cara tá lá pra conhecer outras mulheres.
0: E depois, pode ser que eles se conectem e que dê certo. Mas, por exemplo, quando ela trouxe pra mim, não dá pra ter uma conversa séria com ele. Que conversa séria você vai ter com alguém que você acabou de conhecer?
2: E num site de relacionamento, quer dizer, tá todo mundo ali querendo aquela mesma coisa, quer
0: no
2: conhecer
0: primeiro
2: pra
0: momento,
2: sair.
0: No primeiro momento é você validar característica, gosto,
2: então,
0: afinidades.
2: Quando ela falou que eles começaram a conversar, que ela se irritou, entendeu, com atitudes, o cara tá num site de relacionamento, não é só com ela que ele deve conversar.
0: Exatamente.
2: Ele deve ficar lá clicando, que hoje em dia você vai lá, né, ele quer, não quer, não é assim que vai passando. Sim. As fotos. Ele deve conversar com outras pessoas e de repente se desinteressou por ela, por atitudes que ela teve. Deve ter falado, não, vou conhecer outra pessoa, de repente.
0: É que as pessoas querem ter o direito sem ter conquistado esse direito.
2: É verdade.
0: Percebo muito isso, principalmente em rede social. Exemplo, eu tô conhecendo ele agora, a gente tá conversando há uma semana e eu custei a dar oportunidade pra alguém. Agora que eu dei, a minha vida é só dele. É como se literalmente ela desse pra ele o rótulo de namorado sem nem ter ficado. É um compromisso que a pessoa faz com uma projeção que ela cria. Isso é literalmente assustador. Um nível de carência tão alto que eu me apaixono pelo que eu crio. Muito doido isso, né?
2: É, como tem aquela música da nossa musa Marília Mendonça.
0: Exatamente.
2: Me apaixonei
0: pelo que eu inventei
2: pelo de que você. Eu inventei de você. Isso aí. Muita gente faz isso. Né? E não toma consciência de que está fazendo isso. Você quer participar com a gente? Nosso número está aqui à sua disposição, 9198-441-6545. E você fica aqui com a gente também. Essa primeira hora a gente está aqui ao vivo no YouTube, youtube.com, Rede Nativa Oficial, para você se cadastrar, para você dar like, para você compartilhar, para você fazer inclusive a sua pergunta. Temos mais uma pergunta aqui, antes da gente colocar mais um ouvinte na linha. Pergunta da Luciana. Oi, meu conselheiro, tudo bem? É parecido com uma que a gente acho que já respondeu. Mas eu tô interessada em um homem do meu trabalho, mas eu não tenho coragem de conversar com ele. Toda vez que eu vejo ele no meu trabalho, eu fico travada, sem saber como puxar assunto, o que dizer para ele. Me ajuda, meu conselheiro.
0: Muito bom, meu anjo. Primeiramente, você precisa aprender a jogar o lenço. Já ouviu essa do lenço?
2: Ah, você contou pra gente aqui, que antigamente fazia-se muito isso, né?
0: É,
2: a mulher jogava o lenço e o cara ia lá, pegava o lenço. Era uma forma de se aproximar, né?
0: Isso é legal, ó. É vontade até de gravar isso. Vou falar por quê.
2: Grava.
0: Pode gravar? É bom, você permite?
2: Permite, isso aí é muito bom.
0: Cara, se eu chegar em uma sala hoje e perguntar pra 20 mulheres assim, ó, quem é que acredita que se o homem quiser, ele vai chegar em você, levanta a mão.
2: É.
0: Quantos por cento você acredita que vai levantar a mão?
2: Ah, grande maioria.
0: 100%.
2: 100%.
0: Elas acham maioria. Que o homem vai chegar se ele quiser. Mas é aí que é o problema de ser homem, porque quando se é homem, você vê 20, 30, 40, 50 mulheres por dia e nem por isso você vai chegar em todas.
2: Com certeza.
0: Mas aquele cara vai chegar naquela que dá pra ele a permissão. A permissão no olhar, aquela mulher que dá pra ele a permissão de se abrir, de estar aberta a uma conversa. Porque quando nós homens estamos crescendo, nós passamos por várias situações. Por exemplo, eu era um cara que gostava de uma menininha na escola. É. E a galera mais velha, os caras do fundão, ficava me zoando que se eu não chegasse nela pra falar com ela, eu era viadinho, eu era o bundão, eu era o covarde. Então chegar na menina pra mim era algo desafiador. Aquilo desencadeou um bloqueio. E muitos meninos passam por isso. De amar em segredo aquela menininha que é a top 1 da sala. Com medo de ser rejeitado, com medo dela não gostar dele. E aí não se
2: tomar um fora, né? Como a gente falava antigamente.
0: Tomar um fora, exatamente. É. E aí a gente não desenvolve essa musculatura social de comunicação. Olha que curioso. Quando é que um cara realmente chega em uma mulher? Quando basicamente ela tá quase esfregando na cara dele. É. Porque realmente, pô, ela deu todos os sinais. Ou quando a amiga, cara, ela já falou que quer ficar com você. Eu lembro, cara, que meu primeiro beijo, eu nem conversava com a menina, você acredita?
2: É mesmo?
0: Eu nunca tinha falado com ela. Eu achava ela bonita, gostava dela. Falaram que ela achava bonito. Perguntei minha amiga se ela queria ficar comigo, ela falou que sim. E aí ela ficou me esperando atrás do muro. Eu só fui, beijei ela.
2: Sem falar nada.
0: Sem falar nada. Olha que loucura.
2: Caramba, loucura.
0: Ou seja, eu precisei de permissão. E muitos homens são assim.
2: E às vezes a mulher joga o lenço e o cara não vê.
0: Porque talvez ele não tá interessado, ou porque ele não tem aquele feeling de identificar.
2: E você fala uma frase que eu acho assim, primordial. Você fala que como é que o homem toma atitude, a mulher conquista.
0: É, a mulher atrai, o homem conquista.
2: A mulher atrai, o homem conquista, ao contrário, né?
0: É isso aí.
2: Mas a mulher atrai, quer dizer, ela joga todas as armas dela, joga o lenço e o cara que pega ela. A informação.
0: Esse cara que não pegar a informação não é um homem pra você. Ponto.
2: É verdade. Não tá interessado.
0: Não,
2: você
0: tá.
2: Vai sofrer. Então tá bom, vamos continuar. 9198-441-6545. Já temos mais uma borboleta.
0: Opa, e aí, borboleta, tudo bem contigo?
6: Oi, sou Rosângela aqui de São João da Ponte, Minas Gerais.
0: Ô, coisa
2: Rosângela.
0: Boa.
2: Rosângela.
0: Meu Sim. anjo, abra seu coração, faça aquela perguntinha para o seu conselheiro.
6: Primeiro, eu posso te contar alguns detalhes?
0: Mas se for rápido, e se eu ver que é mais do mesmo, que você não vai conseguir resolver, eu vou falar pra você direto na pergunta, tá bom?
6: Tá bom. Olha, eu namoro há 5 anos, e hoje tá com 13 dias que ele terminou comigo sem motivo, me bloqueou de tudo, e quando foi hoje, ele me desbloqueou no Messenger e me desbloqueou no Facebook. Quando foi hoje, ele tornou-me bloquear no Messenger de novo. Aí eu queria saber o que isso significa. Eu estou 2 dias para me mandar mensagem para ele, mas estou me segurando, não vou mandar, vou fazer de tudo para me não mandar. Estou no contato zero até hoje, do dia que ele terminou comigo. O que isso significa?
0: Significa que ele não te quer mais.
6: Oi?
0: Significa que ele não te quer mais.
6: Tudo bem, então. Parte por outro.
0: É isso aí. Sabe por quê, meu anjo? Primeiramente, nunca é do nada. Ele tem os motivos dele. E se ele não foi homem pra falar pra você e terminar com você igual homem, não é homem pra continuar também com você. Não merece. Você merece um homem que, apesar das dificuldades, vai chegar em você, primeiramente por respeito a você, por consideração a você, por honrar a história de vocês. Vai chegar em você e vai falar: olha, eu não estou feliz. Ou olha, conheci outra pessoa. Ou eu não quero mais. É isso que você merece, entende? Agora, um homem que namora durante esse tempo todo com você, termina do nada, te bloqueia de tudo, é esse tipo de homem que você quer do seu lado?
6: Não, lógico que não.
0: Então pronto.
6: Depois dessa sua resposta, eu vou partir por outro.
0: Pode ser. E eu tô muito feliz por você sentir firmeza, gente.
2: Eu também senti firmeza.
0: E quer que eu te falar uma coisa? O próximo homem que se relacionar com você vai ter muita sorte, porque você parece uma pessoa maravilhosa e decidida. Isso aí é importante.
6: Isso aí.
0: Aprenda a queimar a ponte. Sabe o que significa isso?
6: Não.
0: Não deixar que volte.
6: Exatamente é o que eu vou fazer de hoje pra frente. Tudo vai ser mudado a partir de hoje na minha vida.
0: Gostei.
6: Não quero mais homem que não sabe o que é da vida.
0: Isso aí, ó. E depois manda uma mensagem lá pra mim, no @meuconselheiro, me contando o desfecho dessa história, viu?
6: Ok.
0: Então, beijo, minha linda.
2: Beijo, tenha certeza. Essa daí eu senti firmeza. Você vai começar a tomar atitude já agora.
0: Vai dar oportunidade para outro.
2: É verdade. Tem mais uma pergunta aqui, então, que a gente já está quase fechando essa primeira hora. A pergunta da Suzana.
0: Que legal, vamos lá.
2: Deixa eu ver o que ela fala aqui. Conselheiro, eu estou tendo um caso com um rapaz. Nós estamos ficando juntos há mais ou menos um ano. Mas quando eu toco no assunto de algo mais sério, ele foge. Parece até que ele não quer me assumir. Eu não sei mais o que fazer.
0: Não é que parece, não. Ele não quer.
2: É, porque um ano já tendo um caso, quando começa a conversar mais sério pra vocês terem um relacionamento, o cara não some.
0: Exatamente. Meu
2: não
0: anjo,
2: quer conversar?
0: Comece a se perguntar aonde você se perdeu enquanto você tá se relacionando com ele. Porque uma mulher de atitude jamais se colocaria nesse papel de ser enrolada por um ano.
2: É verdade.
0: Hoje quem vai perguntar pra você sou eu. Aonde é que você se perdeu? No meio do caminho.
2: É verdade.
0: Respondido?
2: Eu acho que tá respondido, né, Suzano? Qualquer coisinha.
0: Deu uma chulapada dessa aí, lógico.
2: @ meu conselheiro para você participar. Gente, estamos terminando aqui essa primeira hora. Lembrando que a segunda parte do Central do Amor, daqui a pouquinho, são as perguntas. Você faz a sua pergunta, mas grava um áudio para participar com a gente pelo 9198-441-6545. Deixa eu ver se dá tempo de só mais uma pergunta também.
0: Claro.
2: Eu acho que dá tempo de mais uma aqui antes da gente terminar essa participação.
0: Ó, inclusive você que tá no YouTube, ó, não se esquece de deixar o like aí, de se inscrever aqui no canal da Nativa, mandar uma mensagem pra gente lá também contando o que foi esse episódio pra você, se você gostou, se você não gostou, se você se identificou com alguma pergunta, né, Edu?
2: É verdade.
0: O feedback de vocês é importante pra gente.
2: Isso é importante. E sempre uma pergunta que alguém faz, com certeza serve pra
0: vários
2: ouvintes. Ajuda muita gente, porque a pessoa fica... Eu quero participar, a minha pergunta... E de repente ouve aquela pergunta, é exatamente aquilo que eu queria.
0: Que eu precisava, inclusive.
2: É verdade.
0: Né? Legal.
2: Aí tem uma pergunta aqui da Patrícia, que ela tá justamente dizendo que ela conheceu uma pessoa... Mas como ela já teve um relacionamento que foi meio tóxico, ela tá com medo de se envolver. Como saber que essa pessoa vale a pena para continuar insistindo?
0: Conhecendo. Ninguém tem bola de cristal, meu anjo.
2: Tem que sair, tem que encontrar.
0: Tem que sair, tem que se permitir, tem que viajar junto, tem que mergulhar.
2: Mesmo
0: sem
2: não tendo
0: medo,
2: nada sério. Vai criando isso.
0: Você tem que mergulhar sem medo de se machucar. Quem mergulha sem medo de se machucar tem que estar preparado para sair quando o outro tentar te machucar. Eu treino as minhas alunas para saírem de relações onde elas não têm reciprocidade. É. Eu não treino elas para não entrarem por medo. Esse é o problema de muitas pessoas. Elas não querem correr riscos, mas se esquecem do fato de que talvez não correr risco seja o seu maior problema até aqui.
2: É, tem que correr, não tem jeito. Qualquer atitude que você vai tomar, se você vai tomar uma atitude, você vai correr risco.
0: Pra tudo na vida.
2: É. E aí você vai aprender só convivendo com a pessoa pra saber se a pessoa realmente está dentro daquele dos padrões que você quer ter junto com você, não é isso?
0: Muito bom, é isso aí.
2: Meu conselheiro, vamos encerrando a nossa primeira hora aqui do nosso Central do Amor de hoje. A segunda hora você faz sua pergunta, hein, gente? Grava um áudio e vai mandando
0: capricha,
2: pra gente.
0: Capricha.
2: Vai mandando pra gente pelo 9198-441-6545. Estamos encerrando essa primeira hora aqui pelo YouTube, agradecendo a todos que participaram, que estiveram assistindo a gente, que participaram do chat também. Gente, obrigado, viu? Vocês continuam agora ouvindo pela rádio. E semana que vem tem mais pelo YouTube também, a partir das 9 da noite.
0: Muito bom.
2: Certo, meu conselheiro?
0: Valeu. Até daqui a pouco, hein?
2: Até daqui a pouquinho. Já volta já com a sua pergunta. Esse é o nosso Central do Amor, aqui na nossa Nativa. Boa noite.
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0: Estamos de volta com o nosso Central do Amor e essa segunda hora você participa gravando seu áudio em até 1 minuto e meio. Faça a sua pergunta, o meu conselheiro vai responder para você. 9198-441-6545. Meu conselheiro, já temos a primeira participação.
1: Eu não vou pegar leve não, viu? Não. Você que tá mandando a sua pergunta, se prepara que aqui eu vou falar o que você precisa ouvir, não o que você quer.
0: É isso aí, esse é o lema do meu conselheiro. Então vamos ouvir a primeira participação.
1: Muito bom.
2: Olá, boa noite. Então, eu gostaria de saber qual a sua opinião. A gente que é mais velha, né? Eu tenho 56 anos. Se interessar por uma pessoa mais nova, qual a sua opinião? Se dá certo, se não dá, o que que... Como a gente deve agir? A gente fica assim, insegura de estar passando por isso e não saber como agir. É muito tempo sozinha, há 12 anos. O que você me aconselharia? Como fazer para dar certo? Sei lá, assim, de... Como não parecer muito emocionada, desesperada, porque isso não estou, né? Há muito tempo só, não estou. Estou bem comigo, bem com Deus. Mas eu queria saber como agir nessa situação.
1: Entendi, minha linda. Primeiramente, obrigado pela sua pergunta. E eu não sei pra você, Du, mas 53 pra mim não é velha, não.
0: Lógico que não. Tá, eu tenho 62,
1: pois
0: pô.
1: Pois é, você tá na flor da idade, mulher. Pelo amor de Deus, agora é o momento de você fazer tudo aquilo que você sempre teve vontade. Idade é só um número. E não sou eu a pessoa que vai dizer pra você se vai dar certo ou não. Relacionamento só dá certo quando os dois estão dispostos a isso, independente da idade. Às vezes você vai se relacionar com um homem que é da sua idade ou mais velho que você, e vai te dar muito mais trabalho do que um cara mais novo. Du, fazer uma pergunta pra você.
0: É.
1: Lembra daquele ditado, panela velha que faz comida boa?
0: Lembro.
1: Tem até uma música,
0: tem,
1: né?
0: Tem até a música do Sérgio
1: Não
0: Reis.
1: Não interessa se ela é coroa. Aí tem um novo agora.
0: Ah, é?
1: Tem. Não uma. Interessa se ela é novinha. Panela nova, com pressão também, cozinha.
0: Você não conhecia a nova.
1: Eu inventei agora.
0: Já se inventou.
1: Então, tá meu anjo, ó, você vai pegar um carro mais novo, motor 3.0.
0: Que vai. Tem as vantagens e as desvantagens.
1: É lógico,
0: né?
1: Vai te levar em lugares inimagináveis. Agora, o que você precisa avaliar é realmente o quanto essa pessoa está disposta a te fazer feliz. É isso que importa. Pronto, fica leve, perca esse medo. Entenda que é um processo, mas você precisa se permitir, se arriscar. Tenho certeza que vai dar certo. Depois conta pra gente aqui, né, Du?
0: Isso, conta pra gente, que tem que saber o pós, né?
1: É, exatamente.
0: A gente quer saber o pós das histórias. Se vocês seguiram os conselhos também do meu conselheiro, aí você avisa a gente aqui. Bom, já tem mais perguntas. Continue fazendo a sua, grave em áudio e manda pra gente.

0: Estamos de volta com o nosso Central do Amor. Essa segunda hora é a sua participação, mandando a sua pergunta em áudio, hein? Então grave no áudio, manda pra gente, 9198-441-6545.
1: E capricha, hein?
2: Oi, boa noite, tudo bem? Então, eu gostaria de um conselho. O que acontece? Há mais ou menos uma semana eu conheci um rapaz que nós trocávamos mensagem pelo WhatsApp e pelo Instagram. E depois de muitos desencontros, a gente conseguiu se encontrar. Foi tudo bacana, foi tudo legal. Uma pessoa super verdadeira. Porém, eu sei que a rotina de trabalho dele é muito, muito, muito, muito complicada. Trabalha com rotas, enfim, sempre tá viajando. Sei que isso não é desculpa pra pessoa estar mandando pelo menos um bom dia. Porém, todas as vezes que eu mando mensagem, ele já me responde de prontidão. Estamos tentando marcar um segundo encontro. Como eu faço para ativar algum gatilho de mais interesse a partir do segundo encontro?
1: Não ficando disponível para o segundo encontro. Essa é a grande sacada, porque se ele quisesse realmente se encontrar com você, ele não estaria tentando, ele estaria marcando. Não ignore as bandeiras vermelhas, porque assim como você já tem consciência disso, quem é bom em dar desculpa não é bom em mais nada, né, Du? Gente,
0: essa frase que você usa aí é uma frase...
1: Essa é batata, né?
0: Essa é, olha, é uma pedrada.
1: É uma pedrada. Então, se você sabe que o cara é enrolado por conta do trabalho, o fator trabalho já é um obstáculo, entre aspas, né?
0: E serve até como gatilho para ele também não se envolver, né?
1: Sim, se ele sabe que não vai...
0: Uma muleta, né?
1: Isso, uma muleta. Então, se ele sabe que ele não vai conseguir suprir as suas necessidades por conta do trabalho dele, o que a gente tem que entender? É esse tipo de homem que eu quero do meu lado? Guilherme, não. Então a resposta já tá aí. Agora, se ele mostrar pra você que tá disposto, ele vai passar por cima de trabalho, ele vai arrumar tempo para ter tempo pra você.
0: Isso.
1: É isso que você tem que se apegar. Mereço um homem que arrume tempo para ter tempo pra mim. O gatilho que você tem que ativar nele é da escassez, dele entender que a sua vida vai continuar seguindo com ou sem ele. Você não tem que deixar de sair e dar oportunidade para outras pessoas por conta de um cara indeciso, entendeu? Respondido?
0: Eu acho que tá respondido, meu conselheiro. A gente vai tocar música para deixar o programa ainda mais gostoso. E daqui a pouquinho tem mais perguntas. Continue mandando a sua em áudio. 9198-441-6545.
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0: Estamos de volta com a nossa Central do Amor. Essa segunda hora é a sua participação, mandando seu áudio com a sua pergunta. Tem mais uma agora, meu conselheiro.
1: Oi, boa noite. Meu nome é Liz. Eu tô num relacionamento há 2 meses, que na verdade, né, tô conhecendo ainda a pessoa e tal. Porém, eu tenho uma dúvida sobre qual seria um momento certo disso virar um namoro ou não. As mulheres têm muito essa necessidade, né? Embora eu acho que não precisa ter um rótulo, um título, porque, tipo, eu ganhei uma caixa de bombom de presente e tal, também dei um presente pra ele e tal. Porém, eu queria, sei lá, tirar alguma dúvida sobre isso. Qual é o momento certo disso talvez virar um namoro ou não?
2: Entendi, minha linda. Primeiramente, você tem que decidir o que você quer. Você quer... Primeiro ela começa falando que quer ser assumida, né, Du?
3: Isso.
2: Agora ela fala que ela não acredita que precisa de rótulo. Você tá mais perdida do que...
3: Ela tá perdida, né? Cega em tiroteio.
2: Minha linda, presta atenção. O momento certo é o momento em que você valida características, critérios, princípios que são compatíveis pra você a longo prazo. Exemplo, eu vi esse cara na crise, eu vi ele em um momento de estresse dele, eu vi como ele trata as pessoas mesmo quando ele não tá num dia ruim, num dia bom. Eu vejo como ele é em uma crise financeira para resolver um problema. Eu vi que ele se preocupa comigo, eu vi que ele é constante. São vários sinais que você precisa ir analisando ao longo desse processo para você ter a certeza de que ele é o cara certo para você. Me sinto totalmente segura em relação a ele. Me sinto confortável para ser eu mesma quando estou com ele. Aí, nesse momento, você vai chamar ele para uma conversa. Vou te dar um exemplo. Olha, fulano. Já faz um tempo que a gente tá se conectando, tá gostoso, a gente tem química, tem afinidade. E eu vejo em você um potencial pra ser um cara pra estar do meu lado. Como você enxerga a gente? O que eu tô fazendo aqui, Du? Tô jogando a bola pra quadra dele. Eu não tô colocando ele na parede falando me assume que nem uma desesperada. Mas eu tô mostrando pra ele que se eu estou me permitindo me envolver com você, é porque eu vejo potencial pra algo a mais.
3: Isso.
2: Se ele falar, ah, tá bom sim, não quero, não tô pronto, aí você vai agradecer ele pelo livramento. Mas que bom, então agora eu vou dar uma oportunidade pra alguém que queira o mesmo que eu.
3: É verdade.
2: Foi bom até aqui. Ah, mas eu gosto dele. Ah, então, continua então. Continua sendo enrolada por um...
3: Continua sendo assim, não. E continua vivendo essa vida que você tá vivendo.
2: É,
3: só
2: base
3: vai mudar
2: de chocolate.
3: Se você mudar. É.
2: Aí ganha no chocolate. Amor de chocolate, a sua história.
3: É verdade. Chama até o Nolo pra cantar, que é um amor de chocolate pra cantar. É isso aí. Eu acho que tá respondido, né?
2: Tá respondido.
3: Vai de você ter uma atitude, viu? E ser feliz. Daqui a pouquinho a gente tem mais perguntas e participações aqui no nosso Central do Amor.

0: Estamos de volta com o nosso Central do Amor. Essa segunda hora você grava sua pergunta em áudio, mas até um minuto e meio, hein? Faça sua pergunta para o meu conselheiro, que o Guilherme está aqui para responder você. Vamos ouvir mais uma participação.
1: Minha pergunta é o seguinte: já faz 3 anos que eu estou solteira e quase 2 anos que eu comecei a treinar e me cuidar de verdade. Meu corpo mudou muito, minha autoestima mudou, minha cabeça também mudou bastante. Só que eu comecei a perceber uma coisa: quanto mais a mulher se cuida, treina e se valoriza e cresce, mais aparecem homens com conversas vazias e convites só para coisas sexuais. Queria entender por que que muitos homens hoje parecem ter essa necessidade de já chegar dessa forma, como se a mulher fosse apenas um objeto sexual. E assim, eu recebo muito convite desse jeito. Tanto que eu já estou ficando... Eu tô ficando estressada por isso. Eu tô negando muito esses convites, porque eu não quero isso pra minha vida. Não é isso que eu quero.
2: Entendi, minha linda. Lamento você estar passando por isso. Infelizmente, nós vivemos em uma sociedade que foi construída pelo machismo. E essa necessidade de muitos homens, não de todos os homens, de se envolver intimamente com uma mulher, é algo que é gritante. Agora, perceba uma coisa. Você disse que está se cuidando há 2 anos, 3 anos.
3: 2 anos, ela falou. Está 3 separado.
2: Ah, está 3 separada. Isso. Pode ser que antigamente você não tinha tanto assédio no sentido de homens te querendo, porque você não chamava tanta atenção. Então, quanto mais bonita você fica, mais você chama a atenção e automaticamente mais você vai receber convites.
3: Com certeza.
2: Agora você precisa focar no que você controla. Você controla muitos homens te chamarem para isso? Não. O que você controla? Não responder. Responder apenas aqueles que são simpáticos com você. Agora, um detalhe a ser analisado é que tipo de conteúdo você está postando também. Porque quanto mais você posta conteúdo mostrando o seu corpo, mais os homens que te seguem e que conhecem o seu perfil pensam que você quer mostrar isso. É. Entende? A embalagem mostra tudo. Você pode ter um corpão, pode se cuidar, mas quando você evidencia seu corpo, é lógico que você vai chamar homens com intenção sexual para você. Porque o algoritmo do Instagram, o Instagram tem um algoritmo, como se fosse uma inteligência. Ele identifica o tipo de conteúdo que você posta e manda para pessoas que se interessam por aquele conteúdo. Então imagina só, você está postando uma foto treinando, fazendo seu agachamento de boa, mas pode ser que você tenha um corpo desenhado ali e o algoritmo entende que aquilo é um corpo. Pode ser que tenha uma outra mulher que está usando a mesma estratégia, que é postar um agachamento de propósito, mas mostrando de forma mais vulgar.
3: Tem muitas.
2: O Instagram não entende que você tem princípios e valores e a outra não tem. Ele só identifica um corpo e manda o seu conteúdo.
3: E aí tem aquelas sugestões lá de
2: você. É isso aí.
3: E explorar. Aí vai mandar esses caras que gostam.
2: Exatamente. Tipo de então, que o mesmo cara que tá recebendo o conteúdo de uma mulher que é vulgar, tá recebendo o seu conteúdo também. Por quê? É. Porque o Instagram identificou que aquilo que você está postando, entre aspas, é um conteúdo que interessa a esses homens. Agora, se você faz um novo posicionamento, se você exclui essas fotos onde você mostra o seu corpo, faz uma consultoria de imagem para você entender que tipo de imagem que você quer passar, isso é bom você entender. Poxa, Gui, sou empreendedor, eu quero passar uma imagem mais séria, mais feminina, mais delicada. Você vai entender o tipo de roupa que combina com você, vai se posicionar na rede social e quando você for sair também, você vai perceber que o olhar vai ser diferente. Os homens vão olhar pra você e vão pensar: ela é muito gostosa, é muito linda, mas não é fácil, não é vulgar, é elegante, entende?
3: Tem a uma embalagem. Diferença, né?
2: A gente nunca sabe quando vamos ter a oportunidade de criar uma boa impressão outra vez.
3: É isso.
2: Reflita sobre isso.
3: É verdade. Pense, eu acho que tá bem respondido, né, meu conselheiro?
2: Foi uma aula essa aqui.
3: Uma aula. Sempre dando aulas, né, pros nossos ouvintes. Você quer participar? Daqui a pouquinho tem mais uma pergunta. 9198-441-6545.

0: Estamos de volta com o nosso Central do Amor e essa segunda parte você participa mandando a sua pergunta por áudio. 9198-441-6545, venha participar com a gente do programa, olha, sensacional, que te dá uma aula e que ajuda você. O meu conselheiro está aqui para tirar suas dúvidas, para te ajudar você a ter um relacionamento melhor. Tem mais uma pergunta agora, meu conselheiro.
1: Boa noite, Nativa. Boa noite, meu conselheiro. Boa noite, do Melo. Faz uns 6 meses que eu terminei o relacionamento e em menos de 1 mês ele arrumou outra, que antigamente era minha amiga. Só que eu tô com um bloqueio emocional muito grande. Eu já me relacionei com outras pessoas, já saí com outras pessoas, porém eu não vejo graça em ninguém. Parece que não bate, sabe, eu com a pessoa. Não sei se também depende da pessoa em que eu saí também, né? Só que eu não consigo nem me sentir bem. E eu queria um conselho pra sair desse bloqueio emocional.
2: Entendi, minha linda. Para de sair, então. Você deve ser uma chata com os outros. Para, imagina só, se ninguém tem graça pra você, imagina quem sai com você.
0: É,
2: eu preciso te dar esse choque pra você entender que se você não tá pronta pra um relacionamento, você não deve nem entrar, nem cogitar. Se você sabe que tem bloqueios, que tem traumas, você precisa ir pra terapia, meu anjo. Precisa curar,
0: resolver
2: isso aí.
0: Resolver esses problemas.
2: Precisa resolver. Porque do mesmo jeito que você espera um homem pronto, esse homem também espera uma mulher bem resolvida emocionalmente.
0: Imagina, vai te conhecer e fala, pô, ela tá cheia de problema também. Não, vou cair fora disso.
2: Como você quer ser lembrada? Como a mulher que foi um furacão na vida de um homem, gente boa, engraçada, uma potência de mulher magnífica, ou como a mulher que desconfia de todo mundo e que nunca tá satisfeita com nada e que é receosa? Pelo amor de Deus, ninguém gosta da vitimista. Ninguém quer levar a vitimista pra jantar. Os homens gostam da mulher que instiga, da mulher que é bem resolvida, da mulher que é dona de si, da mulher que entra e sai de qualquer lugar com confiança e tudo nela sorri, o queixo sorri, o peito sorri, a bunda sorri. Tá na hora de você sair do vitimismo, parar dessa melancolia de ai que eu não consigo, e assumir o seu papel de mulher. Você nasceu para amar e ser amada. Não se distraia com pensamentos errados sobre você mesmo. Você é adulta, você é responsável e já passou da hora de você resolver essas pendências emocionais na terapia.
0: Acho que está respondido, né? Espero, eu tenho a certeza que o meu conselheiro te ajudou.
2: Ah,
0: seja muito feliz.
2: Às vezes vai doer. Dói uma vez para não doer nunca mais.
0: É verdade. Às vezes você tem que passar por isso. Mas depois você vai ver que o resultado final é muito gratificante.
3: Muito bom.
0: Muito bom. Daqui a pouquinho tem mais. Esse é o Central do Amor. Mande sua pergunta por áudio pra gente. Sim.

0: Estamos de volta com o nosso Central do Amor. Já mandou a sua pergunta? Grave um áudio, mande pra gente. Nosso número é o 9198-441-6545. Mais uma pergunta, minha conselheira.
1: Eu tenho 50 anos, fiquei casada 23 anos. Faz 10 anos que eu sou separada. Meu ex foi morar com uma garota de programa, na época tirou ela da boate. E foi difícil demais. Até hoje eu tenho cicatrizes, né? Vamos dizer assim. Eu só consegui sair através de muita terapia, através de muita luta. E o meu relacionamento com ele desses 23 anos foi muito complicado. Foi abusivo todo o tempo. Ele sempre me traiu. Eu sempre soube das traições. Eu brigava, virava do avesso. Tive dois relacionamentos nesses 10 anos de separação que eu tive problema. As pessoas são maravilhosas, mas tive muito problema com as pessoas porque bebia. Pessoas queriam me mandar em mim, me dar ordem, entendeu? E eu hoje me tornei uma pessoa muito independente. E depois disso tudo, hoje eu não consigo me relacionar com ninguém. Se tornou uma coisa que... ninguém, eu até uso essa frase, ninguém, quando eu tiver, Deus permitido, eu estar em cima dessa terra, vai judiar de mim como eu vivi. E aí eu gostaria de saber o que eu faço para eu perder essa insegurança de me relacionar, porque eu me tornei uma pessoa assim, não quero mais me envolver, porque eu tenho... hoje em dia está muito difícil de se confiar e acreditar em algo. Eu gostaria de saber se é possível você me ajudar ou o que, que você acha de tudo isso.
2: Entendi, minha linda. Primeiro você tem que decidir o que você quer. Né, Duque? Você começa o áudio falando que quer ajuda para se envolver com alguém. Agora você está falando para mim, você termina o áudio falando que não deixa ninguém entrar na sua vida. Como é que eu vou te ajudar desse jeito?
3: Não dá para ter as duas coisas. Ou você deixa ou você não deixa.
2: Decide, né? Mulher.
3: Tem que estar decidido.
2: Olha, eu lamento pelo que você passou. Eu tenho certeza absoluta que deve ter sido muito desafiador para você passar por isso. Principalmente pelos gatilhos que ativam, né? De rejeição, de ser trocado.
3: 23 anos, né? Que ela teve no relacionamento.
2: Exatamente, mas... pela sua fala, eu percebi que é um padrão. Você não é que você escolhe homens errados, você repete o mesmo erro com homens diferentes.
3: É que ela diz que o ex-marido dela parece que se envolveu com uma garota de programa, né? Tirou ela de uma
2: Sim,
3: boate.
2: Mas os outros dois relacionamentos que ela teve eram com homens que bebiam demais e queriam mandar nela.
3: Então
2: existe um padrão de escolha errada. Outra coisa que eu analisei na sua fala, minha linda, é que a sua convicção, ela está pautada no não. Não consigo, não dou conta, não vou deixar. E talvez seja por isso que você não consegue. Se você iniciasse o áudio falando para mim assim: Guilherme, passei por muitos desafios no âmbito amoroso da minha vida. Fui traída, fui trocada, tive outros relacionamentos ruins, mas eu quero mudar. Eu sei que eu posso conseguir se eu tiver a sua ajuda. Já muda. Du, vou fazer uma pergunta para você. Você sabe como é que uma crença entra?
3: Como?
2: Sabe como é que uma crença sai?
3: Uma crença sai?
2: Uma crença.
3: Como?
2: Da mesma maneira que ela entra. Então, durante todos esses anos, ela foi contando pra ela mesma que ela não consegue, que ela não dá conta, que não vai dar certo, que ela vai se machucar. Então, essa crença, ela entrou e fez morada e se tornou o que ela acredita.
3: É.
2: Se ela começar a partir de agora, eu vou conseguir, só preciso ajustar o meu emocional, só preciso perder o medo, só preciso me arriscar.
3: Porque tem até aquela frase, né, conhecida, né, meu conselheiro, que diz: se você fizer todo dia as mesmas coisas, vai ter o mesmo resultado sempre.
2: Então, Albert Einstein dizia isso. Como é que você pode querer resultados diferentes fazendo a mesma coisa?
3: Se você faz a mesma coisa, o resultado vai ser sempre o mesmo. Se você continuar se envolvendo com pessoas erradas, você vai continuar sofrendo do mesmo jeito.
2: Sim. Mas agora é o momento de você voltar pra si, minha linda. Volte pra si. Se conheça, eu acredito que você não se conhece, porque se você se conhecesse, você saberia o poder pessoal que você tem como mulher, como parceira, e iria conseguir identificar valores semelhantes nas pessoas que você conhece. Mergulhe em autoconhecimento, corre lá no Instagram do arroba meu conselheiro, lá no Instagram é arroba meu conselheiro, me segue, tem as aulas para você participar, para você desenvolver. Eu tenho certeza absoluta que se você seguir certinho, você vai conseguir virar essa página aí.
3: Tá certo? Estamos torcendo por você. Depois conta o resultado.
2: Queremos saber, hein?
3: A gente quer saber sempre.
2: Inclusive, né, Dô? A gente adora saber as histórias dos ouvintes.
3: É.
2: Tem muitos ouvintes que participaram lá no primeiro programa.
3: A gente quer resgatar tudo isso, quer saber isso como é que mudou a sua vida, porque com certeza a sua vida vai mudar. Só você seguir.
2: Colocar
3: em prática. Então a gente quer saber se você colocou em prática, se você mudou, conta pra gente. Já tem mais uma pergunta aqui pro meu conselheiro. Esse é o nosso Central do Amor aqui.

0: Estamos de volta com o nosso Central do Amor, meu conselheiro. Essa é a última gravação, né? A última pergunta por áudio que mandaram pra gente aqui no 9198-441-6545. Vamos ouvir.
1: Oi, eu prefiro não me identificar. Tive um relacionamento de 3 anos. A gente terminou por motivos que até hoje eu não entendi direito. Ficamos 8 meses separados e nesse tempo ele começou a namorar outras pessoas, mas nenhuma deram certo. Agora esse ano, em abril, ele voltou a me seguir nas redes sociais, começou a me procurar de novo, mandar mensagem e quase não respondo. Só que ele me fez uma proposta, dizendo que queria voltar comigo, e eu ainda não dei essa resposta porque estou pensando muito. Ele voltou a curtir tudo que eu posto, demonstra interesse, mas eu fico perguntando, será que ele realmente percebeu o meu valor ou quer recomeçar sério? Ou só voltou porque as outras tentativas não deram certo? Aí existe sentimento, mas também existe medo de me machucar de novo. Queria um conselho. Vocês acham que vale a pena dar uma segunda chance depois de tudo isso? Como saber se a pessoa mudou de verdade ou é só saudades ou carência ou costume?
2: Entendi, minha linda. Eu não acho nada, mas eu acredito que as pessoas podem sim mudar. E você só vai saber se você se permitir se conectar com ela de novo. Eu não sei qual foi o motivo do término de relacionamento. Se foi algo que te machucou muito. Ou como ela mesmo disse, né, Edu? É algo que ficou confusa. Ela não entendeu muito.
3: Ela não entendeu.
2: O que vai ser importante aqui é você focar naquilo que você realmente quer e merece. Você ter clareza do tipo de relacionamento que você quer. Do tipo de homem que você quer do seu lado. Identifiquei o tipo de homem que eu quero do meu lado. Listei as características, critérios, princípios, valores. Me conectei com ele, bateu? Ok, vai em frente.
3: Certo.
2: Agora, se você percebeu que, nossa, Gui, eu dei uma oportunidade pra ele e é a mesma coisa. O cara não mudou nada, tá ruim
0: só
2: do mesmo
0: você
2: jeito.
0: Você dando essa oportunidade.
2: Aí você cai fora, mas você tem que ter clareza.
0: É verdade. Meu conselheiro, foi muito bom o programa mais uma vez. Semana que vem estaremos de volta no próximo domingo, a partir das 9 da noite, horário de Brasília, com Central do Amor. A primeira hora é aquela no YouTube, que a pessoa pode ouvir a gente no rádio e assistir pelo YouTube. E a segunda participação, a segunda hora, é só com os áudios, com as perguntas.
2: Maravilha.
0: Então, mais uma vez, obrigado pela sua presença, pela aula, né? Mais uma aula
2: obrigado.
0: Dada aos nossos ouvintes. E até semana que vem.
2: É isso aí, ó. E você que ouviu aqui a Nativa, corre lá no Instagram da Nativa, no Instagram do meu conselheiro. Manda uma mensagem pra gente falando o que você achou desse programa de hoje, se você gostou, qual conselho serviu pra você, o feedback de vocês é bastante importante.
0: E até se quiser fazer pergunta também, se você quiser contar sua história,
2: manda lá.
0: Meu conselheiro, ou então aqui na Nativa pelo 9198-441-6545. Tá chegando o Thiago Rocha com o programa que fala do Roberto Carlos.
2: Ah,
0: que delícia.
2: Coisa boa.
0: Depois tem o Love Songs. Tchau, gente.
2: Beijo.
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3: Muito boa noite, seja bem-vindo ao Tantas Emoções. Você sabe que o Tantas Emoções acontece sempre às 7 da manhã no horário de Brasília. Aí você tá falando, Thiago, mas agora é 11 e um golinho, o que que você tá falando? É porque nós temos a nossa reprise. O Tantas Emoções traz as melhores músicas do nosso rei Roberto Carlos, traz as boas histórias. E eu já falo pra você, tem gente que conhece muito bem o rei há 25 anos e vai falar com a gente daqui a pouco. Mas antes, a gente já começa com boa música. Ele está pra chegar com o rei Roberto Carlos, pra gente começar o Tantas Emoções.
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0: Bom dia, Thiago Rocha. Eu gostaria de ouvir a música As Baleias. Essa música me faz relembrar meu passado, de quando eu era jovem. E me traz muita lembrança. E um bom dia, um excelente domingo.
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0: tiver muito mais amor. Eu e ela. E olha, se você ainda não mandou o seu zap pra cá, manda 9198-441-6545. Ah, Thiago, você fala muito rápido, eu falo devagar. 9198-441-6545. Você coloca tudo isso na agenda do seu celular, manda um zap pra cá, manda um áudio pra cá, porque a gente quer saber qual é a música do Rei Roberto Carlos que mexe com você. Mas agora...
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0: Olha, a gente recebeu um áudio aqui do Antônio. Antônio, obrigado por estar com a gente todos os domingos aqui na Nativa. Obrigado por ter mandado o áudio. Ele vai relembrar de uma paixão que aconteceu, e eu vou falar pra você, lá no Maranhão. Ô Antônio, conta aí.
2: Fala, Nativa. Aqui é Antônio. Gostaria de escutar Mulher Pequena com Roberto Carlos. Pra me lembrar de uma época, rapaz, lá no Jardim Operário, rapaz, na cidade Operária de São Luís do Maranhão. Eita, paixão que eu vivi medonha, viu?
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0: tiver muito mais sucesso. Alegria, alegria do nosso rei Roberto Carlos e Caetano Veloso. Eu não falei que o programa ia tá bom? Tá bom, tá gostoso, só não tá melhor porque você não mandou seu zap. É, manda um zap pra cá, 9198-441-6545 e pede inclusive uma música do rei Roberto Carlos que mexe aí com o seu coração. Agora tem Que Será de Ti no Tantas Emoções.
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0: já tá de volta com o nosso Tantas Emoções aqui na Nativa, esse programa que homenageia o Rei Roberto Carlos todos os domingos. Olha, a gente não aceita você não vir não pra essa festa, pra esse nosso baile de todo domingo de manhã. Agora, eu vou falar pra você do nosso Rei Roberto Carlos, mas...
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0: Quando a gente fala de detalhes do nosso Rei Roberto Carlos, a gente vai lá esmiuçar para descobrir coisas que a gente nem imaginava que o Rei Roberto Carlos fazia ou gostava. Olha, o ator Reginaldo Faria, veterano do cinema, veterano também das novelas, ele revelou um hábito pouco conhecido do nosso rei. Eles são amigos desde os anos 70 e contou numa entrevista que durante as gravações do filme A 300 Quilômetros por Hora, o Rei Roberto Carlos tinha uma obsessão por um famoso queijo processado. Aquele de quadradinho, sabe que vende na unidade? Tem sempre lá em cima do laticínio, tá bem lá no caixa do mercado. E aí, como todo mundo sabia que o Rei Roberto Carlos gostava e aquilo tinha no café da manhã, o que que os funcionários faziam? Todo mundo pegava esse queijinho pro Roberto Carlos. Olha, já que a gente falou desse filme A 300 Quilômetros por Hora, o Reginaldo Faria e o Roberto Carlos, eles atuaram também juntos em Roberto Carlos em Ritmo de Aventura, que foram dois clássicos dirigidos pelo Roberto Faria, irmão do Reginaldo Faria, que morreu em 2018. E pra você relembrar, eu vou tocar Por Isso Corro Demais, que faz parte da trilha sonora do filme A 300 Quilômetros por Hora.
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0: Thiago Rocha. Bom dia a todos da Nativa. Gostaria muito de ouvir a música de Roberto Carlos, Todas as Nossas Senhoras. Eu cresci ouvindo ela e eu sou muito nativa.
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0: tiver muito mais paixão. Quando o Mel é Bom, com Roberto Carlos e Simone Simaria. Mas agora...
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0: Olha, chegou a hora da gente falar do nosso Rei Roberto Carlos e de gente que conhece o Rei de verdade. Eu tô com o telefone aqui da Jurema de Cândia, que era backing vocal do nosso Roberto Carlos há 25 anos. Deixa eu pegar aqui, eu vou ligar pra ela, porque eles estão em turnê. O Roberto Carlos tá em turnê. Deixa eu ligar aqui pra ela. Ô Jurema, bom dia pra você. Que prazer falar com você aqui no Tantas Emoções, pra gente relembrar do nosso Rei, hein?
4: Oi, Thiago, que prazer imenso estar aqui respondendo essas perguntas pra você. Estamos aqui, eu e Maurício Aires, indo pra turnê do Roberto dos Estados Unidos, e vai ser muito bom responder, ainda mais uma coisa assim tão importante pra mim.
0: A gente é que fica feliz, viu? Eu quero perguntar pra você, onde você conheceu o Roberto?
4: Eu conheci o Roberto nas gravações. Isso aí, década de 90, eu já gravava os discos dele. E aí ele tinha duas vocalistas, que era Miriam Perac e Lúcia. E quando uma delas ficava com algum problema de saúde, eu fazia substituição. E depois a Miriam foi para os Estados Unidos fazer um tratamento muito sério com o filho. E eu fui ficando e já estou há 25 anos. E é um prazer imenso trabalhar, dividir o palco com músicos tão maravilhosos, que é uma família, né, Thiago? E o Roberto é uma pessoa incrível. Foi o melhor e o maior cantor que eu já trabalhei desde que eu iniciei minha carreira, né? Na década de 70. Eu sou antiga, hein?
0: Agora, Jurema, como é que é trabalhar com o nosso Rei Roberto Carlos, hein?
4: Bom, trabalhar com o Roberto é um dos maiores presentes que eu recebi da vida. Até porque, apesar dele, a gente não tem tanto contato com ele, né? Mas o que a gente aprende com ele naquele palco, as interpretações dele são únicas, a musicalidade, o olhar dele pra gente na hora do solo de cada um, na apresentação de cada um, o bom gosto que ele tem pra cantar. E fora que ele é um ser humano, uma pessoa generosa e muito simples, muito carinhoso com todo mundo. Então, para mim, é um grande privilégio trabalhar com ele.
0: Agora, Jurema, você que convive com o Rei Roberto Carlos nessas turnês todas há tanto tempo, há 25 anos, qual é a música do Rei que você gostaria de escutar no Tantas Emoções? Fala pra gente.
4: Puxa vida, escolher uma música diante desse repertório do Roberto é difícil, viu? Mas eu, particularmente, tenho um chamego muito grande com a música Olha. E cada vez que ele canta, eu fico sentada naquele meu banquinho, babando, com os olhos assim, marejados, porque é uma interpretação única, é uma letra linda, uma melodia linda. E então, Olha, é a minha preferida.
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0: Impossível é muito mais o sucesso do rei. Quero que vá tudo pro inferno. Não quero não, mas já tá acabando.
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0: Agradecer a esse 1 milhão de amigos que todos os domingos de manhã, todos os domingos à noite, tá com a gente aqui no Tantas Emoções. Agradecer você, Antônio, Otília, Nalva, Maria Verônica, Ormezindo, um beijo pra você, Maria de Fátima, Vânia Mota, a Francisca Carneiro também mandou mensagem pra gente. O Antônio Cardoso, obrigado pela moral pra você, obrigado Orlando, a Adieison, obrigado também. Alô, Valdomiro, será que é o pastor Valdomiro Santiago? Ó, se não for o pastor, não tem problema, mas um abraço pra você, viu, Valdomiro? Juraci, beijo pra você e agradecer você também que escutou a reprise do Tantas Emoções nesse domingo. Domingo que vem, às 7 da manhã, no horário de Brasília, a gente se encontra aqui na Nativa. Agora tem Love Songs e a gente se encontra no próximo. Tchau!
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1: Oi, paixãozinha, bom dia. Meia-noite e três, horário em Brasília. Seja bem-vinda, seja bem-vindo ao nosso Cantinho do Amor. A partir de agora começa o nosso Love Song, que está mais curtinho, como toda madrugada do domingo, mas super romântico. Esse é o momento em que a gente dá aquela desacelerada para começar bem a semana. Sei que daqui a pouquinho você vai ter que acordar, vai começar tudo de novo, vai ter que trabalhar, mas lembre-se que essa é uma semana mais curta, tem o feriado, quinta-feira, então aproveita para abrir o seu coração. Para falar? Falar de amor com a gente aqui no nosso Cantinho do Amor, no nosso Love Songs, o programa mais romântico de todos os tempos. Seja bem-vinda, seja bem-vindo. No final do programa, final da próxima hora, a gente vai sortear para você de presente uma linda necessaire e mais um kit Giovanna Baby com body splash desodorante corporal, com gel higienizante para mãos, desodorante aerosol e sabonete vegetal. Final da próxima hora. Bom, não preciso nem dizer que eu sou o Edu. Já tô aqui com você no nosso Cantinho do Amor. E quando duas pessoas se encontram de verdade, mas de verdade mesmo, quando é para ser, não existe a necessidade constante de convencer uma a outra sobre o que sentem. A calma nas conversas, a liberdade para ser imperfeito e uma sensação silenciosa de acolhimento dentro da conexão que foi construída. O amor sincero não cresce em meio a dúvidas, em meio a cobranças ou jogos emocionais. O amor sincero se fortalece na presença verdadeira, nos pequenos gestos e na tranquilidade de saber que alguém escolhe ficar e não por dependência, mas porque encontrou paz ao seu lado. Tenha certeza disso. A partir de agora começa o programa mais romântico de todos os tempos. De domingo a sexta-feira a gente está sempre aqui. Hoje, nesse comecinho de madrugada de segunda-feira. A partir de agora você abre o seu coração. 9198-441-6545. Eu estou esperando a sua linda declaração de amor.

A Nativa é muito mais amor. Bruno e Marrone, Um Sonhador. Grande clássico de Leandro e Leonardo. Agora meia-noite e 21, horário em Brasília. Não sei se você já sabe, mas já começamos o mês do amor, mês de junho. Hoje é segunda-feira, dia 1º de junho. Seja bem-vinda, seja bem-vindo ao mês do amor. Mais um mês que ele seja cheinho de carinho, cheinho de amor, cheinho de tudo que você mais desejar. Que ele te faça muito bem. Love it!

Alternativa é muito mais amor com Jean Giovanni, Dois Corações. 00:28, daqui a pouquinho a gente tem a nossa tradução de hoje. Uma música que eu tenho certeza que você vai gostar muito. Ela é de 2023, não faz tanto tempo assim, mas é um tremendo sucesso. Bom dia, Edu, tudo bem com você? Tudo jóia? Aqui é a Rosimeire Lima. Oi, Rosimeire, bom dia, viu? Feliz mês de junho pra você, pra sua família. Ela escreveu assim: eu quero ouvir uma música com o Ahá, já anotei o nome. Quero oferecer para você, para os meus filhos Yasmin, João Vitor e Milton Lima. E quero participar das promoções também, viu? Esse programa, um beijo adocicado para você. Amo muito seu programa Love Songs, obrigado, viu? E ela disse também: seja bem-vindo ao mês de junho, que Deus abençoe todos nós com a sua proteção sempre. Amém. O mês do amor. Abra o seu coração, mande aquela declaração de amor para quem você mais gosta. Oi, Edu, tudo bem? Tudo jóia. Aqui é o Fernando. Tem pessoas e amores, e você é o meu amor, viu? Priscila, você é o amor da minha vida. A pessoa que me completa de corpo e alma. É o meu sol de cada dia. É a luz do meu anoitecer. Você é a flor mais linda de um jardim, com essa beleza que você tem, esse seu coração puro, esse amor e carinho. Priscila, vou te amar por toda a vida, eternamente. Desde o nosso primeiro beijo, que eu nunca mais esqueci, e quero te amar por toda a minha vida. Do seu Fernando. Quem está aqui também com a gente, mandou um recado agora, a Edileuza. Ela escreveu assim: bom dia, Edu, bom dia, tô aqui também no Love Songs, no Cantinho do Amor. Eu tô quentinha na minha caminha, eu tô tomando meu chazinho bem quentinho e ouvindo essas músicas maravilhosas que esquentam o nosso coração. Obrigado, viu, Edileuza? Obrigado pelo carinho. Final do programa, na próxima hora a gente vai sortear uma necessaire. E o kit da Giovanna Baby, que tem body splash, desodorante corporal, tem um gel higienizante para as mãos, tem um desodorante aerosol e um sabonete vegetal que é cheirosíssimo. 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Vai lá no Instagram, @GiovannaBabyOficial, tudo junto, Giovanna com dois N's. Agora tem Guilherme Arantes. Você manda o seu recado do coração pelo 9198-441-6545.

0: Ela tiver muito mais amor, é a rádio do seu amor. Henrique e Juliano, seja ex. Agora meia-noite e 52, horário em Brasília. Madrugada de segunda-feira, dia 1º de junho. Seja bem-vinda, seja bem-vindo ao nosso Cantinho do Amor. Ligou o rádio agora? Que bom ter você aqui comigo. Põe o Edwin no seu rádio. Me leva junto com você. De carona. Põe o Edwin no seu fone de ouvido. Deixa eu ficar aqui com você até acabar o programa. Falta pouco. Hoje tá bem curtinho. Põe o Edwin na sua caixinha de som. Aumenta o volume. Agora tem uma tradução. Um cara muito bom. Cantor, compositor. O cara fez um bom sucesso. Lançou uma música em 2023. Ele é americano. E ele faz um som que mistura... O som dele é tão agradável que mistura R&B com soul, com country e com pop. Eu tô falando de Teddy Swims. E a música que a gente vai traduzir para você é Lose Control. Espero que você goste da nossa tradução de hoje. A primeira desse mês de junho, mês do amor. Aqui no nosso Cantinho do Love Songs.
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com Lose Control, a nossa tradução de hoje. Agora, uma hora da madrugada, daqui a pouquinho tem muito mais. No final da próxima hora, tem a necessaire da Nativa, o kit da Giovanna Baby esperando por você.

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4: Oi, paixãozinho. Oi, meu anjinho lindo. Agora 1:03, horário em Brasília, hoje dia 1º de junho, gente, começou o mês 6, o mês do amor, hoje é segunda-feira. Seja bem-vinda, seja bem-vindo ao Cantinho do Amor, do Love Songs. Esse é o programa mais romântico de todos os tempos. Sabe, ser uma boa pessoa não significa aceitar tudo em silêncio, não. Não significa que você vai permitir que machuquem você só porque o seu coração é gentil. Muita gente boa acaba se esquecendo de si mesma, tentando cuidar dos outros. Aí a pessoa ama demais, se entrega demais, compreende demais, até perceber que ninguém está fazendo o mesmo por ela. Por isso, seja alguém de coração leve, claro, coração bom também, mas aprenda a proteger a sua paz. Nem todo mundo merece acesso à sua intensidade, viu? Nem todo mundo merece acesso ao seu tempo e à sua energia. Mas olha, ame muito sim, mas nunca a ponto de se abandonar para manter alguém na sua vida. Porque o amor saudável não exige que você se diminua, que você se cale ou viva em constante desgaste emocional. Então dê o seu melhor em tudo que você fizer. Nos relacionamentos, nas amizades, na vida. Mas não se esqueça de permanecer apenas onde existe reciprocidade, respeito e verdade. Porque insistir em lugares onde você nunca é valorizada ou valorizado transforma carinho em cansaço. E no fim, maturidade também é entender que ter um coração bom não significa deixar qualquer pessoa ferido. Pense nisso. Dá tempo de você mandar o seu recado do coração pelo 9198-441-9646. 6545. Agora 1:05, horário em Brasília, bom dia. Fábio Júnior, Lua, no cantinho do amor.

0: A Nativa é muito mais amor, é a rádio do seu coração. Whitney Elizabeth Houston, I look to you. Esse é o nosso Love Songs, é o programa mais romântico de todos os tempos. Não sei se você já ouviu uma expressão, mas eu já ouvi várias vezes. Quando tem alguém que está apaixonada, ou apaixonado, está amando, você olha para essa pessoa e fala: ah, olha, eu acho que essa pessoa viu passarinho verde. Você já ouviu isso? É a ave que a gente vê quando algo ou alguém nos encanta. Eu estava lendo sobre isso. É também a única ave capaz de se transformar. Existe esse passarinho verde, sabia? E nós podemos encontrar esse passarinho verde em forma de música, de livro, de luar, de brisa, de copo de vinho ou de uma lareira acesa em tempos de frio. Porém, o passarinho verde mais belo e esplendoroso é aquele que nos aparece em forma de gente. Ver um passarinho verde é ver muito mais do que o significado da sua cor associada à esperança e à paz. Eu posso te dizer uma coisa: é a ave que nos deixa por mais ou menos tempo totalmente felizes.
1: Tá com voz de sono, foi

0: Ela tive muito mais amor com Daniel, alguém, minha estrela perdida. 1h31, horário em Brasília. Que bom ter você aqui no nosso cantinho do amor. Bom dia, parabéns pelo lindo e útil programa. Solange de Guareí, São Paulo. Solange, obrigado pelo carinho, viu? Obrigado pela companhia aqui no nosso cantinho do amor. Oi, Edu, aqui é a Giovana de Maria da Fé, em Minas. Aqui tá pouquinho só frio, 3 graus. Muito frio, né? E hoje é nível da cidade também, de feriado. Ah, não, hoje, segunda-feira, dia 1º, porque é nível da cidade, 114 anos. Toca uma música aí pra gente. Eu e meu marido Francis estamos aqui na sintonia esquentando o pé com garrafinha de água quente. Tem coisa melhor do que vocês dois se esquentarem corpo no corpo. Fiquem abraçadinhos, se curtam e fiquem com a gente sempre, tá? Obrigado pelo carinho, você que tá participando. Tá frio, hein? Aproveita. Giovana e o Francis, cuidem bem de vocês pra mim. Bom dia, Edu, tudo de bom? Eu amo estar curtindo Love Songs. Meu recado é pro Luiz. Conhecer foi te amar e só faz o meu coração ainda mais além de muito te querer. Eu quero sentir toda a sensação que o nosso amor tem, a essência de tudo o que somos na linha do tempo. Eu amo você, Luiz Antônio. Recado da Maria Cristina. Obrigado pelo carinho, cuidem bem de vocês pra mim. Agora 1h33, horário em Brasília.
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0: Ela tive muito mais amor, roupa nova, os corações não são iguais. Fechando o nosso Love Songs nessa madrugada do dia 1º de junho. Chegamos ao mês 6. O Mano Papi tá aqui comigo já também, tudo bem, André?
1: Tudo bem, você, Edu?
0: Te chamo de Mano Papi ou de André?
1: Pode ser Mano Papi,
0: Mano
1: mesmo,
0: Papi, né? É. Porque ele vai começar o Forró Nativa. Já chegamos no mês 6, hein?
1: Já, mês dos namorados.
0: É, Edu, o mês do amor. Eu digo que esse é o mês do amor. Vamos dar presente aqui pra nossa querida Lucimara Aparecida da Silva, do 6464. Ela tá ganhando a necessaire da Nativa e um kit da Giovanna Baby, que é maravilhoso. Tem body splash, tem desodorante corporal, tem gel higienizante pras mãos, desodorante aerosol e um sabonete vegetal. É só trazer um documento seu, viu? Lucimara Aparecida, a partir de hoje, segunda-feira. Essa semana é mais curta também, né?
1: Tem feriado.
0: Tem um feriado na quinta-feira, então venha buscar logo o seu kit da Giovanna Baby e a sua necessaire da Nativa. Agora tá tudo no seu nome, viu, Mano Papi?
1: Ah, literalmente, por 20
0: Agora
1: dias
0: é
1: ainda.
0: Tudo com você, por 20 dias. Vai conduzir o Forró Nativa com Mano Velho e Mano Novo, Mano Baby. Daqui a pouquinho, coladinho aqui ao Love Songs. Eu espero você hoje à noite. Hoje à noite a gente vai estar aqui a partir das 10 da noite, horário de Brasília, depois da Voz do Brasil. Eu te espero no nosso cantinho do amor. Beijo pra quem é de beijo. Abraço pra quem é de abraço. Cuida bem de você pra mim. Vem aí, Forró Nativa com Mano Papi. Mano, um abraço. Valeu, André. Tchau. Boa semana, gente. Hoje à noite eu te espero, hein? Às 10 da noite.

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Gente, manhã de segunda-feira, pra você que é muito mais nativa, muito prazer, eu sou o Mano Papi. Hoje, dia 1 de junho de 2026, nessa alegria, nessa animação, que a gente começa o nosso Forró Nativa. Olha, eu quero te convidar, a partir de agora, fazendo aquela participação especial no 9198-441-6545. Tem um áudio? Vamos fazer o programa junto? A gente vai junto, hein? Até às 6 da manhã. Então tem muita participação, tem pedido musical, tem beijo e abraço. Você quem manda. Alô, meus amigos vigilantes, padeiros, trabalhadores da madrugada, estão sempre juntinhos com a sua nativa. Quero ver a sua mensagem, quero ver o seu recadinho. Manda aquele áudio de até 30 segundos para você participar com a gente aqui no nosso zap, tá bom? A gente quer ouvir você, quer saber que música você quer ouvir no nosso forró, pra deixar o comecinho da semana muito mais alegre, muito mais animado. Anota aí direitinho, 9198-441-6545. Tá anotadinho? Lembrando aquele áudio maneiro pra gente bater um papo aqui durante todo o nosso Forró Nativo. Deixa eu ver primeiro o seu bom dia bem alegre, mas bem animado mesmo, hein? Bom dia! Lembrando pra você que Rafael Guidotti, o amigo velho, tá de férias, volta dia 22 de junho. Então, durante todas as madrugadas até lá, eu, André Costa, vou junto com vocês, junto com Mano Velho, Mano Novo, Mana Baby, trazendo muita alegria, muita música, e lógico, o seu carinho mais do que especial. Separei aqui um especial, hein? Pra gente começar muito bem a semana e começar, lógico, muito bem o mês de junho. Aquele chamego bom, a cisão pra abrir o forró nessa segunda-feira. Bom dia!

Zinho Barros. Rola essa bola no nosso Forró Nativa. São 2h18, mas deixa eu balançar meu chocalho, gente. É 2h18, é pra fazer barulho pra você acordar aí, é. Você que já tá acordado, tá trabalhando, ou você que tá, de repente, aí espreguiçando, pensando, ah, eu vou começar a trabalhar daqui a pouco. Bom dia, bom dia, bom dia. São 2h18, no horário de Brasília. Falou em rola bola? Vocês viram aí? Seleção brasileira 6-2 em cima do Panamá, hein? Será que vai, hein? Será que sai o ex esse ano? Ó, sei não, hein? Bom, Zezinho Barros cantou Rola Bola, Rola Essa Bola. E o Zezinho vai estar no Arraiá dos Namorados, hein? Dia 13 de junho, sabadão, 6 da tarde. Vai ter Dantas do Forró, vai ter Mano Velho e Mano Novo diretamente aqui da nossa Nativa. E vai ser no campo, vai ser em Itaquá, Estrada do Mandi, 1687, Itaquá, tá bom? No restaurante Degustar e Arraiá dos Namorados. Bom, bora começar então? Atendendo a sua participação no 9198-441-6545. Bom dia, eu sou o Marcos, vigia da Multimídias. Gostaria de mandar um abraço a todos os ouvintes, cantores do forró, e gostaria de pedir também uma música do Aviões do Forró. Ô Marcos, tá anotadinho aqui, a gente já vai atender, tá bom? Oi, bom dia, mano velho, mano novo, mano papi. Aqui é o Santana de Eunápolis, na Bahia. Toca Francis Lopes, A Carta. Ouço vocês todas as madrugadas. Ô, coisa boa, hein, Francis? Ô, perdão. Ô, Santana, obrigado aí pelo pedido. Falou Francis Lopes, já tá anotadinho também no nosso forró. Obrigado pelo carinho. E você pode começar a mandar. Vem fazendo parte do nosso auditório. Vai chegando, vai somando. Vai mandando aquele áudio no 9198-441-6545. Vamos batendo papo, fazendo programa durante toda a madrugada dessa segunda-feira. Pediu Aviões do Forró? Então, ó, me dá seu telefone. Bora lá!

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1: Mãe, vou mandando esta carta pelo Zezinho da excursão para que a senhora fique sabendo.

Pai, no momento em que transformei esta carta em música, minha vida já está totalmente mudada. Para melhor, é claro. Portanto, não se preocupe que no final de dezembro ou no mês de junho, irei visitá-los aí no Piauí. 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

0: 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Alegria de Cícero do Açaré. Chama o Uber. E por falar dos motoristas de aplicativo, aquele bom dia caloroso. Obrigado pela carona aí, viu? Os motoristas de aplicativo estão sempre sintonizados na nossa Nativa em todo o grande Brasil. Deixa eu ouvir aquele beijo gostoso. Deixa eu mandar um beijo gostoso, ó. Ô, oh, coisa boa de novo. Mais um. Ah, um beijo carinhoso pra você que tá chegando agora na sua Nativa, pra você que tá sempre acompanhando, seja bem-vindo, seja bem-vinda. Ó, o pessoal tá gostando demais aqui, o Alves falou assim, ó, forró começou bem demais hoje com a Cisão. Geraldo Alves tá trabalhando aí, já pediu a Amazã, Cabritinha, a gente atendeu aqui, hein, Alves? Bom trabalho aí pra você também, viu? Falou, ó, um abraço a todos os porteiros, vigilantes, padeiros, caminhoneiros, verdade, viu? Obrigado, viu, Alves? Tem mais gente chegando, é? Ah, aqui, ó. Bom dia, nosso amigo da madruga. Tudo bem? Estou aqui com vocês na Nativa até o sono chegar. Te desejo um mês abençoado, que seja o início aí de um mês com muitas conquistas, realizações na sua caminhada. Deus abençoe. Ah, é a Sueli. Oi, Sueli. Um beijo carinhoso pra você também, viu, Sueli? 9198-441-6545. Esse é o zap da sua Nativa pra você participar. E como diz o Rafael Guidotti, tá de férias aí, 20 diazinhos, ele fala sempre, né? Cadê aquele auditório alegre, animado, pra fazer aquele recorde de todos os programas, com muita música, com muita diversão, com muita alegria? Deixa eu ver aqui quem vai falar com a gente agora. Oi, Carlos, bom dia!
1: Bom dia, Rádio Nativa, bom dia, Mano Papi, é o Carlinho de Londrina, no Paraná. Toca pra mim aí com um trio nordestino, na emenda. Eu ofereço para todos os meus parentes e meus amigos. Bom dia, você.
0: Bom dia, Carlinhos, na emenda. Tá anotadinho aqui, tá bom, Carlinhos? Obrigado aí por acompanhar sempre a sua Nativa. Deixa eu ver quem mais tá chegando. Bom dia.
2: Bom dia, mano velho, mano novo. É, põe aquela música, põe uma música da banda Calypso, das mais tocadas, das antigas mais tocadas. Eu tenho um filho, quando ele era pequeno, aí ele pedia pra mim colocar a música Calypso. Aí ele, o pai, põe aquela música de Calypso. Aí ele, Calypso, porque ela falava assim, né? Aí ele gostava. Eu gosto, né? Tá com 22 anos. Aí põe pra mim, por favor, primeira vez que tô participando.
0: Pode deixar, ele é o Ninja, gente. Ó, obrigado, viu, Ninja, que tá participando aqui no 9198-441-6545. Deixa eu ver aqui quem passou também por aqui. Ah, tem mais um áudio aqui do Rubens, é isso? Oi, Rubens, bom dia pra você.
3: Bom dia, mano papi. Boas férias, mano velho. Manda pra nós aí com saga de um vaqueiro com mostrando com leite, ok? E um bom dia pra todos nós.
0: Bom dia pra você, Rubens. Vai começar a saga de um vaqueiro. Todo programa tem muita participação falando, toca a saga de um vaqueiro, a saga de um vaqueiro. Vamos atender também. Mas o Alninja pediu o quê? Calypso? Ah, Calypso! A lua me traiu! Pra animar o Forró Nativa.

0: 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Ricardo Rosalém, top choro no forró. Como passa rápido, hein? Já são 10 para as 3 da manhã. 10 para as 3 da manhã. Mas, ó, você que tá aí meio assim, acolá, acordado, meio dormindo, ó. Acorda do minhoco. Acorda. É, vou apelar, hein, ó. Agora acordou, não é? Ah, deixa eu mandar um abraço pra você. Oi, Nelsinho, bom dia pra você. Tá ouvindo a Nativa. O Valdeci Rocha também falou que tá trabalhando na portaria, ouvindo a sua Nativa. Um bom dia pra você. Bom trabalho aí a todos os porteiros. Alô, você das padarias de plantão aí. Já tá fazendo aquela fornada maravilhosa, porque tem padaria que abre cedinho. 5 horas da manhã, 4 e meia já tá abrindo. Quero saber dos padeiros aí de plantão, hein? Já tá saindo fornada? Manda pra gente a foto. 9198-441-6545 e vamos continuar batendo papo aí durante até as 6 da manhã. Tem mais beijo pra mandar? É, a nossa lista tá só aumentando. Deixa eu ver aqui quem vai mandar beijo, quem vai mandar abraço, quem vai pedir música agora. Bom dia!
1: Bom dia, Ativa FM. Peço a música de Mel por Terra, que tá falando é Antônio Pedro, Ciclo da Bahia. Bom dia a todos da Nativa e bom dia a todos os ouvintes. Mel com Terra.
0: Mel com Terra, tá anotadinho. Pedro Gonçalves, é isso? Ô Pedrão, tá anotado aqui o seu pedido, tá bom? Já vamos deixar pra próxima hora, porque é rapidinho, ó. Passou voando aí uma hora de programa. Bom dia, Cristiano.
2: Bom dia, Nativa, tudo bem? Aqui é Cristiano, aqui de Extrema Sul de Minas. Tô aqui ligado na Nativa FM. Todas as noites aqui trabalhando, eu vim na Nativa. Quero ouvir uma música aí, um forrozinho apaixonado de Limão com Mel. É, 40 graus de amor. E oferecer pra minha amada Josiane. Um abraço.
0: Um abraço, viu, menino? Aí, Josi, aí, já vai ganhar um forrozinho na madrugada também. Já chama ela aí, eu mando um zap pra ela correndo aí, viu? Ô, Cristiano, fala pra ela ouvir a Nativa aí, porque já já a gente vai atender o seu pedido também. Tem mais gente chegando? Deixa eu ver aqui. No 99615-5800. Ah, aqui, ó. Deixa eu ver. Quem? Rubens.
3: Bom dia, mano, papi. Boas férias, mano velho. Manda pra nós aí com saga de um vaqueiro com umas trouxas com leite, ok? E um bom dia pra todos nós.
0: Saga de um vaqueiro, tá anotado. Ah, o Rubens já tinha falado, né? Ô, oh, meu Deus do céu. 9191, o número do zap da sua Nativa pra você participar com a gente. Tá chegando mais mensagem? É? Ah, deixa eu ver quem mais tá mandando aqui um bom dia. A Joelma, a Noé do Joelma do Calypso? É, ela também tá desejando um bom dia aqui no nosso zap da Nativa. Já já tem mais, é? Então tá bom, vou anotando os pedidos e você vai participando, vai pedindo. Quem pediu agora vai ser atendido já na próxima hora, viu? Tamo indo pro intervalo, mas ó, já já tem mais forró Nativa. Vai aquecendo aquele cafezinho, de repente aquele chazinho da madrugada, ô, delícia!
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0: 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Olha quanto pedido bom, hein? A gente fazendo a programação juntinho nessa segunda-feira, dia 1 de junho de 2026. Parabéns pra vocês, viu? Olha nosso forró nativa, mano velho, mano novo, mana baby. Tá arrebentando amanhã, hein? Fogos pra vocês. Palmas, palmas, palmas e muita alegria. E muita diversão. A Tufuia o dedo aí. A Tufuia mesmo. Tá bom demais nosso forró. A gente tá se divertindo, tá cantando. E ó, os padeiros de plantão estão mandando aqui, viu? O Pedro aqui mandou, o Pedro Neto. Mandou a foto já daquela fornada, pãozinho, douradinho. Acabou de sair, só não falou aqui aonde é a padaria, menino. Mas, ó, tá bonita a foto, tem até aquelas, como que é que fala? É, em alguns lugares do Brasil é bengala, outros lugares do Brasil é outro nó. Enfim, aqueles pãozão grandes, sabe? É, você faz aqueles sanduíches de metros maravilhosos. Bom, vamos pro 9198-441-6545, que eu quero te ouvir. Bom dia!
1: Bom dia, mano velho. Bom dia, mano novo. Bom dia, mano papi. Aqui é o Jonas, parede da Brasilândia. Ô, mano papi, toca a música do Dantas, caminhão velho, oferecer pra todos os padeiros e os pessoal da estrada, mano papi. E o Brasil goleou, mano papi. Eu tô com fé.
0: Ah, Jonas Padeiro, você tá confiante? É que o Brasil vai. Vai ser hexa esse ano? Será, menino? Sei não, hein? Ó, ó, acorda, Jonas Padeiro. 6-2 no Panamá. Ah, eu não sei, eu tenho minhas dúvidas. Bom, mas ô, Gerlon, bom dia pra você.
2: Bom dia, mano velho, mano novo, mano papi. É Gerlon que tá falando. Quero desejar um início de mês junino pra todo mundo. Um começo de mês abençoado. E eu quero pedir a música do Arraia Fulô de Mandacaru e homenagear todo mundo que tá ouvindo a gente agora. Uhum. E quem não tá e quem tá. E que esse mês comece abençoado por todos. Ah. Pra todos nós. Que Deus abençoe.
0: Fechou, menino. Quem tá ouvindo e quem não tá também, não é, Gerlão? Obrigado, viu? Já tá anotadinho aqui. Vamos atender. Para de rir, menino. Deixa o rapaz falar assim. Ué, quem tá ouvindo e quem não tá ouvindo, não é, gente? 9198-441-6545. Esses meninos da produção, tem que fazer. Para de rir, menino. Para. Fica quieto isso, é. Pode rir não, pô, ficar tirando sarro. Bom, deixa eu ver quem mais tá com a gente aqui no nosso Forró Nativa, trazendo muita alegria, muita diversão. A Sueli mandou mensagem pedindo filha de um caminhoneiro. A gente vai dar uma pesquisada aqui nos nossos bancos de dados pra colocar já já, tá bom? Deixa eu ver quem mais tá com a gente aqui. Bom dia pra você.
3: Bom dia, Nativa. Bom dia, mano velho. Bom dia, mano novo. Bom dia, mano papo.
0: Bom dia.
3: Aqui é seu amigo Eber Carvalho, de Porto Seguro, Bahia. Que dó está de férias, né?
0: Verdade.
3: Aquele abraço aqui da Terra Mãe do Brasil, Porto Seguro, Bahia. Sou ouvinte aqui de Porto Seguro, assíduo. Tô colado com vocês. Essa programação maravilhosa.
0: Valeu, Elber. Só passou aqui pra mandar aquele abraço. Também vale. Manda aqui pra gente no 9198-441-6545. Até porque, gente, o rádio faz amizades. O rádio transporta as emoções. De repente você tá num lado e um familiar, um amigo tá no outro. Você quer mandar um beijo? Quer mandar um abraço? Fica à vontade. A gente tá aqui pra te ajudar também nessa missão. Agora, balança esse chocalho, menino. Não esquece a hora. São 3h27 no horário de Brasília. O quê? Essa música agora, aquele pé de serra gostosinho, é? Dominguinhos numa sala de reboco com Luiz Gonzaga. Bom dia!
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agora é o nosso grande sucesso em todo o Brasil. 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

0: 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Sérgio Avelar, orgulho de ser nordestino. Oh, coisa boa. E o Sérgio Avelar, gente, vai estar no primeiro arraial. Ah, é verdade. Do Portal Paraisópolis, hein? Com comidas típicas, tem muito forró bom, hein? Vai ter Dantas do Forró, Caju Karaokê. Ah, o Diego Vitaliano também, a Vanessa Tempestade. Também o Gil Berlânio, é, vai estar lá também. É, também muita gente boa, o Sérgio Avelar. Ah, Mano Velho, Mano Novo, é a marca do sucesso? Vai estar também? Ah, eu quero ver. Atenção, Zona Sul de São Paulo. Portal Paraisópolis, dia 7 de junho, a partir do meio-dia. Tá chegando, hein? Olha, vou querer muita foto, vou querer também comida típica. Vou falar com o Mano Velho e Mano Novo, hein? Vou estar trabalhando aí provavelmente, mas não impede de trazer aquelas quentinhas pra gente, não é? É, pois é, porque a gente também fica com fome, né, gente? Também que é um quitutezinho, não é verdade? Já quer matar a fome, até porque... Deixa eu puxar aqui nosso chocalho. Que horas são, menino? 15 pras 4 da manhã. 15 pras 4 da manhã. É, pois é, acorda aí do minhoco. Acorda, menino. O que você tá achando do programa do forró, hein? Ah, é bom demais, né, rapaz? Então vamos liberar esse zap, porque todos os dias você vai fazendo o programa com a gente, nosso Forró Nativa, 9198-441-6545. Fica à vontade, pode escrever mensagem de texto, pode mandar mensagem de áudio, ó, de até 30 segundos, hein? Respeita o limite aí, pelo amor de Deus, tá bom? Bom dia!
1: Bom dia, mano velho, bom dia, mano novo. Aqui é quem fala, é o Luiz de Araraquara, estado de São Paulo, Brasil. Toca pra nós aí, limão com mel. Ofereci pra todo mundo que tá estando nativa. Tive tudo e muito mais. Um abraço.
0: Um abraço, viu, Luiz? Olha o Carlinhos Padeiro chegando. Ô, Carlinhos, fornada tá pronta ou não, hein, menino? Toma cuidado com a fornada aí.
2: Bom dia, bom dia, bom dia.
0: Bom dia.
2: Bom dia, mano novo. Bom dia, mano velho. Bom dia a todos, padeiros da madrugada. Estamos trabalhando. Que Deus abençoe a todos. Mano Papi.
0: Diga.
2: Coloca uma música aí de Luiz Gonzaga pra nós aí. Qualquer uma de Luiz Gonzaga, beleza? Carlinhos Padeiro tá na área, hein?
0: Fechou?
2: Tamo junto e misturado.
0: Ah, tamo junto e misturado. Acorda aí, menino, ó. Não vai deixar perder essa fornada de pãozinho, hein? Pelo amor de Deus, hein, Carlinhos? Pessoal, fica de olho em você aí, hein? Vamos atender, então, mais participações no 9198-441-6545. Eu tô gostando demais, hein? Ah, o Luizão pediu limão com mel. A gente atende aqui, ó. Escreve aí.

0: 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Olha o Gonzagão aí. São João na roça. É nesse clima que eu vou pedindo pra você mandar sua mensagem no 9198-441-6545. Tá gostando? E eu tô curtindo demais a sua participação, o seu recadinho. E São João na roça. Olha a chuva. É mentira. Ó, música boa. É verdade. É a sua participação no nosso Forró Nativa. E ó, vou ali rapidinho, pegar um cafezinho, mas daqui a pouco tem mais, hein? É, a gente já volta atendendo o pedido. Sai daí não, hein?
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0: semana tiver tudo e muito mais animação. De Cícero do Assaré, Renata, no nosso Forró Nativa, que tá maravilhoso, não tá? Ah, parabéns pra vocês, gente. Vocês estão arrebentando hoje, mandando bem demais na nossa programação. Ah, eu gostei, tô gostando demais, demais. E olha, vou falar que é uma mensagem mais legal do que a outra. O pessoal mandando um recadinho. O pessoal das padarias, ó, tá lotando o nosso zap aí. Padarias de todo o Brasil. Ô, Haroldo. Haroldo, faz aquele convite, faz.
1: Manda um papo, vamos tomar um cafezinho com bolinho de cenoura e chocolate, manda um papo aí, ó, que eu tomar um cafezinho, chega, sou padeiro, a padaria no Jaça, na zona norte de São Paulo.
0: É o quê, menino? Olha, nós estamos aí, hein? Bota pra torar esse convite, hein? É, bota pra torar, hein? Cafezinho com bolinho. Ô, meu Deus do céu, coisa boa, hein, Haroldo? Um abraço pra você aí, meu irmão. Bom trabalho, mandou até foto dos bolos, gente. Fazendo aqui um lado tortura emocional com a gente. Ah, pode não, Haroldo, pode não. Oi, Paulo, bom dia.
2: Bom dia, Forró Nativa. Bom dia, Manoel, bom dia, Manoel. Sou o Paulino. Quero pedir um parabéns pra minha esposa, Maria José. É, a música é Mastrusco Leite. Parabéns pra você. Tô aqui falando aqui da minha cidade, Governador Mangabeira, Bahia, família Cerqueira Moreira. Bom dia, Forró Nativa, é tudo e muito mais.
0: Bom dia, Paulo. Já tá separado. A música é Parabéns, Meu Amor, é isso? Catuaba com amendoim, a gente tem aqui. Vamos atender já. Ah, tem o Silvio chegando. Oi, Silvio.
3: Bom dia, André.
0: Bom dia.
3: Bom mês pra você, boa semana.
0: Obrigado.
3: Que o Silvinho é padeiro da Califórnia. André. Vou matar a saudade do Mano Novo aí, toca pra nós aí, Toninho Rossi, com a participação do Mano Novo, a Dois Passos do Paraíso. Falou, bom dia.
0: Bom dia, Silvio. É, matar a saudade porque Mano vem, Mano Novo, ei, meninos, hein, ó. Estão pegando dia de férias, tá tudo tranquilinho. Ah, eles merecem, né, gente, ó. Tá falando aí de 43, 44, se não me falha a memória. 43, 44 anos de Grupo Bandeirantes, de Nativa 22 anos, todos os dias com vocês. Ah, então merece esse descanso, não é? Então, ó, vamos atender os pedidos, vamos? Tá tudo certinho aqui? Pode tocar? Então tá bom, vamos atender e já já tem mais no 9198-441-6545, nosso forró tá maravilhoso!

0: 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Carneiro do acordeão, Lu Monteiro, a chama que seus olhos têm. Ó, o carneiro aí vai estar também, hein? No Arraial dos Namorados. Colocou no calendário aí? 13 de junho, a partir das 6 da tarde vai ter Zezinho Barros, Dantas do Forró, Cícero do Assaré, Mano Velho e Mano Novo, direto da Nativa FM pra você também. Vai ser em Itaquaquecetuba, é a cidade aqui da Grande São Paulo, dá pra você aproveitar toda a região aí, aproveita, vai curtir com amorzão, e agora, hein? 4:30, menino, 4:28 pra ser mais exato, no horário de Brasília. Deixa eu ver nosso zap, gente, quanta mensagem. Tô rolando a tela aqui, eu tô perdendo as contas, viu? Acho que eu vou precisar de alguém aqui pra me ajudar, porque, olha, tem tanta mensagem e a gente agradece demais o carinho de vocês com a sua Nativa, com o Forró Nativa, com o Mano Velho, Mano Novo, Mana Baby, e também um amigo velho, Rafael Guidotti. Rafinha tá de férias, volta dia 22 aqui pro nosso Forrozão, tá bom? Oi, Edmilson, bom dia!
1: Bom dia, Mano Velho, bom dia, Mano Novo, bom dia, Mano Papi. Pede mesmo da padaria São Júlio, tá falando, Mano Velho, Mano Novo. Tá aí o Toninho aqui, ó. Toninho tá fritando a rosquinha.
0: Tá o quê?
1: E o Raimundo também. Valeu, Mano Velho. Toca uma música aí de um Mastruz com leite, qualquer um você tocar, tá muito bom demais. Valeu, Mano Velho, Mano Novo.
0: Tá o quê, menino? Tá fritando a rosquinha? Ô, Edmilson, que é isso, rapaz? Bom dia pra você. Deixa eu ver quem é. Não assina no zap. Vamos revelar agora quem é. Bom dia.
2: Bom dia, Mano Velho, bom dia, Mano Novo, bom dia, Nativa, bom dia, Mano Papi.
0: Dia.
2: Aqui quem fala é o Luiz de Santo Amaro.
0: Luiz?
2: Motorista da madrugada, tá fazendo entregas de café pra galera das obras. Mano Papi, toca pra mim aí, Baby Som, Forrozão Baby Som, qualquer uma.
0: Valeu, um abraço, viu, Luizão? Ó, meu amigo do café aí, ó, falei de café agora há pouco, falei de pãozinho, ô, meu Deus do céu, o pessoal tá, como é que fala, gente? Tá, não é sacaneando, tá torturando a gente, pois é, falando de pãozinho, de cafezinho, agora 4:30 no horário de Brasília, certinho, hein? Ó, vamos atender então os pedidos, já tem mais aqui no nosso Forrozão, você vai mandando no nosso zap 9198-441-6545, vai construindo o programa com a gente, quer mandar aquele beijo, quer mandar aquele alô, fica super à vontade. Pediram o Mastruz, Mastruz com leite? Então a gente atende cantando a praia, pra animal forró, bom dia! Olha.

0: 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Dantas do Forró, manteiga no pão. Ah, eu gostaria agora, viu? Vou falar pra vocês. Não vou mentir, não. Uma manteiguinha no pão ou aquela casquinha de requeijão. Ah, meu Deus do céu. Não vou perder a hora, não, seu moço. Cadê, cadê, cadê? Tá aqui? Balança meu chocalho aí. Agora sim, faltando 15 para 5 no horário de Brasília, não perde a hora não. Olha o Dantas aí, falamos dele, Dantas do Forró, que vai estar no primeiro arraial do Portal Paraisópolis. Comidas típicas, forró para você curtir, para você dançar juntinho, para você curtir, para você aproveitar. Dia 7 de junho, a partir do meio-dia. Atenção, hein? Vai ter Mano Velho e Mano Novo, vai ter Vanessa Tempestade, Caju Karaokê, Sérgio Avelar, Diego Vitaliano também. Quanta gente boa que vai participar, hein? Bom, bora pro zap 9198-441-6545. Tá aberto pra você participar. É o Peixe do Mar. Já tô até vendo que vem por aí. Oi, Peixe!
1: Bom dia, Mano Velho.
0: Bom dia.
1: Bom dia, Mano Novo. Bom dia, papipipi. Bom dia a todos os ouvintes aí, a galera toda aí. Os vigilantes aí, os padeiros. Bom dia a galera também aí do puxador de palito doce aí, a galera toda aí. Todos os profissionais aí da rodagem aí, bom dia a todos aí, a turma ali da Copertrans, a turma lá do Valpão Vicentão, falou Chepão, falou Vicentão, falou Melri, falou Adão do Caminhão, do Trucão, tchau, obrigado.
0: Tchau, tchau, tchau, obrigado. Que isso, Peixe do Mar mandou aquela lista de abraço, hein? Fica à vontade, hein, Peixe? Bom trabalho aí, viu? Ó, o Pedro tá falando aqui. Ótimo dia pra vocês, Nativa. Gostaria de pedir uma música pra minha esposa. Qualquer forró, eu quero mandar um beijo especial pra ela e bora trabalhar que tá na hora. É isso aí, Pedrão. Bom trabalho aí. Bom comecinho de semana. Tem mensagem também no nosso zap 9198-441-6545. A Silvaneia. Bom dia.
2: Bom dia, Mano Papo. Boa semana. Uma semana abençoada pra nós. Segundou, Silvaneia Costa, de Portugal. Beijo, beijo.
0: Beijo, beijo, Silvaneia. Acompanhando Forró Nativa pela internet. Oi, Esmeraldo Caminhoneiro. Também tá no trecho aí, acompanhando a sua Nativa. Bom dia pra você. Oi, Neide.
3: Bom dia,
0: bom dia.
3: Mano Novo. Bom dia, Mano Velho. Bom dia, Mana Baby. Bom dia, Mano Papi, que tá falando é a Neide. Eu gostaria de ouvir a música com Francis Lopes. Muito obrigado, viu?
0: Francis Lopes, tá anotado também. Ah, mas agora sabe quem vai cantar? Ele, Genival Lacerda, Mato Velho. Ô, Mato Velho, meu...

0: na diretora e muito mais, Fusquinha Além, ao forró sem preconceito, passando por aqui, pra gente fechar mais uma hora, atendendo o seu pedido no 9198-441-6545, tá com o zap aberto? Eu ainda não recebi o seu recado hoje, né, amanhã de segunda-feira, dia 1º de junho de 2026, mas ainda dá tempo, porque o forró tem mais uma hora, com muita música, muita diversão, e você, lógico, fazendo essa programação lindíssima com a gente todas as madrugadas. Então, sai daí não, hein? 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

0: filha, só sai.
1: Vamos ver, só sai. É. Você tem que ter cuidado com a sua vida, meu filho, que eu já cortei dentro do gato uma vez. Tem gelo aqui? Tem?
0: Isso é essa, mulher.
1: Pra eu cortar de novo é rapidinho.
0: Eu te mato.
1: Eu corto e dou pro gato.
0: Chega, vamos mudar
1: eu corto e dou.
0: Chega esse negócio.
1: Também é assim.
0: Vambora.
2: 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O Frank Aguiar Mototáxi. No nosso Forró Nativa. Na manhã dessa segunda-feira, já tudo isso? Não acredito, não. 5h15 no horário de Brasília agora. Deixa eu mandar beijo, deixa eu mandar abraço. Tem muito aniversariante hoje, gente. Olha que coisa maravilhosa. Adil França falando aqui. Olha, queria aproveitar o momento para mandar um beijo mais do que especial para minha sobrinha, a Elaine. Tá completando hoje 40 anos. Ô, coisa maravilhosa. Cadê as palmas, hein, pra Elaine, hein? Aí sim, gostei de ver. 40 anos, Elaine. Muita paz, muita saúde, muita felicidade, muita saúde, muito dinheiro no bolso também. Todo mundo merece, né? Ah, vamos continuar nos aniversariantes? Vamos, vamos. A Nina Ramos também mandou mensagem aqui no nosso zap, no 9198-441-6545. Tá desejando parabéns pra filha. Ô, coisa boa, menina. Maravilhoso, né? Um beijo pra Nina Ramos, também pra filha. A Dil, também aqui. A Elaine, 40 anos. Parabéns a todos os aniversariantes. A Edivânia Moreira de Lima tá ligadinha na Nativa falando assim, ó, primeira vez na sintonia da Nativa. Ô, seja bem-vinda. Muito obrigado pelo carinho, pela preferência, ó. Psh, trava o rádio aí, não muda mais não, viu, Edivânia? Seja bem-vinda, tá bom? Oi, Nilson, bom dia.
3: Bom dia, Nativa. Bom dia a todos da Nativa. Aqui é Nilson de Américo Brasiliense. Toca pra nós aí, Nativa. Bonde do Forró, na voz da Juliana.
2: Bonde do Forró, já tá anotadinho aqui. Oi, Fátima Shimoyama, bom dia, Fafá.
4: Bom dia, André Luiz Costa. Bom dia, Mano Velho, Mano Novo, Mana Baby, toda a equipe da Nativa. É a Fátima aqui do Tapapé, passando para desejar uma semana, um novo mês, e muitas bênçãos, muitas alegrias e muito sucesso pra Rádio Nativa, que é tudo e muito mais. E te pedir, Mano Papis, se você puder, toca a mudança de Flávio Leandro para comemorar esse dia e esse mês. Obrigada.
2: Valeu, Fafá. Já tá anotadinho também aqui no nosso forró. E o pessoal tá brigando com os padeiros aqui no nosso zap. Por que isso, gente? Falando assim, ó. Mensagem da Sueli agora. Falando assim, ó. Esses padeiros estão mandando foto aí para vocês na Nativa. Tá deixando a gente com fome aqui em casa. Merece um puxão de orelha. Mas, ó. Tem cada fornada de pãozão bonita, hein? De bolo. Uma delícia mesmo. Eu vou falar. Até eu tô com vontade, viu? Vamos de música, vamos, vamos!

0: Washington brasileiro, não vou dizer adeus. Ah, não vou não, porque ainda, sabe que horas são, gente? Marca aí certinho, ó. 5h32 no horário de Brasília. Ainda dá tempo de você participar no 9198-441-6545. Oi, Ana, bom dia!
1: Bom dia, Nativa! Bom dia, manos! Bom dia, Pablo! Nunca falei com vocês, estou falando agora. Desejo para você uma ótima segunda-feira, com muita paz, saúde, amor e um ótimo dia 1º de junho. Eita, o ano já tá acabando! Pra mim, você pode tocar qualquer música aí que eu amo.
0: Ah, então tá bom, Aninha. O ano já tá acabando, Aninha. Calma. Faltam 6 meses ainda pra dezembro. Mas passa assim, né, gente? Tem feriado, Copa do Mundo. Ih, passa rapidinho. Ó, bom dia, o Alisson. Tá pedindo um alô pra Mari da padaria Pão Nosso. Ah, um beijo, viu, Mari? Ó, um beijo pra vocês aí. Todos das padarias acompanhando também o nosso Forró Nativo. Obrigado aí pela preferência, por permitir que a gente faça companhia pra você todos os dias. Oi, Maria Cícera, bom dia!
2: Bom dia, Forró Nativa, bom dia, Mano Velho, Mano Novo, bom dia, Mano Rafa, tá aí de férias, hein? Mano Rafa, tamo aqui juntinho ouvindo Forró Nativa, junto com esse rapaz aí, ainda vou ter que acostumar o nome dele, porque eu não sei direito. Ah. Junto com Mano Velho, Mano Novo e Mana Baby. Tamo junto, menino, saí na folha.
0: Ô, Maria Cícera, é o Mano Papo. Aqui é o André, beijo pra você. Rafinha tá curtindo as férias dele, volta dia 22, então, de junho. Tem também aqui, ó, o Márcio Zoom, participando com a gente no 9198-441-6545. Dá tempo só pra mais um? Só pra mais um, então. Socorro, bom dia!
2: Bom dia, meus amores, aqui é só o café. Um beijo pra vocês, que Deus abençoe todos nossa semana, nosso dia. Papai do céu, cuide de nós e mande um forrozinho aí pra mim, Mano Velho, Mano Novo, aqui pros meus clientes. Estamos tomando um cafezinho, curtindo a Nativa. Nativa é tudo de bom. Beijo.
0: Ah, um beijo, socorro. Vou falar esse cafezinho. O pessoal tá fazendo tudo inveja pra gente na Nativa. É cafezinho, é bolo, é pão. Olha, só por foto e mensagem de áudio. Mas obrigado pelo carinho, viu? Um ótimo dia pra vocês. Estão começando o dia. Pra você que tá terminando o turno, daqui a pouquinho vai pra casa, vai descansar, aí aproveita bastante também. E ó, antes de dormir, deixa o radinho ligado na Nativa, tá bom? Vai indo aí no caminho, acompanhando. Bom, muita gente tá pedindo quem? Gonzagão. Ô, cadê o Gonzagão, Mano Papi? Não vai tocar não? Então vamos de clássico? É? Ah, então vamos de Asa Branca aqui no nosso Forró Nativa.

0: Ano tive tudo e muito mais, Mastros com Leite. Mulherada no nosso Forró Nativa. A gente já tá quase acabando. Faltando agora 17 para 6 da manhã. E eu te pergunto, dona Mariquinha, tá chovendo?
1: Tá chovendo aí, aqui tá chovendo. Aqui tava chovendo e agora já choveu.
2: Tá chovendo só fora, dentro de casa tá tudo seco ainda, por enquanto.
1: Tá chovendo sim, querida, tudo molhado pra fora, uma barreira. Não dá nem de caminhar pelo redor de tudo.
3: Tá chovendo sim, mas ainda não tá correndo água na estrada.
1: Tá chovendo, choveu a noite inteira e tá chovendo.
0: Então, bora ficar de olho na previsão do tempo para essa segunda-feira. Ó, na região metropolitana de São Paulo, o tempo vai ficar estável, viu? Com muitas nuvens e aberturas de sol. Vai ter friozinho, continua friozinho, na verdade, né? Durante todo o dia. E a máxima esperada é de 23 graus. Na região centro-oeste, a parte central aí do país, a previsão é de calor, viu? Já no norte e nordeste tem alerta para chuvas intensas e volumosas, tá bom? Então, bora ficar de olho aí sempre para tomar bastante cuidado, principalmente aí em áreas de risco. No sul do Brasil, o tempo vai estar instável e a massa de ar seco aí tá se afastando aos poucos, mas também deixa aí as manhãs, ou melhor, amanhã de segunda-feira, bem gelada na região sul do Brasil. Então, todo mundo aí do sul do Brasil acompanhando a sua nativa, ó, tem que tomar cuidado, se cuidar, hein? Pode ficar gripado não, viu? Ô, dona Mariquinha, tá chovendo aí, ó, porque aqui em São Paulo, na Grande São Paulo ainda não, mas pelo grande Brasilzão aí, sei não, hein? Acho que vem água por aí, hein?

0: Nativa é tudo muito mais. Flávio Leandro e participação os Nonatos MSN. Quem lembra desse comunicador aí, hein? Teve o WhatsApp, teve o MSN, que era um mensageiro instantâneo, né? Você digitava ali, na hora apareciam as mensagens. Nossa, era uma loucura. 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
0: 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E gente, como passou rápido o nosso forró, hein? Vou falar, foi maravilhoso. Obrigado pelo carinho, obrigado pela companhia. Você aí, juntinho com a gente, na madrugada todinha. Quanta mensagem. Infelizmente, não deu tempo de atender todo mundo, mas na próxima madrugada, a gente vai fazer aquele apanhado, vai dar mais uma olhadinha aí, vai ver se consegue atender todo mundo. Com muito carinho, com muito amor, agradecendo demais o seu carinho com o Mano Velho, Mano Novo, no nosso Forró Nativa. Mas é lógico, né? Antes da gente ir embora, bora de oração do Padim Patsis? Ah, pra abençoar esse mês lindão que tá chegando. Ah, esse mês que chegou, na verdade, né? Dia 1º de junho de 2026. Chegou há poucas horas, na verdade. Então, bora abençoar esse mês incrível. Que seja um mês com muita paz, saúde, prosperidade, felicidade. Bora aqui com a nossa oração do Padim Patsis.
3: Mano velho, dizem que o Padre Cícero é um santo e tem poder.
4: É isso mesmo, Mano Novo. E se a voz do povo é a voz de Deus, só nos resta dizer: viva o santo do sertão!
3: Viva!
4: O Padre Cícero foi tão querido no sertão nordestino que o povo criou a sua oração. A oração para ser rezada antes do agricultor sair de casa para a lida diária.
3: Vamos rezar, Mano velho?
4: Vamos sim, Mano Novo, ao som do maestro César do acordeon.
3: Pelas lágrimas divinais, livrai-me dos invejosos e das mãos dos criminosos e dos laços dos satanás.
4: Para botá-los para trás, Deus na frente, paz na guia. Ó Santa Virgem Maria, quando vem rompendo a aurora, iluminai-me na hora que vem clareando o dia.
3: Levanto-me e entrego-me a Deus e a Virgem Maria.
4: Para com as espadas de São Jorge estar armado, com o leite da Virgem Maria amamentado.
3: Para que meus braços não sejam fracos, nem meu sangue derramado pelas mãos do inimigo.
4: Quero ficar livre de todos os perigos em minha casa, junto com a minha querida família.
3: Em nome de suas cinco chagas, Jesus Cristo de Nazaré, atenda os meus rogos e me livre de todos os males.
4: Amém.

Bom dia, que Deus te abençoe. E ouça isso, Deus tem a chave que abre e que ninguém fecha. Olha que afirmação poderosa que a Bíblia diz. Deus tem a chave que abre, e quando Ele abre, nenhum homem é capaz de fechar. E a minha oração hoje será para que Deus Ele venha abrir portas e acessos na tua vida. Portas, acessos em todas as áreas da sua vida. Você crê? Olha, tem gente que possui essa rotina espiritual de se apegar a Deus todo dia, logo cedinho, por meio das nossas orações aqui na Nativa FM, não é isso? E tem gente também que está me acompanhando hoje pela primeira vez. É você, né? É o seu caso? Então, deixe-me apresentar. Eu sou o evangelizador Fábio Teruel. Seja bem-vindo, bem-vinda. O fato de você estar nos acompanhando hoje não é por acaso, não. Já faz parte de um agir de Deus em sua vida. É porque Ele quer que você realmente viva um tempo de portas abertas. Então, pelo poder da fé, nós vamos hoje usar a chave de Deus para abrir tudo o que está fechado na tua vida. Todas as portas que estão fechadas na tua vida serão abertas e de maneira inesperada e de modo sobrenatural. Porque quando você usa a sua fé em Deus, até aquilo que era para dar errado passa a dar certo. Então, prepara o teu coração, viu? Porque você viverá milagres, um tempo de testemunhos. Eu já quero que você envie, então, para o meu WhatsApp esta frase de poder para darmos legalidade, legitimidade à nossa oração. Primeiro você manda o seu nome, o primeiro nome, né? E depois essa frase de poder: eu viverei um tempo de portas abertas. É o 11-93000-1234. 11-93000-1234. O seu nome e essa frase de poder: eu viverei um tempo de portas abertas. Isso profetiza na tua vida. Eu viverei um tempo de portas abertas. Eu vou então hoje orar por você para que todas as portas da sua vida se abram em todas as áreas. Deus Ele vai entrar com providência e vai abrir todos os acessos em nome de Jesus. E eu gostaria hoje, de modo especial, nesta oração, que você estivesse em mãos com uma chave da sua casa. Você tem aí? Tem? Se ela não estiver aí com você nesse instante, você depois envia para mim uma foto dela para o meu WhatsApp. Tá certo? Essa foto, essa chave, representará as portas que Deus vai abrir na tua vida. O nome disso, minha gente, que faremos hoje, chama-se ato profético. A Bíblia, ela fala sobre vários atos proféticos. A palavra de Deus diz que Deus mandou Moisés estender um cajado para o mar e o mar se abriu. Isso é um ato profético. A Bíblia também diz que Jesus cuspiu no chão, fez lodo e passou nos olhos de um cego e mandou ele lavar os olhos. Ele foi então curado imediatamente. Isso é um ato profético. Então, existem vários atos proféticos na Bíblia. E eu quero fazer hoje um ato profético com você, com o símbolo da promessa de portas abertas, que é a chave. Então, eu gostaria que você orasse comigo com essa chave na mão. Se não tiver a chave agora aí, não tem problema. Manda a foto para mim depois pelo meu WhatsApp. 11-93000-1234. Pode ter certeza que algo muito poderoso da parte de Deus irá acontecer na tua vida depois dessa oração. Antes de orar, eu quero que você também mande para o meu WhatsApp em que área da tua vida você mais precisa que uma porta se abra. Financeira, sentimental, profissional, na saúde, planos, projetos. Manda 11-93000-1234. Isso. Bom, já estou aqui com a minha chave nas mãos. Pegou a sua? Já pegou a sua chave? Ótimo. Essa oração vai trazer um tempo novo para você, um tempo novo para a tua vida, para a tua história. O livro de Apocalipse diz que Deus tem a chave que abre e ninguém fecha. Escute, as portas que Deus vai abrir, os acessos que Deus vai abrir já neste mês de junho na tua vida, homem nenhum, invejoso nenhum, perseguidor nenhum vai conseguir impedir ou fechar. Amém? O que Deus está para fazer na tua vida agora, neste mês de junho, é algo realmente sobrenatural. Então, segure essa chave com muita fé e deixe essa oração abençoar a tua vida. Deus Pai Todo-Poderoso, estamos nesse comecinho de dia, meu Deus, orando e pedindo que hoje o Senhor abençoe essa pessoa que está nos acompanhando de modo forte e poderoso. Esse seu filho, essa sua filha, Pai, no ato profético, está segurando uma chave. Que essa chave, meu Deus, represente na vida dessa pessoa o início de um tempo novo, de um novo momento. Até aqui, Pai,
Ela pode de fato ter enfrentado momentos difíceis, complicados, mas aqui para frente verá o seu cálice transbordar. Levante a tua mão, ponte essa chave para o céu. Isso. Deus, essa pessoa que agora está levantando a mão com essa chave, que ela possa daqui para frente presenciar o teu sobrenatural. Vai abrindo, Senhor, acessos na vida financeira dessa pessoa, para que o dinheiro chegue de todas as formas, caminhos e direções até as mãos dela. Que ela consiga, Pai, daqui para frente, prosperar mais tanto, a ponto de ter até para emprestar. Que ela consiga, Senhor, trocar esse carro, comprar um, se ela ainda não tem, reformar essa casa, comprar esse apartamento que tanto deseja. Que ela consiga se libertar dessas dívidas. Senhor, abra portas também na vida sentimental dessa pessoa. Que ela pare daqui para frente, Pai, de sofrer com relacionamentos tóxicos, abusivos. Senhor, coloque pessoas certas no caminho dela. Deus, restaure também relacionamentos que precisam ser restaurados, Pai. Abra portas de felicidade na vida sentimental dessa pessoa. Abra também, Deus, portas na vida profissional dessa pessoa que está me ouvindo. Portas de crescimento, de avanço, de promoção, de reconhecimento. Deus, abra também portas na saúde dessa pessoa. Que ela consiga, Pai, se libertar dessas dores, dessa doença, dessas sequelas. Liberte essa pessoa, Pai, não só de doenças físicas, mas psicológicas, emocionais, espirituais. Abra a porta também, meu Deus, da cura do parente dessa pessoa. Eu declaro, Pai, na vida dessa pessoa, que se cumpra o que está ali em Isaías 45. Daqui para frente, o Senhor irá adiante dessa pessoa, abrindo portas, endireitando os caminhos tortuosos. Em nome de Jesus, Pai, eu também declaro que se cumpra na vida dela o que está ali em Atos 12, 10 e 11. Que essa pessoa, Senhor, seja liberta de todo tipo de cativeiro, de tudo aquilo que está oprimindo. Que aonde estiver chegando a minha voz, chegue a tua providência, a tua vitória, chegue o teu milagre, Senhor. Que daqui para frente, essa pessoa viva um tempo de portas abertas. Repete assim comigo: o que Deus abre, ninguém fecha. Mais uma vez: o que Deus abre, ninguém fecha. Pela terceira e última vez: o que Deus abre, ninguém fecha. E ore comigo assim: o Senhor é o meu pastor e nada me faltará. Ele me faz repousar em pastos verdejantes. Leva-me para junto das águas de descanso. Refrigera minha alma. Guia-me pelas veredas da justiça, por amor do seu nome. Ainda que eu ande pelo vale da sombra e da morte, não temerei mal nenhum, porque tu estás comigo. Teu bordão e o teu cajado me consolam. Prepara-me uma mesa na presença dos meus adversários. Unge a minha cabeça com óleo, e o meu cálice faz transbordar. Bondade e misericórdia certamente me seguirão todos os dias da minha vida, e habitarei na casa do Senhor para todo sempre. E você diz amém, e você diz graças a Deus. Isso. Pode agora guardar essa chave. Escuta, hoje fizemos uma oração muito forte e poderosa. Ei, eu creio de fato e verdade que este mês de junho para você será diferente. Será um mês de crescimento, de avanço, onde você verá Deus abrindo diante de você portas incríveis, incomuns e sobrenaturais. Você crê? Então diga: eu creio, meu irmão. Você toma posse? Diga: eu tomo posse, meu irmão. Você daqui para frente acorde todos os dias na expectativa de ser atingido a qualquer instante pela bondade divina, cercado pelos favores do Senhor. Você é ungido, você é abençoado. E eu declaro, decreto e profetizo que este mês de junho será o melhor mês da sua vida. Amém? Nunca perca o hábito de orar com a gente aqui pela Nativa todo dia logo cedinho. Escuta, bem-vindo aí, Jones Mendes. Quero que você passe o dia aqui pela Nativa. Receba esse abraço. Eu te amo em Cristo Jesus. Esta para você será uma segunda-feira abençoada, uma semana abençoada, um mês abençoado. Que Deus te guarde, que Maria te proteja. E lembre-se, os melhores dias da sua vida não ficaram no passado. Ainda estão por vir.

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2: São 6:06, bom dia Nativa. Nativa, bom dia. Bom dia, tudo de bom na manhã, muito mais Nativa, muito mais feliz. Oi, oi, oi,

0: está no ar o Coração Sertanejo da Nativa. Bom dia a todos! Depois da mensagem de Fábio Peruel, da Alegria no Forró Nativa com o Mano Papi. Vamos juntos com o nosso Coração Sertanejo. Bom dia, dona Guga!
1: Bom dia, queridão. Tudo bem com essa voz?
0: Não. Vai ficar, mas por enquanto tá meio assim mesmo. Tem que ser essa e acabou. Seguinte, meu povo, temos fone de ouvido da Nativa com tecnologia Bluetooth. É o fone Bluetooth da Nativa na charadinha do dia. Nós vamos perguntar o seguinte: qual é a fruta que vai bem nas provas? Qual é a fruta? Aquela novelinha das frutas, né? Tem que assistir a novelinha das frutas pra saber qual é a fruta que vai bem nas provas. 9198-441-6545. Já pode dar bom dia, já pode contar piada, já pode responder a charada pra concorrer a esse presente especial. Diga-me!

0: Galvão cantando na nossa manhã no calor dos seus abraços. Dona Guga, moda com alegria?
1: Moda com alegria.
0: Vamos. Temos uma charadinha com alegria. A pergunta de hoje, valendo fone de ouvido Bluetooth, é o seguinte. Perguntamos o seguinte: qual é a fruta que sempre passa de ano? 9198-441-6545. Qual é a fruta que sempre passa de ano? Valendo sua participação aqui no nosso Zap.

0: Leila.
1: É a maçã. O aluno leva pra professora e tira uma nota boa.
0: Errou! Marcelo!
2: Vai ver nas provas, é a maçã?
0: Não é maçã. Vamos combinar que não é a maçã. Valéria!
3: A fruta é o limão!
0: De nada, limão!
4: Tomar uma do limão pra matar a solidão e
0: pra lá que eu vou! Severina!
5: Não sei não, é a pitomba!
0: Repete, Severina, a gente não entendeu.
5: Eu não sei não, é a pitomba.
0: Pitomba. Antônio.
6: A fruta que se dá bem na prova é a bergamota.
0: Vaguri. Não é

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5: A Argentina convocou seus 26 jogadores e acabou o mistério. 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O destaque é o atacante do Palmeiras, Flaco Lopes, que também foi convocado pelo técnico Scaloni. 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
0: 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Nativa, bom dia, 6h27, como é que tá a sua manhã, a sua corrida? Tempozinho daquele jeito, escureceu, ainda não apareceu o sol e vai demorar pra aparecer aí na situação do trânsito. Tá tudo bem, segundo o metrô, CPTM, Via Mobilidade, tá tudo bem mesmo? Como é que tá o seu caminho aí? Sua ida, sua volta, tudo certo? Muito obrigado. Rodízio hoje começa às 7, vai até às 10, depois volta. 5 da tarde até 8 da noite no centro expandido para os carros de placas finais 1 e 2. Então, evite multa, placas 1 e 2, rodízio começa já às 7.
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0: de piadinha. Vamos com a primeira do dia?
1: Vamos contar a primeira piada dia a dia, amigão.
0: Tá bom, dia a dia. Primeira piada é da Maria. Diga, Maria, pergunte.
2: Jones, o que é? Quanto mais cheio, menos pesado ele fica.
0: Quanto mais cheio, menos pesado? Não faço a menor ideia, Maria. Diga.
2: É o balão. Não.
0: Ah, é o balão. Tá bom. É o balão.

0: A Nativa é tudo e muito mais. Saudade, Guilherme, Santiago e Chitãozinho Chororó, cantando na nossa manhã. Chama o povo pra participar, Dona Guga. Fala que tem fone de ouvido, Bluetooth e o zap, Dona Guga.
1: Nosso zap 91 98 441 6545.
0: Bem explicadinho.
1: Capricha aí, meu bem.
0: Pronto. Capricha aí, meu bem. Fone de ouvido, perguntamos qual a fruta que sempre vai bem nas provas. Qual a fruta que vai bem nas provas? Vamos! Valendo! Fonão de ouvido, responda bonitinho. Você concorre? Andy, bom dia, Andy!
2: Bom dia, Johnny Mendes. Seria a manga?
0: Não.
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0: Eli, diga Eli!
4: É o caju!
0: Não.
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0: 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Ivone!
5: A

0: paixão.
1: Oi, Silvio, Silvio!
2: É o mamão. Geralmente o pessoal não fala, ah, isso é a prova, tá mamão com açúcar.
1: Essa prova tá mamão com açúcar.
0: Eu estou desconfiado.
1: É mamão.
3: Uma fruta que vai bem nas provas é a banana ouro.
1: Né?

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9: Nativa, bom dia. Faltando 10 minutos para 7. Previsão para hoje: 22 graus de máxima, tempo nublado pela manhã. Possibilidade de garoa. Tarde tem sol, mas com diminuição de nuvens. E muita nebulosidade à noite. 22 graus podendo garoar hoje. As temperaturas continuam assim? Não, elas diminuem. 20, 19, 19, garoa, chuvinha, oba!
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9: É assim que vai ser a nossa semana, começo de junho.

0: amiga Cleia.
1: Cleia, conte, Cleia.
2: Jones, o que um pato disse para o outro?
1: Diz quack.
2: Vem quá.
1: Nossa. Eu desisto. Eu desisto de adivinhar. Vem quá, é ótimo. Ai, ai, eu desisto. Que coisa.

0: Luiz Solimões para encerrar este impulsivo programa. Acabou! Não tem mais, acabou! O que é que foi, dona Guga? Lamente, fala aí.
1: Como assim, amigo?
0: Então, só amanhã agora. Vamos embora! Dando fone de ouvido nativa Bluetooth. Olha, tecnologia sem fio. Perguntamos aqui na charadinha do dia o seguinte, meu amorzinho. Qual é a fruta que vai bem nas provas? Qual a fruta que vai bem nas provas? Silvana!
2: A fruta que vai bem nas provas é a uva, porque a uva passa.
0: A uva passa. Sim, senhora. Certa a resposta. Venha buscar o seu... O seu fone de ouvido, menina. Silvana Aparecida de Biasi. 6123, a uva passa. Vocês são de... Vocês são demais.
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4: 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Direita 29. Sabe quanto? 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

0: Deixa eu te falar uma coisa, o recomeço é agora, tá?
1: Mensagem para um dia melhor.
0: Mudar de fase na vida dá um frio na barriga, né? Eu sei. Olhar para trás traz saudade, mas olhar para frente traz algo ainda maior. Esperança. Cada ciclo que se fecha leva consigo aprendizados, erros consertados, memórias que ninguém apaga. Mas cada ciclo que se abre chega como uma página em branco, pronta para ser escrita com novas escolhas. Então não tenha medo do desconhecido. A sua história não parou. Ela está apenas ganhando um capítulo mais maduro, mais forte, mais consciente. Deixe o que já cumpriu seu papel e abrace o novo de peito aberto. Esse é o seu momento de recomeçar, de se reinventar e de focar no que realmente importa. Vamos lá, a nova fase começou e o melhor dela é você quem vai fazer.

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2: Vem cá, vem. Você é chefe de uma galera da equipe aí no seu trabalho. Seu supervisor avisou na sexta que a sua equipe teria que trabalhar agora no feriadão que tá chegando. Vamos lá, todo mundo trabalhar, vai ser bom pra todo mundo. Só que você ficou sem internet. Você não recebeu o aviso do chefe e liberou a galera pra folgar no feriado. Só que não. E agora? 9198-441-6545. Se vire.
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2: 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Que saudade.

0: Nativa 716, olha só quem tá aparecendo por aqui.
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2: Danilo e Davi, não mexe nas minhas gavetas.
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0: Danilo e Davi não mexe nas minhas gavetas.
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0: Seguinte, você é chefe de uma equipe. Seu supervisor, porque todo chefe tem um chefe. Seu chefe mandou avisar. Olha, avisa aí que todo mundo vai ter que trabalhar nesse feriadão que tá chegando aí. Ponto facultativo. Só que você liberou a galera, você não tinha recebido e-mail, tava sem internet. Caiu a sua internet. Você não viu o recadinho de chefinho. E agora? Você já liberou a galera. Resolva este B.O.
3: Bom dia, Jones. Eu colocaria a culpa toda no supervisor. Repassaria a mensagem dele pra galera, falaria que ele tinha passado a mensagem agora, em cima da hora, e que eu tinha tentado retrucar, que eu tinha tentado falar em nome dos funcionários, mas que não teve jeito, que a gente vai ter que trabalhar, e que o supervisor é um carrasco.
0: Você vai trabalhar no feriado e ainda vai perder o emprego.
4: Desinstala o WhatsApp, Instagram, tudo. Fala que o celular deu um problema, que ficou na assistência esse tempo todo. E chega na segunda-feira como se nada tivesse acontecido.
0: Ah, mas e a turma? Você vai fazer o que com a galera? Vai avisar ou não vai?
5: Chefe, deu ruim. Meu celular caiu na privada e tá aqui todo afogado. Não tem como avisar a galera. Se vira aí.
0: Olha o que eles falam pro chefe. 91984 é muito amor ao emprego. 91984416545, valendo! Camiseta Nativa, chaleira elétrica. E aí, vai resolver?
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0: 91984416545,
6: vem! 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
8: Vamos falar do trânsito com ela, Luana Scardovelli. Bom dia, Luana.
9: Bom dia, Jones. Uma ótima manhã para você, para todos os nossos ouvintes. Tietê já segue lenta no sentido Castelo Branco. Da Ayrton Senna até a ponte da Vila Guilherme, volta a parar da freguesia do Ota ao Cebolão. 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

dia, a regra que limita o trabalho dos feriados no comércio começa a vigorar a partir de hoje. A medida exige convenção coletiva para autorização de expediente nessas datas. Antes valia de acordo com os patrões empregados, agora passa pelos sindicatos.

0: Ela tiver muito mais saudade e paixão de Chitãozinho e Chororó e diz palavra.
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0: Camiseta Nativa, coleção nova, chaleira elétrica. O chazinho, o cafezinho pronto na hora sem gastar gás de cozinha. Ok, seguinte, você é chefe de uma equipe, certo? Vamos supor que você seja chefe. Aí, supervisor, que é acima do chefe, avisou a você, ó, no feriado prolongado todo mundo vai trabalhar, tá? Avisa a galera, temos que entregar um produto. Todo mundo trabalhando no feriado, a gente compensa, beleza? Só que você tava sem internet. E liberou toda a galera, todo mundo já combinando, todo mundo felizão que ia descansar, viajar, não sei o quê. Só que não. E aí? De repente, você descobre essa história e tem que resolver. Se virem!
3: A galera nunca deu um cano no serviço. Ia ficar chateado, mas eu ia chamar todos. Ia pagar aquele churrasco com aquela cerveja no feriado que viesse, seu Jones. Tá tudo resolvido.
0: É... prejuízo, né, papai? Roberto!
4: Chefe, deu ruim, hein? Tava do lado da moça do RH aqui, ela escutou o áudio do senhor e falou que a galera não pode trabalhar. Eles trabalharam domingo e aí não vão conseguir folgar, então não tá autorizado. O senhor conversa lá com a menina do RH.
0: Não, o senhor que tá aí do lado do RH, já fica aí. Já conversa você com ele.
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0: Assina aqui, Roberto. E aí, quem mais? 9198-441-6545. Chega aí, ó.
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18: Nativa, bom dia. 18 minutos, faltando para as 8. Tempo nublado. Olha essa neblina, olha essa nebulosidade. É nublado pela manhã, possibilidade até de garoa. A máxima não passa dos 22, temos 13 agora. Tá friozinho, essa é a mínima, tá? À tarde tem sol, diminuição de nuvens. E à noite, nebulosidade de novo. E vai mudar pro feriado? É, não.

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0: Ana Clone ou Vanderlei? Chega aqui, fale comigo, Vanderlei. Tudo bem? Tudo tranquilo por aí?
1: Tranquilo, tranquilo.
0: O T-Power voltou, é?
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0: Tchau, Vanderlei.
1: Tchau.

0: 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Ed Brito e Samuel.
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0: Você lidera uma equipe e aí, sem saber, liberou a galera no feriado que tá chegando aí. Todo mundo em casa, pode passear, viajar, não sei o quê. Emendada do feriado. Só que você tava sem internet. A internet caiu. Você não viu que o chefe, o seu superior, mandou a seguinte ordem: todo mundo trabalhando aqui no feriado, tá? Você não viu. Só viu depois que a internet voltou. E aí? O que é que você faz? Resolva!
3: O pessoal de novo, né? E falar: ó, gente, deu ruim, o chefe tá chamando, é pra vir trabalhar, então acabou a folga. Vamos trabalhar, deixa esse feriadão próximo.
0: Eles vão te amar tanto, Roseli, vão adorar isso.
4: Jogando a culpa no supervisor, eu diria pra galera que ele havia falado que havia cancelado o feriado e que todos iriam trabalhar devido à alta demanda da empresa. E que ele havia falado também que caso ninguém fosse trabalhar no feriado, que segunda-feira ninguém precisaria aparecer na empresa. E é claro, né? O que você acha? Todo mundo vai trabalhar nesse feriado.
0: É, né? Ficou ruim esse negócio.
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0: Camiseta Nativa linda, coleção nova e ainda chaleira elétrica. Apresentou muito mais Nativa para quem passou por aqui tentando resolver B.O. Claudiana Barros de Lima, telefone 3792, és uma ganhadora. Claudiana, escolha a camiseta. Chaleira elétrica também é sua. Que coisa boa!

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3: Fale mais, Luana, por favor.
4: Jones, eu destaco agora a Marginal do Rio Pinheiros, porque teve acidente, uma queda de moto na altura da Raia Olímpica da USP, para quem segue no sentido de Interlagos. Tudo bem paradão a partir do Cebolão. Caminho alternativo da Avenida Fonseca Rodrigues funciona bem mais tranquilo aí pro nosso ouvinte seguir. 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
3: 8 e 7, bom dia a todos. Combinações de hoje, quinhentão no cofre, esquerda 42, esquerda 73 e direita 29. Repetindo, esquerda 42, esquerda 73, direita 29, quinhentão no cofrão. Atualize seu cadastro, meu benzão. A gente liga daqui a pouquinho, bora ganhar esse dinheiro ainda hoje.

0: Ela tiver muito mais. Felipe Araújo, estranho de novo, 8h20. Preste bem atenção, porque a gente não para. 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
0: 9198-406-9646, vamos!
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0: Luana.
7: Jones, tem colisão na Aricanduva, envolvendo 2 carros na altura da Baquiá. O caminho vem mais tranquilo para quem segue na pista lateral. Cuidado com a Aricanduva entre o Parque do Carmo e o Shopping. Busque o caminho alternativo da Rio das Pedras, 19 de janeiro e Conselheiro Carrão. 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
6: Salve 8h26, bom dia, bom dia!

0: Imperativa é tudo e muito mais. O Rei Roberto Carlos cantando na sua segunda-feira.
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1: 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Marcos Bellucci, sonho de todo casal. E o cofre, R$500 no cofre da Nath. Vamos ligar? Ligando.

0: questo tuo messaggio in una caccia postale.
1: Só deu um toquinho, deu caixa, puxa. Vamos de novo. Renata Barbosa Soares, Vila Ré. Alô, Renata. Bom dia, Vila Ré. Oi, Zona Leste. E essa garoa, hein? E essa neblina. Ai, inverno. De novo.
0: Deixe sua mensagem na caixa postal.
1: Nem assim. Nem assim. Renata Barbosa Soares, Vila Ré. Ah! Que pena! Mate.

0: A Nativa é muito mais música sertaneja lá. O Ana Prado cantando pra gente, um sonhador. Ó, apareceram aqui pra mim. Camiseta Nativa, os convites pro Morumbi Parque, o maior parque indoor de São Paulo. Você se divertir com a galerinha, você quer ir? Gostaria muito de ir?
1: Sim!
0: Então falei, eu quero ir no Morumbi Parque com a Nativa. Beleza? Quem gostaria, fale eu. Aqui no Zap. Agora, 9198-441-6545. Eu gostaria de ir no Morumbi Parque com a Nativa. Oh, simples assim. Tiago Rocha, bom dia!
2: Bom dia, seu Jones! Bom dia pra você, bom dia pra todo mundo que tá ouvindo a Nativa nessa segunda-feira. Já vamos falar sobre um cantor famoso. Ele tá fazendo um tratamento contra o câncer, só que agora ele acabou revelando que o câncer voltou mais agressivo. Eu trago todos os detalhes. O começo desse tratamento vai ser amanhã, mas eu conto já já. Peraí.
0: Combinado. A gente espera a sua presença, Tiago.
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1: Quer dizer que tem um cantor que tá tratando da doença que voltou, é isso?
2: Isso, seu Jones, a gente já começa mandando as melhores vibrações pro cantor Netinho da Bahia. Ele falou que o câncer dele acabou retornando de forma mais agressiva. Ixi. Foi o próprio Netinho que contou isso nas redes sociais. Ele falou que foi numa consulta, falou com a médica e ela falou sobre esse novo tumor que torna uma variação mais rara. É muito mais raro esse tumor do Netinho e ele falou que o tratamento está programado para começar a partir de amanhã e vai ter uma abordagem diferente da anterior. Serão procedimentos laboratoriais, uhum, sem a necessidade de internação contínua. O Netinho já está se preparando para esse novo tratamento. Ele falou que para o hospital ele só deve voltar se ocorrer reações mais graves e a gente torce para que não haja, né, seu Jones?
1: Tomara que não, né? Que se recupere e volte ativo.
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0: pras 9, bom dia!
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0: 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Tem, é Juan e Leandro e Danilo e Davi, fofoca do ano.

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0: Instituto Adolf Lutz informou que o paciente internado com suspeita de ebola em São Paulo teve exame negativo para a doença, mas diagnosticado positivo para meningite. Ele segue internado em isolamento e representantes do Ministério da Saúde vão decidir se farão um exame de contraprova. A Agência Nacional de Vigilância Sanitária, Anvisa, autorizou a retomada da produção na fábrica da IP em Amparo, que estava bloqueada por falhas sanitárias. Com isso, produtos fabricados a partir de 1º de abril poderão voltar a ser comercializados e utilizados normalmente. Filhos independentes menores de 18 anos de mulheres vítimas de feminicídio podem solicitar uma pensão especial de um salário mínimo pelo INSS. O benefício é destinado a famílias em situação de vulnerabilidade social e o pedido pode ser feito pelo aplicativo Meu INS ou pelo site meuinss.gov.br. meu.inss.gov.br é ponto que não acaba mais.
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0: Diga, Luana.
7: Jones, boas notícias da Pinheiros. Liberou o acidente envolvendo moto na altura da Raia Olímpica da USP. O problema segue lá atrás, a partir do Cebolão e também na Castelo Branco, a partir do quilômetro 20. Caminho alternativo da Avenida dos Autonomistas é uma ótima opção. 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
2: Salve, meus amigos. Bom dia, amiguinhas. Bom dia, meu povo. Boa segunda-feira. Eita!
7: Bom dia a todos.
2: Que gripe.
7: Bom dia, vida.
2: Que tempo.
7: Mais um bom dia na sua rádio preferida.
2: Como é que estamos? Estamos bem?

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2: Bom dia, Jones Neide! Bom dia, Nativa, que é a Fabiane do Butantã. Eu estou indo trabalhar e ligadinha aqui na Nativa pra animar o meu dia.
0: Bom dia! Quando nos amamos, opiniões erradas a nosso respeito perdem a importância, porque sabemos quem somos, de onde viemos e o quanto nos custou chegar até aqui. 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

0: 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Matheus e Cauã, expectativa, realidade. 9h21, deixa eu ver o que tem de prêmio na live aqui. Peraí. Rapidinho, tá no outro lado da folha. Deixa eu só perceber o que nós temos de prêmio aqui pra live do Instagram. Eu imaginava. É isso mesmo. É exatamente aquilo que eu imaginava que nós temos de prêmio na live do Instagram, mas é já já.
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0: O grupo GC Facilities está com uma oportunidade para atuar como porteiro em regime CLT, carteira assinada. A vaga é destinada somente ao sexo masculino com salário de R$ 2.160 mensais, mais benefícios. Informações, acesse trabalhabrasil.com.br. É um site, trabalhabrasil.com.br.
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0: Não, além desse aqui, tem esse aqui também, ó. É prêmio que não acaba mais na live nossa.
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5: Para saber mais do trânsito nesta manhã, oi Luana, diga mais uma.
8: Jones, o caminho do nosso ouvinte pela Avenida dos Bandeirantes, levando agora quase 45 minutos para percorrer sentido Pinheiros. Trajeto alternativo da jornalista Roberto Marinho funciona bem mais tranquilo. 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

0: Ela tiver muito mais música sertaneja de Júlia e Rafaela. E o danado do cofre dando dinheiro hoje valendo 500. Ou sai agora ou acumula pra amanhã, né, Brasil? Vamos nessa. Nesse instante a gente começa a nossa misteriosa live valendo o que mesmo? Eu conto na live. Se é que eu conto. Será que temos de presentes hoje? Vamos lá. De novo.
1: E continua chamando.

0: Brasil.
1: Deixe a sua mensagem na caixa.
0: Sabe o que é? Segunda-feira, friozinho. O povo não tá afim de atender ligação, não. Acumulou. É que é cobrança, a gente não quer falar de cobrança. Mas não era, Jerussi Maria Barbosa do Campo Limpo. Campo Limpo! Jerussi! Perdeu. Só pra amanhã agora, fazer o.

0: E aí, Giovanni, Bruno e Marrone, me faz te odiar.
1: Ah, odiaram, seu Jones. Odiaram esse cantor famoso que eu vou contar daqui a pouco.
0: O que é que ele fez?
1: Ele sobe no palco, vai se apresentar, enche o caneco nos bastidores e o povo não entende absolutamente nada das músicas de sucesso dele.
0: Bebeu em serviço?
1: É, seu Jones. Ó, daqui a pouco eu te conto.
0: Ah, meu

0: Sexta-feira chegou, o mês de junho também. O que temos pra domingo?
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0: Simbora, Thiago.

0: Quer dizer que o moço subiu no palco bêbado?
1: Pois é, seu Jones, trançando as pernas e falando sem ninguém. Bom, que ele falava, ninguém entendia nada. É o Natan. O Natan, esposo da Rafa Kalimann, teve que vir às redes sociais pra pedir desculpas depois que apareceu bêbado durante uma apresentação lá no São João de Maracanaú, no Ceará.
0: São João, mas nem começou a rir.
1: Pois é, você imagina, já queimou a largada agora, você imagina até o final do São João o que vai acontecer com ele. Ele chegou, falou assim, olha, eu me empolguei demais, quando eu dividi o palco lá com o Zé Vaqueiro, tomei, agora eu prometo voltar na cidade pra fazer um show gratuito. E já peço de antemão desculpas por todo o papelão que eu passei.
0: Que papelão.
1: Não precisava, né?
0: Não precisava, se empolgou, bebeu em serviço.
1: Ah, não sabe beber, não bebe, né?
0: É, aquela história, se beber, não suba no palco.
1: Mas tem aquela outra história?
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1: Não tem dono mesmo?
0: Não. Aí é com o Natan. Fala aí, Natan. Ei, Natan.

0: Ela tiver muito mais novidades de Zenete Cristiano, é cadeira cativa.
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0: Vem aí o Nativíssimo com Zenete Cristiano, olha... Abriram o coração, contaram tudo, Gislaine.
3: Bom dia, já estou aqui na minha cadeira cativa.
0: Bom dia, amiguinhos, já estou aqui.
3: Temos muitas coisas pra nos divertir. Eu tô doida pra assistir, viu, Nativíssimo com Zé Neto Cristiano.
0: Ai, calma, tá na fila, tá no forno.
3: Delícia, hein?
0: Tiago Rocha.
4: Tô aqui, seu Johnny.
0: Essa aqui é a Gislaine.
4: Muito prazer.
3: Oi, Titi.
4: Você.
3: Já sou íntima, te assisto todo dia.
4: E eu te escuto todo dia.
0: Vocês ficam assistindo o canal 11 e ouvindo a 95.
3: É 3. Isso, todo dia.
0: Ok. Ó, aqui é o seguinte, tínhamos uma live com dois prêmios. Quais eram os
3: dois
0: prêmios?
3: Dois, assim? Plena segunda-feira?
0: É.
3: Pra começar o mês de junho?
0: Você tem que ser amigo do pessoal, já te falei.
3: Tá bom.
0: É o seguinte, a pessoa tinha que adivinhar. Ó, tem essa também. Que prêmio a gente tava dando pra ganhar?
5: Bom dia, Nativa. Bom dia, Jones. Os prêmios dessa hora são ingressos pro show do Edson e Hudson no Vila Calto, que eu quero tanto. E a camiseta coleção 26 Nativa. Isso é muito Nativa.
3: Adivinhou? Adivinhou? Tem bola de cristal aí, amiga.
0: Pelo jeito, né, rapaz?
3: Ela é das minhas.
0: É exatamente isso, Kelly. É, Kelly já foi. Alessandra Zanetti Cavalcante da Vila Verde.
3: Alessandra, que danada.
0: Zanetti Cavalcante, querida, passe os números da Mega Sena do final de semana.
3: Por favor, senhor.
0: Acho que quer ficar rico. Alessandra, você vai no show de Edson Hudson, é Noite dos Namorados.
3: Vai,
0: tá?
3: Cantar todas, vai beijar muito o mozão nesse dia especial.
0: Eba, e a camiseta Nativa coleção 26 mesmo. 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

0: Hoje é dia da imprensa. Nosso dia, você use bem isso, viu?
1: Parabéns pra imprensa, parabéns pra você e parabéns pra você também, Gislaine Martins, pra todos que fazem parte da imprensa.
2: Muito obrigada pra você também, Thiago Rocha.
0: Façam o bom uso da imprensa.
2: É isso.
0: Semana do Meio Ambiente começa hoje.
2: Bora cuidar, né?
0: Dia Mundial do Leite também é hoje.
2: Viva um leitinho com café bem quentinho agora, hein? Bota canela que é gostoso.
0: Bom. Junho Verde também tem a ver com o meio ambiente. Junho Vermelho com a doação de sangue.
1: Isso é importante.
0: É importante esse mês, então, né?
1: É, claro que é.
0: Celso Portioli.
1: Ah, que Deus nos ajude, que Celso Portioli, seu Jorge.
0: É, né?
2: Celso Portioli, muitos anos de vida pra você, meu amor.
0: 59, tá velho, hein?
2: Chefe, saúde.
0: Ela não falou isso aqui fora do ar, não, falou outra coisa. Isabela Fiorentina é modelo?
1: Modelo, apresentadora durante muito tempo do Esquadrão da Moda, mas agora não tá apresentando mais, seu Jones.
0: Por quê?
1: Ah, porque ela falou assim, não aguento, não quero, tem outras coisas pra fazer.
0: José Edirailson Nascimento, esse moço que tá aí do seu lado, faz aniversário.
1: Ah, nosso brother Dira.
2: Tira a saúde pra você, muitas felicidades, obrigada por todas as quebradas de galho, vi um beijo da sua família também, que você é muito especial, pra todos que tenho o prazer de conhecer você nessa vida, e eu conheço há mais de
0: 70 anos.
2: Mais.
1: Fica fria.
2: É,
0: mas
2: é,
0: geralmente aqui na firma, no dia do seu aniversário, você pode folgar. Que dia vai ser o seu day off? Só pra gente saber, Dira, você sabe, não?
1: Você falou que sexta-feira, sábado.
0: Sábado,
1: Dira. Ô, Dira, mas você sabe que na caminhada da gente, a gente vai encontrando muita gente bacana e gente também muito mala, gente que não vale a pena.
0: Gente muito mala.
1: É, mas você é um cara daqueles que a gente guarda no coração, velho. Não importa onde a gente estiver, a gente vai ter sempre certeza que encontrou um sujeito decente, carismático e tá sempre pronto pra ajudar. Parabéns pelo seu dia, viu?
0: Parabéns pela festa, muito obrigado pelo convite. Chama todo mundo, nós vamos aí também. Ó, no oferecimento de Kim Pães, aniversariante de hoje, José Edirailson.
1: Deixa eu mandar um abraço também pro Pedro, amigo meu, Pedro Campos, diretor lá da TV Aparecida, do Terra da Padroeira, que tá aniversariando hoje também, fazendo aniversário no mesmo dia do Dira.
0: A do Pedro?
1: Pedro Campos.
0: Hoje.
1: Parabéns, Pedrão.
2: Saúde e felicidade pra todos, né? Que dia especial. Começamos assim o mês de junho.
0: Denise Alves Fernandes, se for a D, a Denise.
1: D.
0: De São Bernardo do Campo, a nossa amiga programadora musical, parabéns.
2: Ah, beijo,
0: eu acho, Denise. Acho que é. É, no mesmo dia
2: ela
0: do dia.
2: Ela mesmo.
0: Ô, Denise.
1: Beijo.
0: Venha pra cá, querido. Ellen Carla Ferreira. Ferreira, eu acho, de São Caetano. Fábio Augusto Morales, do Jaraguá, também fazendo aniversário hoje.
2: Hilda Maria Pereira, da Cidade Líder. O Geraldo Gomes, que é de Diadema. E a Isabel da Silva Dantas, de Jacareí.
0: Júlia Penec da Costa, de Osasco. Larissa Canuto, Itaim Paulista. Miguel Lima, Xambo Martins, da Casa Verde.
2: Miranda, olha, Miranda Mascarenhas, de Almeida, do Parque Primavera. Herbert Faria, de Guaianazes. E também a Renata Oliver Bonatio, de Guarulhos.
0: Tânia Regina Pereira dos Santos de Mauá, Joelma

0: de Souza, também de São Mateus, e a Giovana Ribeiro de Souza é da Casa Verde, que é muito mais nativa.
1: Parabéns também, felicidades para Carla Silva Correia do Tabuão, Eliana de Fátima Felipe Azevedo do Jardim São Bento, Cláudia da Silva Souza Mauá,
0: Mariana Campos Felipe Vila Dionísia, parabéns, viu? Miriam Cerqueira Pereira de Cajamar também.
1: Irmãos gêmeos, Edjane Nogueira de Moura e Eduardo Nogueira Mauá.
2: Aí,
1: casalzinho, bonitinho.
0: Edjane e Eduardo, feliz aniversário! Que comecem as festas juninas.
1: Ó, a Sara Rosa, a esposa do Ademir, a Sara.
2: A Sara Rosa.
1: Esposa do Ademir lá do Vila Praia.
2: Ô, Sara, um beijo pra você.
0: Beijo, querida. Parabéns, saúde e felicidade.
1: A Sara quase não aparece, mas quando ela aparece,
0: ela arrasa.
1: O Ademir fica quieto.
2: O gaúcho, gaúcho sofre, seu Jorge. Gaúcho sofre.
1: Que é isso aqui, ó. Come um dobrado, gaúcho, né, gaúcho?
0: Parabéns.
1: Parabéns, Sara, tudo de bom. Tiago, chama a fadinha.
2: Ai, favor. Não é possível,
1: seu Jorge. É possível. Acorda aí, a fadinha. Tá frio, acorda, fadinha.
3: Oi, bom dia! Quero compartilhar com vocês nesses 22 segundos que eu tenho uma brincadeira que aprendi no fim de semana.
1: Ou é a brincadeira ou é o aniversário.
3: Não, 20 mais 20 mais 20 mais 7.
1: Meu Deus.
2: 15.
3: Big 7.
1: Vamos pra aniversariante do Tiz.
3: Ai, vocês não entenderam, vocês são velhos.
1: Eu vi, não, eu vi os jogadores da seleção criança fazendo essa palhaçada.
3: Então...
2: 5, 4.
1: Acabando. Tchau, obrigado.
3: Vamos cantar parabéns hoje pro Theo Moura. Theo Ramos Moura, final do telefone, 11 anos.
2: Valeu, Theo. Saúde pra você, tudo de melhor, viu?
3: Elzinho, ontem já teve a festa e já ganhou muitos presentes. Blim, blim, blim, blim. Hoje vai ganhar figurinhas da Copa.
1: Ah, o álbum completo.
3: 7, 6, 7.
1: Tchau, tchau, tchau, tchau, tchau. Fada, obrigado. 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
0: Eliana de Fátima Felipe Azevedo, você tá aí? Jardim São Bento, final do telefone 4556, ganhou! Aê! Eliana de Fátima, olha,
1: Eliana de Fátima, Jardim São Bento, rica!
0: Amiga!
1: Parabéns, querida, venha buscar o seu kit, desce aí do morro. 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E uma cesta de pães maravilhosos que não dura uma semana na casa,
0: delícia,
1: do Thiago Rocha.
0: Tem pães e bolos.
2: Não, eu como mesmo.
1: Come mesmo. Então, parabéns, Eliana, venha buscar. Amanhã tem mais sorteado ou sorteada.
0: É.
1: Se inscreva.
0: aniversariantes@nativa.com.br. Mande os dados. I.O.
2: O I.O.? É o seu nome completo, seu bairro, sua cidade, sua data de nascimento e o seu telefone facilita.
1: Pronto, a gente posta tudo depois pra você compartilhar. facebook.com/nativa facebook.com/nativa. Uma semana inteira de festas.
0: Delícia!
1: Hoje temos José, amanhã nós teremos um rapaz aí e na outra semana, na manhã, outro rapaz.
0: Ah, é?
1: A gente fala no dia.
0: E depois é a nossa festa.
1: É a nossa festa.
0: Olha aí, que beleza.
1: Segunda,
2: dia 1º de junho.
1: Esse mês ele sabe de cor, né?
0: Oh, delícia.
1: Seu aniversário hoje, meu bem.
0: Ah!

0: começar a Seguidinha Milionária da Nativa. Às 11, Te Amo Pra Sempre.
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0: E depois, Aconteceu Comigo.
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3: Na aldeia do Vale Seco, olha o nome, Vale Seco, a terra tinha esquecido o sabor da água. Uma seca danada durava 3 anos, transformando os campos em poeira, o otimismo dos moradores em desespero. Quase todas as famílias já tinham empacotado seus bens para abandonar a região. Não chove, não dá nada. No entanto, no fim da rua principal, o velho Samuel permanecia. Samuel era um entalhador de madeira. Enquanto os vizinhos olhavam para o céu cinzento à procura de nuvens, Samuel passava o dia no seu pátio, a esculpir canais, sulcos, detalhados em grandes troncos de árvores mortas que ele recolhia. Tá louco, Samuel? Perguntou o amigo ferreiro. A terra morreu. Devia guardar suas forças para fugir, não para desgastar as mãos em madeira velha. Samuel limpou o suor da testa, olhou para o vizinho com olhos calmos e profundos e disse: vocês olham para a terra e vem o fim. Eu olho para o ciclo da vida e vejo uma pausa. Não estou a desperdiçar forças, estou a preparar o chão. Os vizinhos partiram, deixando Samuel e sua esposa quase sozinhos naquela aldeia fantasma. Os meses passaram e a seca só piorou. O calor era sufocante, a madeira seca rachava no sol, mas Samuel continuava ali no seu trabalho. Ele começou a interligar os troncos esculpidos, criando uma rede complexa de calhas de madeira que se estendia desde a colina mais alta até o centro da praça da aldeia. Para quem olhasse de fora, parecia o trabalho de um homem que tinha perdido a razão devido ao calor. Quilômetros de canais de madeira seca, cruzando uma terra onde não chovia. A sua própria esposa por vezes dizia: Samuel, e se a chuva nunca mais voltar? Samuel segurou as mãos dela e disse: a fé não serve para quando o céu está azul, minha querida. A fé é a certeza de que não vemos. Se eu esperar que a chuva caia para construir os canais, a água vai correr pela terra seca e se perder na lama. Temos de estar preparados. No quarto ano, quando até os animais selvagens já tinham abandonado o vale, o ar mudou. Uma umidade pesada subiu do horizonte. O céu, antes esbranquiçado pelo calor, vestiu-se de um manto negro denso. O primeiro trovão estremeceu as fundações das casas abandonadas. E então as comportas do céu abriram-se. Não foi uma chuva suave, foi uma tempestade torrencial. Nas colinas vizinhas, a água começou a descer com força, ameaçando inundar e destruir as estruturas frágeis da vila, através das águas fortes com a lama em torno. Mas ao chegar na colina do Vale Seco, a água encontrou a rede de canais de Samuel. Como veias perfeitamente desenhadas, os troncos esculpidos canalizaram a fúria da água, limpando a lama e distribuindo o fluxo de forma suave e precisa por todos os reservatórios e cisternas da cidade. A água não destruiu, foi colhida e guardada. Semanas mais tarde, quando a notícia da chuva se espalhou, os primeiros habitantes começaram a voltar para ver o que tinha acontecido. Esperavam encontrar ruínas. Ao invés disso, nada. Encontraram os reservatórios cheios, a terra verde a começar a brotar e Samuel sentado no pátio a esculpir uma nova peça de madeira. O ferreiro, impressionado com a visão da água limpa e abundante, disse: você sabia que ia chover mesmo naquele dia? Samuel sorriu e abanou a cabeça. Eu não sabia o dia nem a hora, mas a minha fé não era sobre prever o futuro, amigo. A minha fé era sobre trabalhar enquanto esperava por ele. A tempestade destrói quem não se preparou, mas torna-se uma bênção para quem já tinha os canais.

0: Gostos Iguais, de Simone Mendes. Felicidades a toda, boa semana pra nós. Bom mês de junho festivo. E a gente volta amanhã às 6 da manhã.
1: E de muito amor, porque tem dia dos namorados. Aê. E muitas promoções lindas da Zona Ativa.
0: Essa do smartphone, um pra ele e um pra ela. Os sorteios já começam agora, sexta-feira.
1: Exatamente, durante todo o mês, tá? Vamos conectar esses coraçõezinhos
0: agora,
1: aí.
0: No capricho, uma declaração não é: ai, Gislaine, eu te amo.
1: É,
0: não,
1: só queria dizer que eu te amo demais. Não.
0: Você, por favor, fala assim: você é a pessoa da... Não, também não vou ensinar.
1: É isso aí.
0: Escute o Te Amo Pra Sempre, que você aprende umas declarações.
1: Vem comigo, então. Beijo, viu?
0: Felicidade.
1: Tchau.

0: dinheiro com a sua Nativa? Tenho muito acumulado aqui, hein? R$600 acumulados na seguidinha. Quer pegar esse dinheiro, né? Então, ó, anotando bonitinho a partir de agora as 10 músicas que eu já tô aqui na torcida.
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Nativa, bom dia, bom dia. 10h31, tamo aqui na seguidinha, ó. Música 4 chegando aqui, tem R$ 600 acumulados. Bora pegar esse dinheiro aqui com a sua Nativa? 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

0: WhatsApp 91984416545. Nativa, me tira da sofrência da grana. Tô anotando a seguidinha. Tem que arrasar, né, Thiago Rocha?
1: Claro que tem que arrasar, mas tem que tomar cuidado pra não ser expulsa.
0: Ah, sim.
1: Isso.
0: De onde?
1: Do hotel. Uma apresentadora famosa foi expulsa de um hotel e agora tem que pagar a multa. Ela ficou pé da vida e chamou a polícia. Essa confusão, esse barraco, eu conto já já aqui na Nativa.
0: Foi expulsa por quê? Aprontou?
1: Eu te conto já já.
0: Quero detalhes.
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0: Ah, quer saber quem é, né? Eu também quero, Thiago Rocha.
2: A apresentadora que foi expulsa de um hotel em Nova York foi a apresentadora Flávia Noronha, do TV Fama.
0: Foi expulsa?
2: Ela foi expulsa e falou que foi alvo de um golpe aplicado de um hotel.
0: Eita.
2: O que acontece? Não pode fumar lá nos hotéis.
0: Tá.
2: E aí, se você fumar, tem que pagar uma multa. Chegaram pra ela e falaram, olha, agora você vai ter que pagar $500 de multa, ou seja, mais de R$2.500, porque você fumou dentro do quarto. Aí ela foi contestar, falou, mas olha, eu não fumo, meu marido não fuma, e nem quem tá comigo fuma, que são crianças. Aí ela falou, não, vou chamar a polícia. O gerente falou, pra fora. Colocaram a Flávia Noronha, apresentadora do TV Fama, com todas as malas do lado de fora do hotel. A polícia chegou e agora até os bombeiros, porque falaram que o negócio não funciona, o detector de fumaça.
0: Nossa!
2: Só que isso daí parece que é uma prática aplicada lá em Nova York e já é um golpe famoso de hotel.
0: Pra tirar dinheiro do
2: turista.
0: Ai, que horror, gente!
2: Olha, Gislaine Martins, eu vou embora.
0: Nossa!
2: Não, mas eu volto à tarde pra gente falar mal dos outros, mas pra Nova York eu não vou.
0: Ah, eu também não vou, não. Volta aqui pra Nativa que é mais legal.
2: Aliás, um abraço pra todo mundo da Vila Nova York que tá escutando a Nativa.
0: Um beijo.
2: Beijo.
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0: 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Música 5 da seguidinha.

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0: minha querida, vem pegar esse dinheiro, mulher. Tá aqui, ó. 6 notas de 100. Bom dia.
1: Uau!
0: Você tá bem, Geralda?
1: Felicíssima!
0: Ei, que delícia! Que bom começar a semana assim, astral lá em cima. Descansou o final de semana, amiga?
1: Maravilhosamente, curti bastante, ouvi a Nativa, eu escuto do Roberto Carlos, as emoções, todos os dias eu assisto a Nativa, porque eu sou apaixonada pela Nativa.

0: dia, todos os dias da semana, pra agradar vocês, viu, Geralda?
1: Sim, com você, com o Jones Mendes, com todos eles.
0: Oba!
1: Tudo!
0: E agora? Vamos pegar esse dinheiro? Anotou a seguidinha?
1: Ô, oh, meu amor, até que eu ia anotar, mas aí eu perdi as três primeiras, mas
0: Não acredito, perdeu o Gustavo Lima, o Zezé de Camargo com essa música nova que é linda. Hugo e Guilherme, teve também Marília Mendonça, foram as quatro primeiras. Que pena.
1: Ana Castelo, Natan.
0: Oh, meu Deus.
1: Não deu tempo.
0: Não tem problema, que a semana tá só começando, mês de junho também. Vou te dar a camiseta da Nativa, porque a mulher tá todo dia colada com a Nativa. Então ela merece. Arruma um tempinho aí, tá? 5 dias úteis pra você retirar essa camiseta lindona da Nativa. Aí outro dia que você estiver anotando, você se inscreve e vem participar também, que eu vou ficar esperando, tá? Beijo, Geralda, direto de Guaianazes, que é muito mais Nativa. Hoje não deu, meu povo. Tem problema. Segunda-feira é assim mesmo, é muita coisa. Vamos acumular? Acumulamos? E amanhã 700? R$700 aí. Tá querendo? Então já sabe, né? Anota as 10 músicas e vem participar. Gemidinha milionária, Nativa. Passar o dia inteiro ouvindo sua rádio do coração, cantando, se emocionando. Isso é muito...

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0: Já estamos vivendo uma nova semana, um novo mês. Então jamais deixe de acreditar no valor da sua vida, viu? No valor da sua paz, do amor. Busque todos os dias o prazer de viver. Tudo que oferecemos na vida com certeza irá florescer, tanto para o bem quanto para o mal. Nunca duvide de tudo que compõe a sua vida. E acredite sempre que é possível sim mudar. Mudar para melhor uma situação, uma pessoa, nossas atitudes. Tenha também coragem de, diante do espelho, reconhecer os erros e fracassos e utilizá-los para plantar as mais belas sementes no terreno da sua existência. Não seja escravo das culpas do passado, não, nem das preocupações do futuro. Recomece todos os dias. Faça sempre um feliz novo dia. Muito amor sempre, né? Prazer estar aqui. Só energia positiva. Sou eu, bom dia.

de música do Jota Quest, só hoje, lá de 2002, um dos grandes sucessos do Jota pra gente matar a saudade aqui na sua nativa. Já tem um monte de recado aqui no WhatsApp, só acordou mais amoroso nessa segunda-feira, coisa boa, né? E continue assim, durante todo o mês de junho, que é tão especial, com o Dia dos Namorados, tem promoção aqui na sua nativa também. Tem recado do Eduardo pra Raíssa. Você virou minha pessoa favorita no mundo sem nem perceber. Eu amo passar meu tempo com você. Amo ouvir a sua voz e admirar o seu sorriso. Com você tudo fica mais leve, divertido, tudo fica mais bonito. Quero continuar vivendo ao seu lado e construindo memórias maravilhosas. Recado da Maria Cristina pro Antônio. Já são 36 anos caminhando juntos e escrevendo uma história tão linda. E é na simplicidade do dia a dia que o nosso amor continua crescendo e se fortalecendo. Sou muito feliz por ter você ao meu lado. Te amo muito, meu amor. A Elisângela escreveu pro Eduardo. Ter você por perto é desfrutar da melhor companhia e ter muitos motivos para sorrir. Te acho incrível. E desejo que a sua vida seja sempre cheia de felicidade. Obrigada por tudo, meu amor. Te amo pra sempre.

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0: vida, sem nunca esquecer da saúde, que é o nosso melhor, principal bem, sim, né? Bom dia, Manolo.
1: Bom dia, Gi, bom dia a todos os ouvintes aqui da Nativa. Saúde em primeiro lugar.
0: Em primeiro lugar,
1: para que
0: verdade,
1: a gente tenha uma vida longa, saudável, é muito importante a gente cuidar da saúde.
0: Depois paga a conta, depois resolve todos os problemas.
1: Você sabe que quando você não tá bem, né, Gi, parece que o dia não se torna produtivo, as coisas começam a sair do lugar, gerar um certo desequilíbrio. E acaba impactando na questão psicológica também, questão física. Então, quando a gente fala do magnésio, ele é muito importante para a sua saúde. Você que está nos acompanhando agora, que anda meio ansiosa, meio estressada.
0: Já acordou, né? Em plena
1: irritada.
0: Segunda-feira, né?
1: Em plena segunda-feira a pessoa está irritada, está estressada. Use o nosso magnésio, ele vai nutrir o seu cérebro, controlar essa ansiedade, tirar essa irritabilidade, esse nervosismo do dia a dia e, claro, estimular a produção da melatonina, que é o hormônio do sono. Você dorme melhor à noite, tem mais energia, tem mais disposição. Hoje o papel do nosso magnésio é esse. Eu sempre falo das dores, dores reumáticas, problemas de reumatismo, hérnia de disco, bico de papagaio, mas o magnésio é muito mais do que isso.
0: Muito mais. 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

E o meu recadinho de hoje vai para o meu querido esposo, o Laurival. Quero falar para ele que ele é um homem incrível, maravilhoso. Só tenho a agradecer a Deus ter colocado ele na minha vida, acordar com ele todos os dias do meu lado. Meu coração alegra muito. E hoje faz 28 anos de casado. E aqui nesse casamento tem muitas bênçãos, muito amor. E eu quero dizer para ele que ele é tudo na minha vida. Te amo muito, meu amor. Te amo para sempre.

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Tentação Cruel. Deixa eu aproveitar e mandar um beijo e parabéns pro casal Ivani e Laurival, 28 anos juntos, comemorando com a Nativa. Ah, que seja assim, ó, um mês de muitas comemorações.

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1: Bem-vindos ao Aconteceu Comigo deste 1º de junho. História da Angélica. Vai reforçar aquilo que a gente sempre fala aqui, né? Não desista até realizar os seus sonhos, até conseguir aquilo que você tanto deseja lá no fundo do coração. Por mais que demore, seja difícil, por mais que às vezes dá aquela desanimada, nunca desista dos seus sonhos. Obrigada, viu, Angélica? Tem outro detalhe importante nessa história aqui, para você lembrar. O destino de uma pessoa nunca pode ser definido pelas feridas do passado, e sim pela coragem que todos nós devemos ter de recomeçar. Pessoal do YouTube chegando para assistir também no nosso canal, Rede Nativa Oficial. Vamos ouvir então a história para a gente conversar depois? Bom dia, Gi. Bom dia, ouvintes. Hoje eu falo com o coração em paz. Mas para chegar aqui, eu precisei atravessar desertos que pareciam não ter fim. Eu nasci no interior de Pernambuco. Éramos pobres de tudo, menos de sofrimento. Meu pai se perdia no álcool e a minha mãe se perdia nos braços de homens diferentes, tendo um filho atrás do outro. Eu, com 10, 11 anos, já era praticamente a mãe dos meus irmãos. Se a casa não estivesse limpa ou a comida pronta, o castigo vinha em forma de surra. Eu não podia nem ir à escola. Minha vida era um ciclo de abusos. Até que em 2011, minha irmã me deu o empurrão que eu precisava.
2: Ai, a mãe tá grávida de novo. Coitada de tu. Vai viver a vida inteira criando os filhos dela. Olha, Angélica, se um dia você tiver a oportunidade de ir embora, vai, viu?
1: Um dia eu estava na casa da minha tia e minhas primas me apresentaram um homem. Nós trocamos telefones e começamos a conversar. Alguns dias depois, ele me chamou para ir embora com ele. Sem pensar duas vezes, eu disse sim. Coloquei na cabeça que aquele homem seria a minha salvação, mas tive que enfrentar a minha mãe para conseguir sair de casa.
3: Sua tia falou que esse homem vive voltando com a ex-mulher. Ele tem 3 filhos com ela, Angélica. A hora que ele cansar de você, ele vai atrás dela de novo.
4: Olha, se você não me deixar ir embora com ele, eu vou ficar aqui igual uma mulher da vida.
3: Você quer ir? Então vai. Mas escuta bem o que eu tô dizendo. Se você quebrar a cara, não se atreva a voltar. Esquece que você tem mãe.
1: Foram 3 dias de estrada sozinha, com 15 anos de idade. Nem celular eu tinha. Quando cheguei, lá estava ele me esperando. A intenção não era casar, mas foi a opção. E eu tive que me adaptar. Meu esposo saía para trabalhar e eu ficava em casa sozinha. Uma semana depois que estávamos morando juntos, ele estava chegando e eu ouvi ele se despedindo de alguém numa ligação. Primeiro me falou que era a mãe dele, mas como eu não acreditei, ele confessou que era o telefone da ex-mulher, mas disse que estava falando com a filha. Fiquei desconfiada. Até que um dia o celular do Marcos tocou enquanto ele estava no banheiro e, claro, eu atendi, mas fiquei calada.
5: Alô? Marcos?
4: Não, ele não pode atender. Quem é que tá falando?
5: Aqui é a ex-esposa dele. E você, quem é?
4: Eu sou a atual. Por quê?
5: Ah, é? Você é a atual? Pois então saiba que ele vive me ligando falando que me ama, viu?
1: Naquele dia nós brigamos. Eu pedi o dinheiro para voltar para o Nordeste e ele me deu. Mas logo foi atrás de mim. Me falou coisas bonitas, que o fato dele ter ido atrás de mim era uma prova de amor. Então, nós reatamos. Mas ficamos por lá mesmo, na casa da mãe dele. Não demorou muito e eu engravidei do meu primeiro filho. Como a situação ia ficar mais complicada financeiramente, ele decidiu voltar para São Paulo para trabalhar e disse que depois que se organizasse, eu iria também.
6: Só que não foi bem isso que aconteceu. 2 dias depois, ele já não respondia mais no celular. O Marcos simplesmente sumiu. A mãe dele, vendo a minha angústia e o meu sofrimento, ligou para a ex-mulher dele para saber se tinha alguma notícia. E adivinha? Ele estava lá com ela. Na hora, o Marcos pegou o telefone para se justificar com a mãe. E como estava no Viva Voz, eu ouvi tudo que ele falou.
7: Mãe, eu tô aqui sim, e eu vou ficar com o amor da minha vida.
6: Que decepção, meu Deus. Grávida aos 15 anos e largada. Tudo que a minha mãe tinha falado estava acontecendo comigo. Mas mesmo contra a vontade dela, eu voltei para casa da minha mãe. O Marcos mais uma vez brigou com a esposa, eles terminaram e ele seguiu de novo para São Paulo. Quando eu estava com 3 meses de gestação, ele me ligou querendo que eu voltasse. E eu praticamente fui obrigada a aceitar. Porque os meus pais todos os dias jogavam na minha cara que teriam que criar mais um filho. O meu, no caso. Fora que meu pai bebia e saía falando mal de mim por onde andava. Eu nunca mais iria conseguir casar naquela cidade. Então eu voltei a morar com o Marcos em São Paulo. Fomos morar num barraco de madeira, junto dos ratos. Quando chovia, a água chegava no joelho. Era terrível. E ele? Ele sumia no final de semana, me largava sozinha, sem nada em casa para comer. Sim, eu cheguei a passar fome. Tive anemia profunda. Fora as agressões que eu sofria. Cheguei aos 8 meses de gravidez muito fraca. As coisas iam de mal a pior.
4: Marcos, o neném vai nascer logo e não tem nenhuma peça de roupa.
7: Eu já falei que eu não tenho dinheiro. Tô mandando tudo pra Vânia. É bom você saber que ela tá vindo pra São Paulo. Chega domingo e vem morar aqui comigo.
4: E eu? Eu não tenho nem pra onde ir, Marcos. Como que você tem coragem? O seu filho já tá pra nascer. Como que eu vou viajar pra Pernambuco com esse barrigão? Eu tô quase parindo.
7: Você vai poder ficar aqui até eu receber o pagamento. Depois você vai. É o tempo do neném nascer.
6: Foi uma semana muito angustiante. Imagina, íamos morar os 3 na mesma casa. Eu, o Marcos e a ex-mulher dele. No domingo, ele saiu de casa para buscar ela, mas voltou sozinho e com uma pizza. Chegou falando que me amava e que não queria ficar com a ex, que estava só me testando. Eu estava tão magoada, mas eu não tinha para onde ir. Então acabei ficando. Ele me deu R$300 para comprar as coisinhas do meu filho. Eu fiz milagre, né? Mas ficamos bem. Finalmente ele estava me tratando bem. Mas depois eu descobri que a verdade foi que a Vânia não quis vir. Porque ela já estava com outro cara. Ela só estava pegando o dinheiro do Marcos. E o tonto caiu. Assim como eu. Eu acreditei nele. Mas eu nunca fui uma escolha. Eu sempre fui opção. A que sobrou para ele. Quando o neném nasceu, eu fui embora para Pernambuco com meu filho nos braços. Mas minha mãe estava separada do meu pai e vivendo com um rapaz muito mais novo que ela. O lugar que deveria ser meu refúgio virou meu pior pesadelo.
4: Mãe, o seu marido, ele me tocou. Ele aproveitou que eu tava dormindo com meu filho e ele me desrespeitou.
3: Deixa de ser mentirosa, Angélica. Você tá é com inveja porque ele é novo e me quer. Você quer estragar minha felicidade inventando essas coisas? Você é igual a todo mundo, invejosa. Vai, some da minha frente.
6: Sem apoio e com medo do meu filho passar fome, eu caí no erro de voltar pra São Paulo. O Marcos me prometeu que tinha mudado. Que não falava mais com a ex-mulher. Então eu dei mais uma chance. Até porque eu estava num beco sem saída. Poucos dias depois que cheguei, peguei mensagens dele com uma outra mulher. Aí eu surtei. Quebrei tudo e fui embora sem olhar para trás. Arrumei abrigo em Guarulhos. Conheci um rapaz de aplicativo, um baiano, que me chamou para morar com ele. E eu fui, mesmo sem saber quem era. Vivi outro relacionamento narcisista. Tive minha segunda filha, a Pietra. E ouvia todos os dias que eu era feia, magra demais e que não servia para nada. Mais uma vez eu fui tratada como sobra. Isso dói tanto. Todos os dias eu orava a Deus para me dar forças para sair daquele casamento. Quando foi em 2018, algo mudou. Eu cresci, amadureci, comecei a trabalhar e entendi que eu não precisava de migalhas de homem nenhum. Aos 18 anos, mãe de duas crianças, eu me tornei uma mulher independente. Quanto ao amor, eu já não tinha mais esperanças. Não acreditava mais em ninguém. Já tinha sido tão enganada. Até que um novo inquilino apareceu no quintal onde eu morava. Ele foi diferente de todos. Ele não queria me usar. Ele queria me conquistar.
8: Angélica, você não precisa carregar o mundo nas costas sozinha. Eu amo você e amo seus filhos. Vamos construir a nossa história do jeito certo?
6: Você tem certeza? Eu tenho tantas cicatrizes.
8: As cicatrizes só mostram que você sobreviveu. Agora é hora de viver.
6: Hoje estou casada há 4 anos com esse homem maravilhoso. Temos a nossa filha Bianca e ele criou o Guilherme e a Pietra como se fossem filhos dele. O pai da Pietra arca com os deveres dele. Ele não foi um bom marido, mas é um ótimo pai. O Marcos, a última vez que soube, ele estava vivendo de doações. Ele não procura o Guilherme e nem nós o procuramos. Meu pai faleceu de câncer no ano passado. E a minha mãe, bom, ela continua do mesmo jeito. Mas eu decidi que o ódio não teria morada no meu peito. Eu faço terapia, cuido da minha saúde mental e hoje eu sei o meu valor. E para quem está ouvindo essa história e acha que não tem saída, não desista. Eu fui rejeitada 10 vezes, mas na 11ª eu me valorizei e encontrei a mim mesma. Seja forte para encontrar a sua felicidade.
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0: 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Na voz de Jads e Jadson, Segredos.
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0: Procuro um amor que seja bom pra mim, né, Angélica? Demorou. Sofreu, hein, amiga? Sobreviveu. Maus tratos. Difícil a gravidez ali, né? Tendo que pedir pelo amor de Deus pro pai ajudar. Sem apoio nenhum. Agora, vocês perceberam que tudo que ela sofreu já veio ali da família desestruturada? O pai envolvido com bebida, alcoólatra. A mãe pouco dedicada à família, na verdade, né? Toda hora tinha um filho e ela muito nova, já cuidando dos irmãos, com responsabilidades que nem ela sabia dar conta, na verdade. Aí, pra fugir de tudo isso, encara o primeiro convite que prometia ser um pouquinho melhor. E aí vem as decepções. Até ela poder se encontrar, se achar e se valorizar. Vocês perceberam? Que quando ela entendeu que precisava se valorizar, as coisas começaram a mudar. Mas não desistiu do amor. Pessoal da nossa live aqui falando, ainda bem que teve um final feliz. Tinha tudo pra dar errado. Mas vocês percebem como a gente também consegue mudar a história quando a gente quer? Comentários aqui, ó, da Marli. É o que eu falo, nunca desista do amor. Tudo é no tempo de Deus. Ela sofreu muito, mas venceu. Que sirva de inspiração, né? Você também já quase desistiu? Mas entendeu que ali na frente tinha algo melhor? Compartilha também sua experiência aqui, manda seu recado pra Angélica. 9198-441-6545. Nem tudo é fácil na vida, mas sempre tem que ter esperança e amor no coração. Angélica fez questão de mandar as fotos dela, do marido, dos filhos, todos bem cuidados e felizes. Mudando a história aí da família, né? Com a família dela agora. Rede Nativa Oficial no YouTube. Tô aqui ao vivo.

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2: Ó, presta atenção, você tem três chances de ouvir a música, tá?
3: Tá bom, combinado.
2: Um, dois, três e... Ai, ai, ai, ai, ai, ai. Já captou?
3: Foi bem pouquinho, posso escutar de novo?
2: Claro.
4: Nossa. Ah, agora sim, agora deu pra ouvir.
3: Ana Castelli, do Felipe, sua boca mente?
2: Oh.

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0: Hoje ouvimos a história da Angélica. Sofreu muito, mas muito. Desde muito pequena, né? O lar todo desestruturado por conta de pai e mãe que não serviram como bons exemplos para ela. E ela foi aprendendo com a vida. A vida ensina às vezes de uma forma muito dura, né? Mas ela sobreviveu. E não desistiu do amor, não desistiu dos filhos. Entendeu, aprendeu a se valorizar. E foi aí que a vida começou a mudar. Isso vale para muita gente, né? Tá aí meio desanimado, desacreditado da vida. Autoestima é o ponto de partida para a felicidade. A Cristina escreveu aqui na nossa live e é mesmo, né? Que Deus continue abençoando a família da Angélica, que resolveu fazer diferente e não guardar rancor.
2: Nossa, Angélica, que sofrimento que você passou. Graças a Deus que você foi uma pessoa que encontrou aí na frente esse homem para cuidar de você. Tô aqui super feliz porque a recompensa vem em dobro, com muito amor. Tô aqui na torcida que esse amor dure para sempre. Que Deus abençoe você, seu filho e essa família linda, maravilhosa.
0: Amém. Oi, Regina.
3: Quanto sofrimento, mas a nossa amiga amadureceu. Criou uma autoestima e se valorizou e hoje está feliz. É assim mesmo que tem que ser.
4: O meu parecer de vista dessa história é que ela teve pressa. Às vezes a pressa é inimiga da perfeição. Ela tinha pressa de arrumar um relacionamento, medo, não sei se por medo de ficar sozinha. Por isso que tantos relacionamentos não deram certo. Como ela mesmo disse, foi rejeitada 10 vezes. Não é que ela foi rejeitada por tipo físico ou algum outro motivo. É às vezes pela pressa. Às vezes a pressa faz com que entre em relacionamentos que às vezes não eram pra acontecer. E que bom que hoje ela tá feliz, que deu tudo certo e uma boa sorte.

0: ela superou tudo.
1: Encontrou umas pessoas na vida dela que não deu certo, mas Deus sempre está no primeiro lugar. E ela superou tudo que aconteceu com ela. É uma moça muito inteligente e muito corajosa.

0: 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Começar de novo. Angélica, dona da história, começou várias vezes. Nunca desistiu de ser uma mulher independente. Gente, que falta faz, né? Aquele conselho de mãe que a gente tem desde tão cedo, né? Aquela força que a gente sabe que tem dentro da gente também, que a mãe fica ali sempre incentivando. Você que pôde ter esses conselhos aí, olha, agradeça muito, porque a falta que faz um lar estruturado tá bem mostrado aqui na história da Angélica, que foi aprendendo com a vida e foi querendo transformar a história, né? Não queria repetir a mesma história da mãe, mas já tava indo pro mesmo caminho. Até que aos 18 anos ela falou: o quê? Não preciso ficar sendo rejeitada, humilhada por conta de homens. Não preciso ficar colocando um filho atrás do outro no mundo sem ter condições de criar também. Hoje, ela foi fazer terapia para perdoar tudo que... todas as pessoas que foram ruins na vida dela. E também para poder aceitar o carinho e o amor da pessoa que apareceu para cuidar dela e dos filhos, né? Parabéns, viu, Angélica? Você realmente foi muito forte e muito inteligente diante de tudo que você passou na vida.
1: Infelizmente, nessa vida, a gente encontra pessoas ruins, né? Mas Deus é maravilhoso, que coloca pessoas boas em nossos caminhos. E graças a Deus, você estava no lugar certo, na hora certa e no lugar certo. Ter encontrado esse seu marido e que acolheu você, acolheu seus filhos. Graças a Deus, você não desistiu de você. Parabéns por ser essa guerreira. Que Deus abençoe grandemente a sua vida e de toda a sua família.
0: Obrigada, Alessandra. É isso. Parabéns por ter valorizado a vida.

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0: nunca fui escolha, sempre fui opção. Dói saber disso, né?
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0: Angélica passou por isso, percebeu isso no relacionamento com o Marcos, que pra mim era um maluco, né, gente? Ela ainda falou na história que ele não foi bom marido, mas é bom pai. Mas chamar a ex-mulher pra morar na mesma casa, junto com a atual que tá grávida, quase parindo, sem ter o que comer, era muita loucura isso, né? E a Angélica sobreviveu a tudo isso, foi amadurecendo com as lambadas que a vida foi dando pra ela, né? Sozinha, viu, gente? Ela e Deus ali pra ajudar. Celina, que história linda de superação e realizações. Parabéns. Parabéns pra você. Aproveite agora o seu momento com esse anjo que você encontrou pra cuidar de você. Porque você é merecedora de bons tratos, viu, Angélica? Receba todo o amor, todo o cuidado. Deixa ser cuidada também, tá? Oi, Cris.
2: Me identifiquei com a história de hoje.
0: Ah, é?
2: Eu também praticamente sou igual. Tive 3 filhos. O primeiro pai não me aceitou. O segundo pai não me aceitou. O terceiro também não. Hoje eu tô sozinha. Eu e meus 3 filhos. Mas eu procuro um amor igualzinho ao da história de hoje. Mas essa história só me fez pensar que eu também vou ter uma pessoa do meu lado que vai me amar sempre.
0: É isso, amiga. Renovando a esperança, não desistir não, hein?
2: Que bom que você conseguiu superar essa fase triste da sua vida e ainda encontrar uma pessoa maravilhosa que tá do seu lado, que vocês juntos estão construindo uma família. Essa é uma história de muita superação por tudo que você viveu e passou. E você é merecedora. Você é merecedora de ser feliz, de estar vivendo uma fase muito boa. E eu fico muito feliz por você. Que Deus abençoe muito sua família.

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1: Deixa lá no passado, deixa pra trás a tristeza, o sofrimento, né, Angélica? Graças a Deus, agora é momento de ser feliz, de cuidar bem da sua família, de ensinar bem essas crianças aí, né, o que elas merecem na vida. Todo mundo falando muito da Angélica ser merecedora da felicidade, e é sim, mas todos nós somos. Então, que a gente nada nessa vida, né, tire a alegria de ser feliz, tire os nossos sonhos e também a coragem, a força para lutar pelos sonhos. Maria, Angélica, que história triste. Graças a Deus com um final feliz, né? Quero te falar que você foi uma guerreira. Parabéns, viu? Elizabeth, pelo amor de Deus, isso não era vida. A gente se colocando aqui no lugar dela, será que a gente teria essa força, essa coragem? Faz esse exercício aí e me conta. Você colocou no final da história para que nunca percamos a esperança, né, de encontrarmos a felicidade. E eu fico feliz que você tenha se encontrado e encontrado sim a sua felicidade.
2: Angélica, você é uma vencedora, uma guerreira. Espero do fundo do meu coração que esse atual marido que você está lhe faça feliz pro resto da vida. Depois de tudo que você passou, tudo que você superou, pode se considerar uma vencedora. Você é mais que vencedora.
1: Obrigada, Claudiana. 9198-441-6545 para mandar o seu recado depois de ouvir essa história, compartilhar suas experiências também, né? Ou aqui na live do YouTube Rede Nativa Oficial, onde tem as fotos das pessoas que fazem parte da vida da Angélica. Vem ver!

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2: A Argentina convocou seus 26 jogadores e acabou o mistério. Lionel Messi vai para mais uma Copa. O destaque é o atacante do Palmeiras, Flaco Lopes, que também foi convocado pelo técnico Scaloni. Os hermanos vêm com tudo e como favoritos para mais uma Copa.
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9: Débora Mendonça, boa tarde. Como é que tá o caminho hoje, hein?
10: Oi, Suzane, ótima tarde pra você e a todos. Na final do Tietê, muito ruim sentido Ayrton Senna, da Ponte dos Remédios até a saída para Dutra. Melhor Marquês do São Vicente ou Francisco Matarazzo. 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
9: Obrigada, Débora. Já te chamo de novo.
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0: 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Se valorize sempre, em qualquer situação, se coloque em primeiro lugar. Mais comentários aqui da nossa live no YouTube, Rede Nativa Oficial. Todo mundo falando das carinhas das meninas aqui. Parecem bonequinhas, gente. O filho também muito bonito. Ela toda linda de noiva. Com o grande amor da vida que enfim apareceu. Se ela tivesse desistido, ficasse voltando ali para aquele ciclo de relacionamento abusivo com Marcos, por exemplo, ela não teria chegado até onde chegou. Parabéns, viu, Angélica? Obrigada por compartilhar a sua história, que serve de inspiração para muita gente.
2: Ô, minha querida, quero te dizer uma coisa de coração, viu? Tudo que você sofreu, todas as rejeições e dores que você carregou, não foram em vão, não. Elas foram o que te ensinou a ser essa pessoa forte, valente e capaz de se reerguer, mesmo quando tudo parecia desabar. Como disse seu companheiro, né? Só tem cicatrizes quem tá vivo, quem venceu, né? Então, ó, você deu a volta por cima e não foi por sorte, não. Mas porque você tem uma luz e uma força que ninguém consegue apagar. Nunca se esqueça do quanto você lutou pra chegar onde está, viu? As pessoas que te rejeitaram um dia não sabiam a preciosidade que você é. E você mostra realmente quem você é, essa vencedora.

0: Obrigada, São Paulo.
1: Oi, minha querida. Que bom que tudo deu certo, apesar de tantos tropeços, tantas desilusões, tanto sofrimento, falta de apoio da família, que seria o principal na sua vida, você não teve, né? Mas conseguiu vencer, não desistiu do amor e Deus colocou alguém para cuidar de você. E vocês continuam sendo felizes, tá bom? Tudo de bom para você.

0: Mais música sertaneja com Edson Hudson, Papel de Homem. Angélica mandou a história dela pra gente, pra servir de inspiração, pra muitas mulheres, inclusive, né? Mas pra que todos que ouçam a história, lembrem-se de lutar pelos sonhos. Porque é, por mais difícil que o momento possa estar agora, ali na frente tem algo bom reservado pra você que não desiste, não é isso, Angélica?
1: Hoje... Olá, ouvintes da Nativa. Muito obrigado por abrir o espaço para me contar a minha história. Hoje já não dói tanto, mas estou muito emotiva aqui de ter ouvido na voz de vocês. Muito obrigado pelo espaço. Que minha história seja de inspiração para muitas pessoas. Que esteja tanto em um relacionamento tóxico, abusivo, que não se deixe ficar nessa situação, chegar ao ponto que eu cheguei. Que vejam também que Deus foi muito bom comigo e tem sido, porque hoje eu vivo muito feliz, construí minha família, reconstruí minha família e não deixo minhas feridas sangrarem em cima dos meus filhos. Isso. Cortei muitos ciclos, coisas que vivenciei, não deixo que afete meus filhos, igual um dia me afetou. Aonde meus filhos vivem, não tem briga, não tem palavrão, temos paz, temos muito amor. Muito obrigado, Nativa.
0: Obrigada a você, Angélica. Olha tudo que você já passou e onde você chegou, meu amor. Você é muito... tem sabedoria, você tem inteligência. E agora, amiga, é hora de viver, de ser feliz e de receber todo o amor aí dos seus filhos e do seu marido, tá? Continue assim. Então, obrigada, viu? Por apesar de tudo que você passou, querer reviver essa história para poder inspirar outras pessoas a saírem do buraco. Porque lá na frente sempre tem um arco-íris, né?
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0: Atualizando as informações dessa segunda-feira para você. A Petrobras vai implementar um desconto no diesel a partir de hoje, hein? O preço médio da venda das distribuidoras terá queda de 35 centavos por litro. A expectativa é que esse desconto também seja aplicado no valor final ao consumidor. A regra que limita trabalho nos feriados no comércio começa a vigorar a partir de hoje. A medida exige convenção coletiva para autorização de expediente nessas datas. Antes valia o acordo com patrões e empregados e agora passa pelo sindicato. Segundo dados divulgados hoje pelo Centro para Rankings Universitários Mundiais, 45 universidades brasileiras que integram o ranking das melhores do mundo caíram de posição este ano. A USP continua sendo a melhor colocada do país, mas também caiu de posição em relação ao ano anterior. 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No dia 11, ou seja, quinta-feira da próxima semana, vamos ter a cerimônia de abertura do Mundial de Futebol. As pessoas se reúnem em bares, restaurantes, praças e outros lugares para assistir aos jogos, né? E para não transformar essa festa em chateação, a gente conta com a performance da nossa seleção e também com dicas da Fabi Travagin, que já está conectada aqui comigo. Boa tarde, Fabi!
4: Boa tarde, Gi. Boa tarde a todo mundo que está ouvindo aqui a Nativa. Pois é, você está falando isso porque qualquer aglomeração de pessoas é um ambiente propício para roubos e furtos de celulares, né?
0: Infelizmente.
4: Pois é. Então hoje eu separei algumas dicas aqui para evitar esse tipo de problema. A primeira é nunca guardar o celular no bolso de trás da calça ou em qualquer lugar de fácil acesso, né? Doleiras, pochetes, cordinhas, esses acessórios sempre ajudam. Outra dica é evitar atender chamadas no meio da multidão. Se você precisar falar com alguém, procure um lugar mais tranquilo, mais protegido para poder atender o telefone.
0: Isso mesmo. Tem as configurações de segurança que são importantes também, né, Fabi?
4: Sem dúvida, Gi, quem é cliente PicPay pode contar com a central de segurança. Nessa área, você encontra um hub completo com diferentes funcionalidades para deixar a sua conta ainda mais protegida. Tem, por exemplo, o modo seguro, que protege o seu dinheiro fora de endereços que você mesmo cadastra como seguros, como a sua casa ou o seu trabalho. Lá você também pode adicionar mais uma camada de segurança do seu app, que exige que você coloque a senha de desbloqueio do seu celular para abrir o aplicativo. Enfim, Gi, existem várias outras funções para ativar e dá para ter uma visão de todas elas juntas lá na área central de segurança.
0: Olha que legal, é isso aí, viu? Proteção e tranquilidade é tudo que a gente quer para formar a torcida, né? Obrigada, Fabi, pelas dicas. Amanhã eu te espero com mais, tá?
4: Combinado, Gi. Até amanhã.
0: Até.
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9: 3-1 pro Brasil, mas a Suécia vem pra cima. A torcida suécia tá cantando alto aqui do meu lado. Olha o Didi com ela no meio, Didi levanta sua cabeça, lançou na área pro Pelé. Pelé domina de costas pro gol, o Parle ainda grudado nele. Vai perder, não?
10: Não.
9: Meu Deus, eita. Olha o chapéu. Deu um chapéu no zagueiro dentro da área. O estádio veio abaixo. A bola cai. Pelé virou. Passeou de primeira. E é gol.

0: Gigi, Gabriel.
1: Oi, Gi, boa tarde, tudo bem?
0: Tudo maravilhoso, bora pra mais uma semana?
1: Quanto tempo, vamos!
0: Saudade!
1: Nem te vi final de semana, pô!
0: A Nativa que é tudo e muito mais, essa amizade gostosa, ó. Um dia sem me ver, já ficar aí com saudadinha.
1: Um dia, dois?
0: Dois, verdade.
1: Dois.
0: Pronto, agora vambora. Mais uma semana, mais um mês, mais um
1: semana
0: restinho
1: curta,
0: de ano.
1: Semana curta, né, gente?
0: Não, calma, não muda
1: semana
0: nada
1: tá
0: pra
1: curta.
0: Nós. Vamos trabalhar, os boletos vão chegar. E a gente tem muito dinheiro pra dar aqui, num segundo vale muito, viu?
1: 200?
0: 300.
1: Mentira.
0: É.
1: Caramba, bicho.
0: R$300 acumulados, bora pegar esse dinheiro, facinho, facinho. Só acertar o nome da música e quem tá cantando, tá? Vai fazendo a sua inscrição.
1: É o número 9198 441 6545.

0: Fred Fabrício, Te Amar é Meu Talento.
1: Te Amar é Meu Talento.
0: Ele
1: bonita
0: tem talento pra... Bonita, né? Ele tem talento pra fofocar, mas é daqui a pouquinho, Thiago Rocha.
1: Thiago Rocha, então outro que eu não vejo, gente.
0: Ai, meu Deus, precisa aparecer mais na emissora, viu, Gabriel?
1: Tô com saudade do Thiago.
0: Que a gente tá aqui todo dia.
1: Tô com saudade de todo mundo, vou matar saudade de todo mundo. Cadê o Jones?
0: Tá sabendo?
1: O quê?
0: Tá por aí. Vai fazendo a sua inscrição no 9198-441-6545, que hoje tem R$300 acumulados aqui. A música é difícil, o pessoal não tá lembrando.
1: Que música é mesmo?
0: Puxa aí pela... Aquela, daquela dupla lá.
1: Ah, com dois homens?
0: É. Chega a boquinha de sacola.
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5: Oi, Débora Mendonça.
6: Deslã em ocorrência na Raposo Tavares, trecho urbano congestionado para Marginal do Pinheiro, da Avenida Escola Politécnica, até pouco depois da ministra Laudo Ferreira de Camargo. Caminho bem melhor pelo engenheiro Heitor Antônio Eiras Garcia, Piraj Sara e Eliseu de Almeida. 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

0: hora da raiva.
1: Fala, respira, qualquer coisa, né?
0: Respira, né? Não fala não, não resolve nada na hora da raiva.
1: Ah, depois faz as pazes, é mais gostoso depois que faz as pazes.
0: Não briga, né? O mundo já tá muito ruim. A gente
2: não fica nervoso.
0: É, a gente precisa distribuir amor e alegria. Por falar nisso, Thiago Rocha, vem fazer nossa alegria com a fofoca dos famosos, vai.
1: Bora, Thiagão.
0: Boa tarde.
3: Boa tarde, Gi. Boa tarde pra você. Boa tarde também pro Anjinho Gabriel. Olha, tem uma fã decidindo processar um apresentador de TV. Ela diz que se sentiu abandonada, foi pra justiça. Eu trago todos os detalhes desse rolo já já.
1: Abandonada por você.
0: Tô rindo, mas quero saber quem é.
1: E é fã, viu?
0: Então,
1: processou.
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5: Débora Mendonça, bora ajudar aí nosso motorista 5 estrelas.
6: Gislaine, tem ocorrência na altura de Congonhas, no corredor norte, no sentido Parque Ibirapuera, com lentidão começando no viaduto Luiz Eduardo Magalhães, sobre a Roberto Marinho. Caminho melhor é feito pela Avenida Vereador José Diniz. 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

0: Thiago Rocha.
1: Vai, Thiago Rocha, agora desenrola essa história aí. A fã que processou o apresentador, mas por quê? Quem é?
2: Isso, Gi, abandonada. Foi o que falou essa fã do apresentador Sérgio Malandro. O processo foi ajuizado e a aposentada falou que adquiriu um ingresso pro espetáculo de stand-up do Sérgio Malandro.
3: E aí?
2: Lá em Araruama, no Rio de Janeiro, em maio de 2025. Ela falou que o show foi adiado e que ela foi surpreendida com a informação quando ela chegou lá no local. Aí, a Maria compareceu numa nova data e se deparou com o teatro fechado. Ela decidiu, então, entrar na justiça, porque descobriu que naquele mesmo horário e no mesmo dia, o Sérgio Malandro estava se apresentando num shopping próximo, numa praça de alimentação. Aí ela falou que foi abandonada e desrespeitada pelo Sérgio Malandro. Agora ela quer uma indenização por tudo isso. Sabe quanto ela quer?
1: Quanto?
2: 56 mil reais.
3: Ah, tá.
2: Será que ela vai ganhar esse processo, gente?
1: Toma, Sérgio Malandro.
4: Pegadinha do malandro.
1: Eles devem ter comunicado que tinha mudado. Dado. Coitadinha, acho que ela não viu, né?
3: Ai, gente.
1: Ô, Thiago Rocha,
3: Sérgio Malandro.
1: Descobre o final dessa história e conta pra gente. Deixa ele.
3: Eu gosto do Sérgio.
1: Gabriel.
3: Ele era o príncipe da Xuxa lá. Do de Cristal.
1: E ele é famoso, o povo gosta dele.
3: Ela vai ficar querendo esse dinheiro aí, viu?
1: Será? 56 mil só.
3: Ah, ixi, tá quebrado, filha.

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0: sertaneja, Diego e Victor Hugo, beijei a cura, que chegue, né? A cura pra todo mundo que tá precisando aí, viu?
1: Sim.
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0: Chegou a hora de ficar rico em plena segunda-feira, hein, Patrick? Boa tarde.
5: Oi, Patrick.
6: Boa tarde, Gui. Oi, Bocinho. Tudo jóia? Boa tarde.
7: Boa tarde.
0: Como é que você tá? Fim de semana foi bom? Tá animado?
6: Ixi, tudo jóia, graças a Deus. Trocando figurinha com meu filho.
0: Ah lá.
7: Ah, da Copa?
6: É.
7: Olha que legal.
0: Se ganhar uns R$300, vai tudo em figurinha, Patrick?
6: Nossa, se eu falar pra ele, ele fica doido.
7: Gente, que coisa,
0: então,
7: é,
0: boa,
7: né?
0: Boa sorte.
7: O pessoal larga o celular pra ficar no álbum. Isso é legal.
0: Vamos completar esse álbum aí com sucesso até o comecinho da Copa, que também tá pertinho, né?
7: Febre.
6: Tá pertinho já.
0: Ouvidinho, tá bom, Patrick?
6: Tá bom.
0: Tamo aqui na torcida, hein?
6: Obrigado.
0: Vou soltar uma vez aqui. Três chances pra você, tá?
7: Vai, Gisele.
6: Tá bom.
0: Ai, calma. Quero trocar uma ideia com ele. Já sabe qual a música é?
6: Acho que sim, acho que não, não sei. Vamos ver mais uma vez?
0: Vambora. Pronto. Nossa. E agora?
6: Será que é que eu tô pensando, hein?
7: Será que é?
0: Clareou tudo aí na sua mente? Quer mais uma vez?
6: Mais uma vez.
0: Então vai.
7: Opa, é agora, Patrick.
0: Patrick Silva agora arrasa, valendo R$300 em figurinha. Como chama seu filho?
6: É, Gabriel.
7: Gabriel.
0: Ah, tinha que ser um Gabriel.
7: Bonito e inteligente, certeza.
0: Qual é a música quem tá cantando, hein, Patrick?
6: Será que é Fred Fabrício, Te Amar Meu Talento?
0: Oh, meu amor, sabe aquela bola que foi lá longe? Não é.
6: Não.
0: Não foi
7: pro escanteio.
0: Ô, Gabriel, mas não chora não, que tem um monte de promoção aqui pro seu pai ganhar dinheiro e comprar mais segurinha pra você.
7: Exatamente.
6: Se Deus quiser.
0: Obrigada, Patrick. Tenta outra vez, tá, meu amor? Beijo pra você, vou te dar camiseta também.
7: Isso.
0: Camiseta lindona da Nativa, que sempre vale a pena.
7: Tente outra vez.
0: Essa música tá difícil, hein, Gabriel?
7: Ah, essa eu sei qual que é.
0: Ah, mas você não vale.
7: É daquela dupla, gente.
0: R$400 acumulados.
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0: Bora ganhar dinheiro com essa rádio do coração. Isso é muito Nativa e tem todo dia.
7: Beijo, Gi.
0: Tchau, até amanhã.

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3: Nativa, boa tarde pra você.
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3: Aê, boa semana. Vamos lá, gente, 12 e 6 em São Paulo, tudo certinho aí.
4: Oh.

0: você gosta e tem Responde ou Paga a partir de agora também.
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0: Não saiu os R$300, o segundo vale muito, mas agora vai sair dinheiro. Vai sair dinheiro. Só que essa semana tem feriado, né? O feriado combina com churrasco. Que tal se ganhar churrasqueira elétrica? É bom, né? Churrasqueira elétrica. 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Vou amar falar com você, saber como que você tá, te dar esse presente, né, na churrasqueira elétrica. Vai ter que acertar a pergunta de hoje, ou se não souber a resposta, pede pra pagar, não esquece. Que aí não tem a chance de perder o presentão, tá bom? 9198-441-6545. Hora mais começa agora. E adivinha? Adivinha quem vem cantar nessa segunda?
2: Edson e Hudson.
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2: Simone e Simária.

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Música sertaneja, Ícaro e Gilmar, trocando defeitos. Muito bem. Ó, daqui a pouquinho. O que a gente tem aqui? Tem a brincadeira do Responde ou Paga dessa segunda-feira. Churrasqueira elétrica. É o baita presentão desse início de semana, que pode ser seu, pode cair na sua mão. Você que já fez inscrição, muito obrigado, tá? Obrigado aí por você ter mandado sua mensagem, mandado seu áudio. Uma galera aqui no WhatsApp da Nativa, 9198-441-6545. Mas você que chegou agora, você tem a chance de pegar essa churrasqueira elétrica pra você aí de presente. Só participar do Responde ou Paga, que é daqui a pouquinho, tá? Antes do turma. 9198-441-6545. Boa sorte pra você, hein?

Nativeta de muito mais. É o Juan e Leandro, Danilo e Davi, fofoca do ano. É música nova, a gente gosta de uma fofoca, né? Fofoca não. Notícias do entretenimento. Já já tem Thiago Rocha no Turma da Nativa contando fofoca aqui pra gente também. Mas antes, tem a churrasqueira elétrica de presente pra você. A nossa churrasqueira linda, maravilhosa, pode ser sua. É a última chamada. Então faz favorzinho aí, faz inscrição no WhatsApp da Nativa. 9198-441-6545.

0: 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Murilo Rufi, Saudade Estranha.
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0: Nativa. Rosineia, boa tarde pra você, Rosi.
2: Boa tarde, Anjinho. Que felicidade estar falando com você.
0: E aí, mulher? Você tá onde agora? No Jardim Santa Terezinha, é isso?
2: Isso, Guaianazes. Muito nervosa, mas tô.
0: Tá nervosa? Você tá sentada agora ou não? Tá em pé?
2: Eu tô sentada.
0: Isso, fica sentadinha, calma que vai dar tudo certo. A gente tem hoje aqui pra você, Rosineia, uma churrasqueira elétrica no Responde ou Paga. Você já entendeu como funciona a brincadeira ou quer que eu explique?
2: Já entendi.
0: Já entendeu.
2: Respondo ou pago.
0: Você vai decidir se vai, aí você fala, tá? Respondo ou pago. Porque aí tem um tempo aqui correndo, tá bom?
2: Ok.
0: Vamos lá, Rosineia, tô torcendo por você. Atenção, tá facinho hoje, tá fácil. Soletre a palavra Nativa. Soletre a palavra Nativa. Vai responder ou vai pagar?
2: Vou responder.
0: Vai responder? Então qual a resposta?
2: N-A-T-I-V-A.
0: Opa! Nativa! Tava fácil hoje, gente.
2: Tava fácil.
0: N-A-T-I-V-A. Pronto, Nativa. Acertou. Churrasqueira elétrica todo dia sua. Aê, Rosineia!
2: Obrigada, Gil. Muito obrigada.
0: Obrigado você. Até passou o nervosismo, né, Rosineia?
2: Isso, tô apaixonada pela Nativa, tô apaixonada por você, pela Dali.
0: Nós que somos apaixonados por você, viu, Rosineia? Pra você, ó. Beijo de anjo, mulher, parabéns.
1: Beijo, e aí?
2: Beijo, vai encarar?
1: Responde ou paga?

0: Alternativa é tudo e muito mais. É de Brito Samuel. São os nossos ciganos. Romance Rosa. Ah, deixa eu falar, daqui a pouquinho tem a Turma da Nativa, tá? Com a Daizinha, Thiago Rocha. Um montão de música boa, tem presente pra você. E o Leonardo vem cantar também.
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1: Oi, Anjinho! Oi, oi, pra turma inteirinha ligadinha aqui na nossa Nativa. Boa tarde pra você. Bora esquentar, gente. 20 graus em São Paulo. Tô com ela aqui toda bonitinha.
2: Oi, seus lindos. Cheguei! Tadinha.
1: Tudo bem com você, Daizinha?
2: Tudo maravilhosamente bem com você.
1: Tudo maravilha também,
2: Olha,
1: Dai.
2: Olha, estamos de rosa hoje.
1: Estamos de rosa. Vamos postar uma foto bem bonita nós de rosa.
2: Vamos.
1: Né? Porque você também está com seu batom brilho rosa.
2: Isso.
1: Suas bochechinhas estão rosa também.
2: Isso, tudo rosa.
1: Bem bonequinha. Tá a cara da Suzy. Lembra da Suzy da Estrela?
2: Lembro.
1: Na boquinha dela assim. Muito bem. Mas e a mensagem para deslascar a vida do ouvinte?
2: Olha, eu quero dizer para você que você ainda não chegou lá, mas olha o quanto você já se lascou. Vai acontecer, gente.
1: Será, Dai?
2: Vai.
1: Ah, fico esperando. Não...
2: Vamos aguardar o nosso momento.
1: Eu fico esperando e não vai.
3: Vai não, ele não vai não.

0: ela tiver é tudo e muito mais, é o Leonardo Cristal Quebrado. Ô, Thiago Rocha, boa tarde pra você.
1: Boa tarde, Anjo, boa tarde pra você, boa tarde pra Dai.
2: Boa tarde.
1: E olha, já vamos falar sobre Gustavo Mioto e Murilo Huff.
0: Vamos.
1: Essa amizade, parceiros também na música. Só que nesse final de semana, eles decidiram abrir uma live pra divulgar o novo trabalho e aconteceu uma história, viu? Eles começaram a trocar defeitos um do outro, mas de uma forma bem cordial. Escuta só.
3: Esse boné, por exemplo, foi confeccionado em um campo aberto de mais ou menos uns 200 km², onde várias famílias se juntaram e costuraram durante 6 meses.
4: Parabéns você também por doar aí para os seus cabeleireiros, né? Que demora aí cerca de 1 mês e meio para cortar seu cabelo.
3: O que me conforta, Murilo, é que a gente já fez a medição e você perdeu, né?
1: Reparou, Anjo? Olha, muita Murilo gente achou engraçada essa situação, mas isso é da amizade mesmo. Um zoa o outro, mas eu quero saber de você, Anjo. Quem é a pessoa que você não perde a oportunidade de provocar? Seja por um defeito ou por algo que ela fez, hein?
0: Gente, tem o Dira, né, da produção, tá fazendo aniversário hoje. Sempre quando eu vejo o Dira, eu falo, esse moreno provocante aí tem história.
2: Tem mesmo.
0: A gente olha pro Dira e fala, Dira.
2: Parabéns pro Dira.
0: Parabéns pro Dira, mas o Dira tem história, né?
2: Nosso levadinho, ele é. Os apelidos dele, moreno provocante, levadinho, por que será?
0: É o quê, Dira? 32 anos no rádio? 32 anos de rádio,
2: olha,
0: Dira.
2: Olha que lindo.
0: Muito
2: parabéns,
0: bem.
2: Viu, Dira? Deus abençoe a sua vida e que você continue assim, moreno provocante, levadinho.
0: Dira, cheio das histórias. Mal, a gente quer saber então quem é a pessoa que você não perde a oportunidade de provocar, seja por um defeito que ela tem ou por algo que ela fez ou faz. Tá valendo kit João Bosco e Vinícius, da Nativa com bolsa, copo térmico, abridor e suporte de mesa para celular. Quem você não perde a oportunidade de provocar, Daizinha?
2: A te chamar Lucy.
0: Por quê?
2: Ah, porque toda vez que ela chega, eu falo, ó, chegou a passar fome. Ela fica pé da vida. Eu falo isso porque todo lugar que a minha voz Aurinha vai, ela vem com a tapawarezinha falando, tem que levar comida pra Marluce. Marluce vai chegar com fome. Eu falei, nossa, essa daí vive passando fome, né? Aí ela fica brava, fica atacadinha. E eu falo mesmo, tô nem aí. Adoro encher o saco dela.
0: Ó, quem eu encho o saco toda vez que eu vou na casa da minha mãe é a Nicole.
2: É mesmo?
0: Nicole sempre tá emborrada, bicho.
2: Nossa, Nicole.
0: Nicole, quando vai dar bom dia, ela dá bom dia com raiva.
2: Ai,
0: sabe?
2: Sorria, Nicole. Vai. Sorria pra vida.
0: Aí ela chega, não fala com ninguém. Ô, fera

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0: Ah, mas tiver tudo e muito mais. É Marília Mendonça, foi por conveniência.
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0: O site de empregos Trabalha Brasil tá com uma vaga temporária de farmacêutico com salário de R$5.000. Farmacêutico, salário R$5.000. Aí para inscrição e mais informações, só você acessar o site trabalhabrasil.com.br. trabalhabrasil.com.br. 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Chique, muito chique. Daqui a pouquinho a gente volta com muito mais da Turma da Nativa. Vai embora não? Gustavo Lima vem cantar na nossa segunda-feira ainda, peraí.
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0: Ai, tô cada vez mais apaixonada por você, Anjinho.
1: Ah, ela é muito famosa.
2: Também.
1: E é humorista.
0: Eu tô rindo de nervoso.
2: É o frio. É o frio, deixa a gente assim, no lovezinho.
0: Ai, Anjinho, nem fala, eu tô tão carente, eu tô querendo um oi.
2: De quem?
0: Ai, Anjinho, 800 mil na minha conta.
2: Isso seria bom, hein, gente? 800 mil, quem? Quem quer? Quem quer? Nesse Dia dos Namorados.
0: Quero muito.
2: Qual a piada de hoje?
0: Ai, Anjinho, uma mulher perguntou pra uma senhora que tava vendendo boneca Barbie. Ela falou, a senhora ainda tem boneca Barbie pra vender? Ela falou, tenho. Eu tenho a Barbie ginasta, a Barbie noiva e a Barbie doutora por R$25.
2: As três?
0: Agora, a Barbie desquitada é R$250 cada.
2: Cada.
0: Aí a mulher falou assim, como assim? Mas por que a desquitada é mais cara? Aí ela falou, porque vem com o carro do Ken, a casa do Ken e os móveis do Ken.
2: Dai. Oi. O que é desquitada?
0: Ai, Anjinho, é a mulher que separou, tá separada.

0: Nova.
1: Vocês precisam admitir alguma coisa.

0: Nativa é tudo e muito mais. É o Zé Neto e o Cristiano. Cadeira. Zé Neto e Cristiano vieram semana passada aqui no Turma.
1: Ah, eles são terríveis, né?
0: Você assistiu?
1: Eles fazem as piadas com a gente.
0: E a gente não entende.
1: Aí depois assistindo, eu vi que eles estavam zoando com a gente.
0: Estavam zoando da nossa cara, Daizinha?
1: Não, quando eles voltarem aqui, a gente tem que falar isso, viu? Pra eles melhorarem.
0: Eu não assisti ainda. Se você perdeu a participação do Zé Neto e Cristiano no Turma da Nativa semana passada, tem no YouTube da Nativa.
1: E a gente fica com as caras de besta,
0: eu,
1: né?
0: É, porque eu tô resolvendo as coisas aqui. Eu tô tocando música,
1: pois
0: preocupado
1: é.
0: Com break, com a notícia.
1: E
0: com...
1: eu rindo, parecendo uma hiena velha. E eles estavam zoando com a nossa.
0: Eu vou assistir, eu vou procurar o Alves me zoar. Olha, eu não vou tocar mais as músicas deles aqui,
1: é.
0: Viu? Eu vou boicotar.
1: Tá certo.
0: Vamos lá, o que é o tema de hoje aqui? Atenção.
1: Quem é a pessoa que você não perde a oportunidade de provocar, seja por um defeito ou por algo que essa pessoa faz?
2: Olá, turma da Nativa, boa tarde. Então, uma pessoa que quando eu encontro não perco a oportunidade de provocar é a minha prima Neide. Sempre que eu vejo ela, eu tô provocando ela, falando pra ela que eu arrumei um casamento pra ela, um namorado.
0: Ah, é?
2: E arruma, assim, aquelas pessoas mais sórdidas possível. E falo pra ela, arrumei, pronto, você agora vai casar. E ela fica muito brava, mas eu não perco a oportunidade de arrumar um casamento pra ela.
1: Lasqueira, viu?
0: Cara, é a solteirona do pedaço, por isso que você zoou ela.
3: Oi, turma da Nativa, boa tarde.
0: Tarde.
3: Quem eu não paro de provocar é meu filho, que ele é muito gordinho e barrigudinho. Aí eu chamo ele de barrigudinho. Que vi gordinho, é muito gordinho.
0: Fala, gordinho, vem cá, gordinho.
1: Ah, quando eu era pequena, buchão, a minha avó me chamava de buchuda da barriga cheia de verme. Vem cá, buchuda da barriga cheia de verme. Eu falava, nossa, avó.
4: Olá, Nativa, a pessoa que eu gosto de encher a paciência mesmo, provocar, é uma das minhas ex. Inclusive, já teve bem um mês por aí que ela me bloqueou. É aquela pessoa que quer ser sempre nova, dondoquinha. Então, aí é que eu aproveito pra encher a paciência.
1: Se ela bloqueou.
0: É o quê?
1: Se ela bloqueou, tem amor aí, viu?
0: Não,
1: porque se você nunca foi bloqueado, você nunca foi o bagulho doido da vida de alguém, Anjinho.
0: Ah, eu sou bloqueado, viu?
1: Ó, então já tu foi, hein? Ó, querido!
5: Essa vida que Deus me deu aí, eu nunca gostei de provocar ninguém, de levar ninguém à ira. Deu vontade muitas vezes, mas sempre fui uma pessoa controlada. Sempre.
6: A sua mãe tá sabendo que você gosta de rapazes? A sua mãe tá sabendo que você gosta de rapazes?
0: Como assim?
1: Ai, deixa ele, qual o problema?
0: Então tá, querido.
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0: Nativa é tudo e muito mais. É o Zezé de Camargo, irmão da Lua, amigo das estrelas. Pra finalizar essa primeira hora aqui do Turma da Nativa, kit João Bosco e Vinícius Nativa com bolsa e copo térmico agora. Abridor e o suporte de mesa pra celular vai pra quem, Daizinha?
1: Ana Paula Oliveira da Silva, final do telefone 3187.
0: Ana Paula Oliveira da Silva, parabéns pra você, Ana Paula.
1: Parabéns, maravilhosa.
0: Já ganhou, tananã.
1: Já ganhou, tananã.
0: Kit João Bosco e Vinícius da Nativa, todinho pra você. Só vim buscar com o endereço da AI.
1: Avenida Doutor Francisco de Mesquita, número 1000. 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
0: Bora então de informação. 45 das 52 unidades, universidades brasileiras que integram a lista das melhores do mundo caíram de posição no ranking de 2026. A queda generalizada, que atingiu 87% das instituições brasileiras, é atribuída principalmente à queda no desempenho em pesquisa e à crescente competição global com instituições mais bem financiadas. Os dados foram divulgados hoje pelo Centro para Ranking Universitários Mundiais. Um laboratório clandestino usado para manipular canetas emagrecedoras e anabolizantes foi descoberto pela Polícia Militar durante a madrugada desta segunda em um imóvel na Vila Prudente, na Zona Leste. Um homem de 25 anos, apontado como responsável pela segurança do local, foi preso em flagrante. Daqui a pouquinho tem a segunda hora do Turma da Nativa. Vai embora não! Vai embora não! Já tem essa dupla que o Brasil inteiro... Brasil inteirinho ama. É o Bruno!
1: E Marrone!
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0: 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Alegria de volta.
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0: É o Turma da Nativa. Ó, virou a hora, atenção. Tem mais presente aqui, a camiseta da Nativa Coleção 2026. Aproveitar o dia, o bom da vida, brindar, tchim, tchim, um novo encontro, ou explorar o mundo e viajar sem limites. Tem os ingressos pro Zoológico de São Paulo. Animais incríveis, atrações únicas, os animais tudo assim, juntinho ali, né, Daizinha, no cantinho deles.
1: Tudo fazendo.
0: 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Super presentes dessa hora aqui, a camiseta Coleção 2026 e os ingressos pro Zoológico de São Paulo. Quem é a pessoa que você não perde a oportunidade de provocar, seja por um defeito, ou alguma coisa que ela faz, alguma coisa que ela te faz lembrar. Por exemplo, tem a nossa amiga Gislaine. Toda vez que eu vejo a Gislaine, eu falo, e aí, tia? Ela fica pé da vida. Ela, tia, sua avó, sei lá o quê. Calma, tia.
1: Ela fica brava mesmo.
0: Não fica
1: mesmo.
0: Assim, não. Mas tem mais algum exemplo que aí você não perde a oportunidade de trocar umas farpas, umas ofensas?
1: Ah, Anjinho, aquele amigo nosso que trabalhava aqui.
0: Ah, aquele ali?
1: Uhum.
0: Aquele que trabalhou, cabeça branca?
1: Isso. É. Eu fico zoando ele até hoje. Toda vez que eu vejo ele, eu falo, e aí, Mônica, beleza? Meu, o dente feio, Anjo Gabriel. O cara tem dinheiro e não arruma aqueles dentes.
0: O dente dele é igual da Mônica, né?
1: É igualzinho. Mano, e ele fica muito bravo.
0: Fica, bicho. Ele fica nervoso. Ele fica nervoso e fica muito.
1: Não fica nervoso.
2: Não fica nervoso.
0: Quem é a pessoa que você não perde a oportunidade de zoar, de provocar, tirar onda? Quem é essa pessoa? Por que que você faz isso? Conta pra gente no WhatsApp qual o número.
1: 9198-441-6545.
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0: Nativa é tudo e muito mais. É Simone Mendes. Direitos iguais no Turma da Nativa. Já já nossa camiseta, coleção 2026. E vai também ganhar os ingressos para o Zoológico de São Paulo. 4 ingressos. 9198-441-6545 é o WhatsApp para você mandar seu áudio. Quem é a pessoa que você não perde a oportunidade de provocar, fazer uma piadinha por causa de um defeito dela ou algo que ela fez ou faz? Conta aí.
1: Boa tarde, turminha. Então, tem uma vizinha aqui na rua de baixo que é muito chata, barraqueira.
0: Ah, é?
1: Então, quando a gente vê ela, a gente grita de longe: ó, o gás! Porque ela teve um trelelê com o homem do gás.
0: Mentira.
1: Beijo, turma!
0: Ó, o gás! Maravilhoso. Quem mais? Fala, Jaqueline.
2: Oi, Nativa, boa tarde.
3: Boa tarde.
2: Então, turminha, eu tenho um amigo que o apelido dele é Chegou Chegando, porque ele tem um nariz muito grande e a gente fica zoando ele que o nariz chega primeiro que o próprio corpo dele.
0: É o Pinóquio, né?

0: eu gosto de provocar é meu marido. Eu chamo ele de Seu Madruga. Ele fica louco da vida, porque ele parece um pouco Seu Madruga, sabe? E pra descontar, ele me chama de Dona Florinda. Vê que guerra que é nós dois. Beijo.
1: Imagina a Dona Florinda tendo caso com o Seu Madruga.
2: É, mas às vezes eu acho que tem ali
1: tem uma paixão, tem um negócio.
2: Um amor recolhido.
1: Tem um amor contido ali, um amor
2: tem,
1: oculto.
2: Tem, Anjinho, tem. É, né? Tudo ela batia do coitado, ele não fazia nada.
1: Será que ela não quer
2: assumir?
1: Acho
2: que ela tinha um ranço
1: de
2: dele.
1: De estar gostando dele, né?
2: É.
1: Eu acho que tem isso, viu, Daizinha?
2: Claro que tem. Pode ver que normalmente, quando a gente gosta de alguém, tudo que a pessoa faz irrita. Quando você não tá junto.
3: Turma da Nativa, uma pessoa que eu gosto de encrencar mesmo. É meu marido. Porque pense numa pessoa chata. Tudo que você faz tá errado. Tá errado. Aí começa uma encrencação.
1: Ah, mas se você tá arranjando encrenca com o marido, né? Você não tá aguentando mais essa situação na sua casa.
2: Mas ele que tá sempre errado?
1: Ah, não sei, só sei.
2: É, porque se for ele, se ele ficar falando, ai, porque tudo eu tô errado, você fala assim, inclusive agora, nesse momento você tá errado, entendeu? Abriu a boca, tá errado.
4: Separa! Separa!
1: Não, ninguém vai separar, não. Tem que conversar, Daizinha. Não
2: ai,
1: pode separa separar
2: assim, entendeu? Tá enchendo o saco, não fica aí, ó, perdendo tempo, não.
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1: Vamos lá!

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1: É o Felipe Rodrigo, ignora. 4h27.
0: Ignora não, que agora é o momento da gente lembrar da audiência que tá sempre a 1000 por hora aqui na Nativa, nunca nos abandona. Que audiência tá como, Daizinha?
2: A audiência tá lá em cima, meu amor. Então, muitos peixes aqui, ó. Pro Darcy, a Cidinha Silvestre, a Raquel, também o Evaldo ouvindo a gente, o Fabrício, a Carol, o Irã. E eu quero mandar parabéns aqui, todo especial, pro Dudu Camargo.
0: Dudu Camargo, uhum, apresentador?
2: Então... É, aniversário dele hoje, ele é muito fofinho.
0: 28 aninhos?
2: O nosso ouvinte Giovanni, fazendo aniversário hoje também.
0: Grande Giovanni.
2: E o nosso moreno provocante, Dirailson.
0: Aí sim. Cadê o peixe?
3: Ô, Dai, ó. Um beijo, Dai.
2: Um beijo, seu lindo.
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0: Vamos de música da semana? Sobe o som aí, DJ. Boa, né? Fala aí. Eles são...
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0: E aqui é o Davi. E o nome da música? Bom, aí tá fácil, né? Não mexe nas minhas gavetas.
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1: 20 graus em São Paulo, Débora Mendonça, boa tarde pra você, Débora.
2: Lindinho, ótima tarde a você e a todos. Trânsito congestionado no final da radial sentido centro, no viaduto Alcântara Machado, por ocorrência no comecinho da ligação leste-oeste. Aproximação do centro agora melhor pela Rua da Moca ou Celso Garcia, Rua do Gasômetro. 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
1: Bora uma rapidinha aqui. É a pergunta da Sarrete.
2: Oi, Sarrete.
1: Sarrete de São Mateus. Dai, eu fiquei com um cara uma vez. Eu tô gostando muito dele. Mas ele nunca mais falou pra gente fazer nada. O que eu faço?
2: Ai, eu não acredito. Sua linda, esquece esse cara. Sério, amiga, ele não quer. Homem, quando quer, não espera. A falta de atitude é uma resposta, tá bom? Então, ó, lembre-se disso e deixa esse cara pra lá. Combinado? Você merece muito mais do que esse Zé Mané aí.
1: Opa!
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1: Agora eu tô magoado.
2: Por quê?
1: Fui eu que saí com essa rede. Você me chamou de Zé Mané.
2: Então você é um Zé Mané, cara. Tem atitude. Homem sem atitude, ninguém merece.

0: E muito mais, é a música da semana, gente. Vamos, vamos, vamos, valendo dinheiro pra você, R$500. É a música do Danilo e Davi. Não mexe nas minhas gavetas. E beija na boca dela. Vai voar cadeira.
1: Tadinha.
0: Isso aí, canta um trechinho, manda pra gente no WhatsApp da promoção. 9198-406-9646. Tem R$500 a semana todinha aqui pra você. Valendo dinheiro, mas canta a música, um trechinho. Hoje tem sorteio no programa.
2: Isso, no programa Nativa entrou no grupo. Então manda aí o seu zap, manda cantando bonito pro 9198-406-9646.
0: Já disse isso, Dai, você tá sendo repetitiva, por quê?
2: Ah, porque eu quis falar mais uma vez, até porque tem pessoas que mandam aqui pra mim assim, vocês falam e eu não consigo pegar o número, então falar uma vez só não basta.
3: Bate nele, Daizinha, eu concordo, bate nele.
0: Quem é a pessoa que você não perde a oportunidade de provocar, seja por um defeito, algo que ela fez ou faz? Comenta aqui com a gente.
4: Boa tarde, turma. Uma pessoa que eu gosto de provocar é a minha filha mais nova. E toda vez que ela fala que vai namorar um menininho da escola, eu falo pra ela que ela não pode namorar um menininho da escola porque eu namoro com a mãe dele.
0: Hã? E aí, Zé? E ela conta pra sua esposa.
2: É.
0: Aí vai ter briga em dobro.
5: Vixe. Oi, Nativa.
0: Oi, meu amor.
5: Olha, eu não perco oportunidade de provocar meu namorado.
0: Por quê?
5: Gente, qualquer oportunidade que eu tiver de provocar ele, de poder zoar com a cara dele, eu vou brincar com a cara dele, eu vou tirar um sarro, porque a gente gosta e a gente adora fazer essas provocações um com o outro.
0: Tá, mas qual é a provocação?
2: É, quando você for contar as coisas, você conta direito, senão a gente fica até tremendo aqui.
6: Eu não entendi o que ele falou.
7: Oi, Nativa. Boa tarde, turma. Então, a pessoa que eu gosto de provocar e provoco com muito gosto é a mulher que tomou uma cachaça com meu irmão e teve uma filha dele. Nunca tem dinheiro pra nada, só tem dinheiro pra fazer tatuagem, então chama a mulher gibi.
2: Lasqueira, viu?
0: Bom, a mulher chamou o irmão dela pra tomar umas.
2: Tomou uma pitu e ó.
0: Buxou, Daizinha.
2: É dentro.
0: É a bebida premiada.
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0: errada.
1: A Nativa é tudo e muito mais. É o Jean Giovanni. Mensagem errada. Aqui no Turma da Nativa, saindo agora presente pra você a nossa camiseta coleção 2026. Aproveitar o dia bom da vida, brindar um novo encontro ou explorar o mundo e viajar sem limites. Tem os ingressos pro Zoológico de São Paulo. Vai pra quem, Daizinha?
2: Edmara de Lúcia Marcolino da Silva. Final do telefone 6564.
1: Edmara do quê?
2: Edmara de Lúcia Marcolino da Silva.
1: Edmara de Lúcia, parabéns!
2: Parabéns, maravilhosa!
1: Edmara, venha buscar com o endereço, Daizinha.
2: Avenida Doutor Francisco de Mesquita, número 1000, Central Plaza Shopping.
1: Dai!
2: Oi!
1: Sempre muito bom brincar com você, Dai.
2: É sempre muito bom estar com você, Anjinho.
1: Pra você, aquele beijo de anjo.
2: Beijo, Anjinho Gabriel.
1: Beijo.
2: Beijos lindos e lindas e até às 6 na Nativa, entrando no grupo.
3: Tchau, Dai!
2: Tchau.
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1: O iFood anunciou hoje que começou a usar drones em parte dos trajetos de entregas no estado de São Paulo. Nessa primeira etapa, o teste está restrito ao trecho entre restaurantes do Shopping Iguatemi, Alphaville e condomínios residenciais em Barueri. A operação vai funcionar diariamente das 10h30 da manhã até as 10h30 da noite. Futebol, a seleção brasileira viaja hoje à noite para os Estados Unidos com voo previsto para as 10 horas no Aeroporto Internacional Tom Jobim, o Galeão. O Brasil estreia na Copa do Mundo no dia 13 de junho contra o Marrocos, com seu uniforme principal, camisa amarela, shorts azuis e meias brancas e a galera toda na torcida aqui na Nativa, né? Muito bem! Já já tem o Fernando Teles com Super Nativa.
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1: Débora?
2: Anjinho, a Marginal do Pinheiros piorou depressa, sentido Castelo Branco, já tem lentidão da Ponte Estaiada até pouco adiante da Cidade Universitária. Caminho que vale é feito por paralelas, como Birrini, Funchal e Brigadeiro, Faria Lima. 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
1: 5 horas e 2. Vamos cantar aí.

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Hoje, daqui a pouquinho, um super desafio, valendo um kit de pães de queijo, pedacinho do sol. São 4 pacotes para você. Gourmet, multigrãos, requeijão e goiabada. Pedacinho do sol alimentos, tem queijo mesmo. E tem também um jogo de facas, né? Um faqueiro inox de presente para você. Lindo, você vai amar. Já vai se inscrevendo aí, 91984416545. E se você está no trânsito, me diga como está aí o seu pedaço. Manda áudio. Teles, eu tô aqui, ó, na radial, não tá legal não. A Avenida do Estado tá fluindo. Tô na Paulista, tá legal, não tá? Quero saber, me manda aí, encosta o carro, grava um áudio, manda 91984416545, tá bom? Já já também, Supernova, vamos conhecer mais uma música aqui na programação da Nativa que você vai adorar.

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1: Bora lá começar o Super Desafio de hoje, hein? O tema é... São a mesma música, são dois nomes diferentes. A música é a mesma, só que são dois nomes diferentes, tá? A música 1, Jean Giovanni, O Grande Amor da Minha Vida. É essa música aqui que você vai ouvir um trechinho agora pra votar, ó, se você preferir.
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1: Música 2, Convite de Casamento é o nome, é a mesma música, tá? Luan Santana é quem canta.
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1: É a mesma música.
3: Fica
1: com dois nomes diferentes, dois cantores, né? Uma dupla e um cantor.
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1: Qual que você gosta mais? Dá seu voto aqui pra gente. Teles, eu gosto mais da música 1. Ah, gosto mais dessa. É. Teles, eu gosto mais da música 2.
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1: Você vota 91984416545. Valendo pra você o kit de pães de queijo, pedacinho do sol, alimentos, uma delícia.
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1: E também um faqueiro em aço inox.
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1: Dá o seu voto aí, tá começando o nosso
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0: Nativa é tudo e muito mais. Amor, Murilo Rufi, saudade estranha no Super Nativa. São 5h17 em São Paulo. E o iFood anunciou que começou a usar drones em parte dos trajetos das entregas no estado de São Paulo. Nesta primeira etapa, o teste está restrito ao trecho entre restaurantes do shopping Iguatemi, Alphaville e condomínios residenciais em Barueri. A operação vai funcionar diariamente das 10h30 da manhã até as 10h30 da noite. Falando em Barueri, quem tá por lá é o Carlos, que tem informação do trânsito, né, Carlos? Boa tarde!
1: Boa tarde, Super Nativo! Boa tarde, Fernando Teles, uma ótima programação pra você. Valeu. Tô vindo de Sorocaba, tranquilinho na Castelo, até que em Barueri veio de boa. Mas quem vem nesse trecho aí, de Sorocaba até aqui, nas proximidades do Alphaville, tranquilo.
0: Valeu, obrigado, Carlos. Um abraço. Valeu a carona.
2: Aquela pessoa?
3: Tem.
2: Lógico que tem.

0: Nativa é tudo e muito mais amor. Henrique e Juliano, aquela pessoa. 5h21, hora de Brasília.
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0: Ó, hoje o tema é a mesma música, só que tem dois nomes diferentes. Mas é a mesma música, tá? A música número 1 é essa daqui, ó.
2: O tempo passou.
0: Com Jean Giovanni, a música chama O Grande Amor da Minha Vida.
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0: E a 2 é essa aqui.
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0: Com Luan Santana, a música chama Convite de Casamento, mas é a mesma música. Gosta de qual? 1 ou 2, hein? Dá o seu voto, 91984416545. Kit de pães de queijo, pedacinho do sol. 4 pacotes, gourmet, multigrãos, requeijão e goiabada. Uma delícia, tem queijo mesmo, hein? Pedacinho do sol, tem queijo mesmo. E ainda tem um jogo de facas, um faqueiro em inox de presente. 91984416545. Neuza, me conta aí, você vota na 1 ou você vota na 2?
4: Eu voto na música 2 com Luan Santana.
0: Ah, essa aqui então.
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0: E você, Marli?
5: Boa tarde, Fernando Teles.
0: Oi.
5: Eu voto na música número 1, Jean Giovanni, a tradicional.
0: Boa,
5: raiz.
0: Boa. Deu pra tirar ela. E você, Vanúzia?
6: Eu voto na 1, Jean Giovanni. 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Não deu pra tirar ele do pensamento.
0: Boa! Claudinha, 1 ou 2?
7: Boa tarde, Tere. Tudo
0: tarde.
7: Bem? Eu vou votar
0: bem
7: na música de número 2.
0: Dois.
7: Luan Santana. O tempo passou e eu sofri calado. Não deu pra tirar ela do pensamento.
0: O povo hoje quer cantar, hein? Bora cantar, então. E você, Solange?
8: Boa tarde, Nativa. Oi, Telis! Eu voto na música 2.
0: Música 2. Luan Santana. E você, Soninha, boa tarde.
9: Boa tarde, Teles. Hoje meu voto é na música 1, com Jean e Giovanni.
0: Certo, computado aqui. 91984416545. Tô esperando o seu voto também.
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0: Nativa, 5h28.
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0: Estudantes da terceira série do ensino médio da rede estadual têm até sexta-feira para confirmar a participação no Enem desse ano. A inscrição é automática, mas é necessário acessar a página do participante para escolher o local da prova, o idioma estrangeiro e também solicitar recursos se for necessário. As provas serão realizadas nos dias 8 e 15 de novembro. Agora tem informações do trânsito. Oi, Valéria, boa tarde, onde é que você tá? Conta aí.
2: Oi, Nativa, aqui é Valéria Uchoa, motorista de aplicativo. Eu estou aqui na Avenida Professor Luiz Inácio de Anhanga Melo, sentido São Mateus.
0: Tá.
2: Estou aqui próximo à estação Parque São Lucas. O trânsito está bem intenso. Infelizmente, teve um acidente. Então, aí, a situação ficou um pouquinho pior. Tá bom? Beijos, Nativa.
0: Beijo, Valéria. Obrigado pela informação. Então, evite a região se você puder.

0: Mais modão, João Bosco e Vinícius, e o tema diferente no nosso Super Nativa. Boa semana, semana curta, né? Tem feriadão prolongado chegando, 5h38 agora.
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0: E a partir de hoje, a vacinação contra a gripe foi ampliada para toda a população acima de 6 meses de idade. A imunização está disponível nas UBSs dos 645 municípios paulistas e a campanha segue até o fim de junho. A vacinação nas UBSs da capital paulista funcionam das 7 da manhã até as 7 horas da noite. E um toque também que o governo federal estuda implementar nos próximos 2 ou 3 anos um sistema que torne automática a declaração do imposto de renda. A proposta prevê que os dados do contribuinte sejam reunidos pelo sistema, cabendo apenas a conferência e também a avaliação das informações. Falando em informação, informação do trânsito com você, ouvinte nativa, que nos manda mensagem aqui no 91984416545. Isabel, boa tarde, onde é que você tá, hein?
2: Boa tarde, Teles. Aqui na Tibiriçá, tá. Sentido Ribeirão Pires, muito trânsito muito lento. E sentido São Bernardo, fluindo

0: Ativa, 18 para 6. Boa tarde.
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0: Vamos lá, mesma música com dois nomes, hein? Gê Giovanni é a 1, Luan Santana é a 2. Primeira é o grande amor da minha vida, a segunda é convite de casamento. É a mesma música, você escolhe a 1 ou a 2, dá o seu voto pelo nosso WhatsApp. 91984416545. Leni, música 1, música 2.
2: Boa tarde, eu voto na música 1, Gian Giovanni.
0: Tempo passou. Aê, Leni, obrigado por estar aqui. E você, Maria Rita?
3: Boa tarde, Teles. No super desafio de hoje, eu voto na música 1, esse clássico de Gian e Giovanni.
0: Beleza.
3: Beijo.
0: Beijo pra você também. Socorro! Qual que você vota, 1 ou 2?
3: Eu voto na número 2, Luan Santana.
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0: Voto computado. E você, Lenice?
5: Hoje eu voto na 2, Luan Santana.
0: Beleza.
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0: Vanessa, eu música 1, música 2?
6: Eu voto na música 1, com Gian e Giovanni. Beijos, Nativa.
0: Um beijo pra você também. E você, Amanda, vota na 1, vota na 2?
7: Boa tarde, Teli.
0: Tarde.
7: Eu voto na música 2.
0: Luan Santana. Dá tempo de você votar ainda. 91984416545, valendo um kit com 4 pacotes de pão de queijo do Pedacinho do Sol e também um faqueiro em aço inox, hein? Vota na sua.
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0: Então, pro resultado, vamos lá?
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0: Antes de eu tocar a música vencedora, vamos falar quem se deu bem, levou aqui esse kit de pães de queijo do Pedacinho do Sol com 4 pacotes, gourmet, multigrãos, requeijão e goiabada. Pedacinho do Sol Alimentos, tem queijo mesmo. E também um faqueiro em aço inox, sensacional, hein? Quem se deu bem, tem final do fone 0085. Enaura Américo Fonseca. Enaura, parabéns, ganhou! Se deu muito bem. Passa aqui para retirar. 5 dias úteis, de segunda a sábado, das 10 às 18. Central Plaza Shopping, ao lado da estação de trem ou metrô Tamanduá ATI, tá bom? Parabéns a você! Qual será que ganhou, hein? Foi a 1, Jean Giovanni, o grande amor da minha vida? Ou a 2, Luan Santana, convite de casamento? Com 74% dos votos, ganhou a música
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0: Número 1, Jean Giovanni.

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1: Informações com Débora Mendonça, boa noite.
2: Oi, Teles, trânsito piorando nessa semaninha curta com feriado e congestionou tudo. Final do Educador Paulo Freire, Ponte Aricanduva e Viaduto Alberto Badra. Para seguir em direção à Zona Leste, melhor, Dutra e Ponte do Tatuapé. 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
1: Valeu, Débora, até daqui a pouquinho.
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1: Muito bem, são 6 horas em ponto, horário de Brasília. Vem pro maior grupo de WhatsApp do mundo. É o nosso.

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1: Boa noite, boa noite. Começando mais uma semana, eu sou o Fernando Teles. Aqui ao meu lado direito, Dai 40. Boa noite, Dai.
2: Ela tá
1: boa
2: em frente noite. Hoje.
1: Tá em frente, né? Tá em frente. Mas tá meio desenquadrado, tá do lado de... Tudo bem, Dai?
3: Tudo excelente, graças a Deus. Boa noite, Fernando Teles. Boa noite, Galinha. Boa noite, ouvinte. Estão preparados para mais uma semana?
1: É, boa noite, Galinha.
2: Semana curta, inclusive. Boa noite, Teles. Boa noite, Daizinha. Boa noite, ouvinte. Boa noite, ouvinta. Estamos preparadíssimos.
3: Semana agora... curta pra ele, viu?
1: É, mas antes da gente falar dele, Dai, é o seguinte. Vamos dar boas-vindas a mais uma nativa. É a nativa Cone Sul em Rondônia, que tá chegando agora. Um estúdio na cidade de Cerejeiras, conhecida por a sua forte atividade agropecuária. O nome Cerejeiras é definido pela vasta quantidade de árvores com esse nome que existia lá no início da sua formação. A economia é baseada principalmente na pecuária e no cultivo de grãos como soja, milho e demais plantios. Cerejeiras está rodeada com várias outras cidades que a partir de agora recebem também o sinal da nativa, hein? Alô, Colorado do Oeste! Alô, Chupingaia, alô Cabixi, alô Corumbiara, alô Pimenteiras do Oeste, alô Vinhena, e aí as outras cidades do Mato Grosso também, que fazem fronteira, que estão recebendo o nosso sonzão a partir de agora, né? A história de Cerejeiras está ligada à expansão da fronteira agrícola na Amazônia, tornando-se um importante centro econômico e social do sul rondoniense. Bem-vinda, Nativa Cone Sul Rondônia, bem-vindos à rede Nativa de Rádio!
3: Bem-vindos!
2: É uma região extremamente próspera mesmo, subiu muito pessoal do sul.
1: Sim.
2: Os gaúchos foram lá pra cima, foram desbravando, tem essa grande rede de grãos de soja, milho, tudo isso aí, e levando riqueza e trazendo riqueza pra dentro desse país. É uma região maravilhosa, inclusive eu já me convido pra pescar, viu?
1: É bom ter, bom
3: pescar. Ah, eu vou também.
1: Chama nós, chama
2: mais
1: nós.
2: Nada,
3: eu vou, nós vamos.
1: É a Nativa Cone Sul, Nativa Cone Sul, em Cerejeiras, em 90.9. Seja bem-vinda à família Nativa, essa rede de rádios. É a que mais cresce no Brasil, é a que tem os melhores ouvintes, né? A melhor programação
2: musical. Os melhores locutores.
1: Os melhores comunicadores mais lindos do rádio estão aqui nessa emissora.
2: Me faz passar vergonha que tem gente nova aí.
3: Jamais, Galinho.
2: Tem gente nova aqui hoje.
1: O Dai 40.
3: Oi.
1: Hoje no grupo você vai nos contar o quê?
3: Ah, eu vou falar da Larissa.
2: O pessoal da Cone Sul, essa é a fofoqueira de plantão.
1: É a fofoqueira de plantão.
3: Adoro, gente. Quem não gosta de uma fofoca? Eu nem confio em quem não gosta de fofoca. Foca, tá? Só pra vocês saberem.
1: Então vai.
3: Vamos falar da Larissa Manoela, fez um desabafo sobre amadurecimento. E vamos falar também da Cíntia Chagas. Ela disse que ter homem em casa exige vocação e isso ela não tem.
1: Quem é a Cíntia Chagas?
3: E ela
1: Chagas?
3: Recebeu críticas.
2: Cíntia Chagas, ela faz muito comentário sobre português. Ela fala sobre a língua portuguesa.
3: Perfeitamente.
2: Né? Ela tem alguns memes na internet. É legal. Além de que, ela é bem legal.
1: Acho que eu sei quem
3: inteligente, linda, toda respeito, maravilhosa ela.
2: Com todo respeito, porque você sabe quem é, porque a sua mulher tá viajando, né? Se ela tivesse aqui, já falava, não sei nem quem é.
1: Eu sei quem é. Não tem nada a ver.
2: Eu te conheço muito bem.
1: Tem nada a ver.
3: Eita, gente.
1: Galinha, você vai falar do quê?
2: Gente, sabe o que é legal? É aquelas festas assim, bufês, restaurantes chiques, né? É bonito, o pessoal chega tudo bonitão, né? É tão legal isso, não é?
3: Eu acho.
2: Que gente assim, polida, né?
1: Uhum.
2: Aí o cara vai sair assim, você escuta um barulhinho de talher batendo.
1: Como assim?
2: Ou escuta um barulhinho, o paletó meio pesado assim.
1: Ah, não.
2: Vai olhar lá dentro, tem um prato.
3: Mentira.
2: Gente! Tem uma chefe que está denunciando que este pessoal de um nível mais elevado...
1: Mão leve
2: mais do que o pessoal... Mais do que nós.
3: É absurdo.
2: A gente leva no máximo um salerinho.
1: Eu não levo nada, não vem.
2: Um salerinho, um palito, né?
3: Que às vezes a gente é pobre, palito. Mas a gente é honesto.
2: Não, mas os negros levam essas coisas.
1: Só o shampoozinho do hotel tá bom, sabonetinho. O resto não leva nada.
3: Ah, mas isso aí já é de brinde pra gente, não é?
1: Só isso que eu levo. E eu vou falar de uma catadora de recicláveis que ganhou ajuda pra retirar toneladas de lixo que acumulou em casa durante 20 anos.
3: Misericórdia.
1: 20 anos.
2: Ah, já pensei que tinha de barata, né?
3: Ai, senhor.
1: Então, se você quer...
3: Arrepiei.
1: Se você quer comentar sobre essas notícias, é só mandar mensagem nesse WhatsApp, daí.
3: 9198-441-6545.

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1: Canta aí, vai. Tá bonito. A Nativa é tudo e muito mais amor. João Bosco e Vinícius. E o Gustavo Lima. Medida protetiva. São 6:12. Estamos
2: no horário. É filho do João do Gelo.
1: É, filho do João do Gelo.
2: É.
1: 6:12, horário de Brasília. Estamos aqui hoje com a nova Nativa Cone Sul em 90.9 em Rondônia. Bem-vindos a todos aí de Rondônia, a Rede Nativa. Dai, o que você vai contar?
3: Vamos começar.
2: Um minutinho só, Dai. Lê aqui que está escrito.
3: É, então,
2: telão.
3: Não entendi, porque você viu que eu estava certinha olhando.
2: Lê no telão. Olhe para a câmera.
3: É. Toda vez, gente, ficam colocando ali uma placa pra eu olhar.
1: Pra câmera, tem que olhar
3: pois
1: pra
3: é,
1: câmera.
3: Mas eu já estava olhando.
2: Ah, dessa vez tá certo.
3: Não é? Tá vendo?
1: Tá bom, tudo bem, vai.
3: Mas vamos fofocar, né, gente? Vamos falar da Cíntia Chagas. Pra quem não conhece, ela é influenciadora e ela também é professora de língua portuguesa e escritora. Ela é linda, maravilhosa, uma mulher toda empoderada. E ela falou sobre casamento. E aí... Já sabe, né? A galera começou a criticar. Aí ela falou que se fosse homem falando as mesmas coisas, muita gente ia levar na brincadeira. Mas como foi uma mulher, ela acabou recebendo esse monte de crítica. Ela também deixou claro, gente, que ela não tem nada contra casamento. O que ela quis dizer é que casar não precisa ser a única forma de uma mulher se sentir feliz e realizada. Aí eu vou falar pra vocês aqui da postagem. Ela fez uma postagem assim... Há mulheres que amam um cobertor de orelha. Eu amo não ter ninguém roncando ao meu lado. Há mulheres que amam dividir a rotina com o marido. Eu amo ser dona da minha rotina. Há mulheres que amam ter filhos. Eu amo acordar depois do meio-dia. Há mulheres que amam fazer o jantar para o marido. Eu amo decidir às 22 horas que o jantar será queijo e champanhe.
1: E aí?
3: Há mulheres que amam ter alguém esperando por elas em casa. Eu amo chegar e não ver ninguém. Há mulheres que amam o barulho da família em casa. Eu amo estar em silêncio. Há mulheres que amam a segurança do casamento. Eu amo a incerteza das paixões. Há mulheres que amam ver o marido em casa. E eu amo ver a tampa da privada fechada. Há mulheres e há mulheres.
2: Papinho, essa, ela tá usando minhas palavras, viu?
1: Ah, eu acho que isso aí é papinho.
2: Não.
1: Algumas coisas, tudo bem, mas...
2: Querido, ninguém é obrigado a viver com ninguém.
1: Primeiro, que nem todo homem ronca.
2: O cara todo... pálida, olha pra... Luke Baier.
1: Você ronca.
2: E você?
1: Eu não.
2: Ah, tá.
3: Será? Cadê a esposa pra falar pra gente? A Larissa?
1: É Clarissa.
3: Clarissa.
1: Não vai
2: Clarissa
1: falar.
2: Clarissa é outra.
3: Ah, tá.
1: Não tem outra. Ela tá dormindo agora. Tá 5 horas na frente.
2: Eu acho certíssimo o que ela falou. Tanto você pode até viver uma vida a dois. Desde que cada um na sua casa.
1: Mas isso é possível.
2: Lógico. Você vive uma vida a dois, não quer dizer que isso seja infidelidade nem nada.
1: É.
2: Mas eu adoro a minha privacidade. Eu quero acordar de manhã a hora que eu quiser. Né? E se, por exemplo, a Cíntia Chagas quiser, eu falo no ouvidinho dela, acorda, amor.
3: É, então. Nossa, tá vendo, eu acho até que você encontrou a tampa da sua panela.
2: Não, porque ela, eu e ela a gente não vai se ver nunca.
1: Ela tá achando que o casamento é uma prisão. Acorda a hora que eu quiser, porque a tua mulher vai lá bater. Acorda aí, ó.
2: Ah, ela não vai fazer isso, né?
1: Não.
2: Não, né?
1: Eu acho que tá aí.
3: Gaguejou. Eu achei que você ia defender.
2: Se tem que explicar, já não.
3: Pois é. E cada um pensa de uma forma.
2: É,
3: né?
2: Isso aí. 40,
3: eu já gosto
2: você
3: de
2: como
3: dormir
2: uma mulher
3: de
2: independente.
1: Mentira, tá procurando um namorado, viu, gente?
3: Não, procurando é muito assim. Não tô procurando nada. Procurando paz.
2: Você não quer nada, né?
1: É assim.
2: Não quer casar.
3: Não, eu sou uma pessoa que eu sou a favor do casamento. Já fui casada e eu casaria de novo.
1: Tá vendo? Falei pra você.
3: Entendeu? Eu gosto de casar. Eu gosto de ter alguém do lado.
1: Roncando.
3: Eu gosto de dormir de conchinha. Isso. Eu sinto prazer em fazer as coisas de casa quando se tem uma pessoa ali. Claro, já faço sozinha, mas eu acho legal sim estar reunido ali, a família, todo mundo juntinho.
1: Isso aí.
3: Mas é claro que tem que ser uma relação boa, uma relação saudável, uma relação que te faça bem, né? Que te traga paz. E isso também é possível quando você tem alguém ao lado assim, que vem pra somar.
1: É isso que eu quero dizer pra você.
2: Só tem
1: isso aí. Exatamente.
2: Duas coisas que eu vou te falar. Primeiro, existe vida depois do casamento.
3: Claro.
2: Né? Porque
3: tem gente que acha que não.
2: Durante o casamento é morte. Isso até não, uma é coisa morte, que é melhor do que a vida de casado.
3: O que é?
2: A vida de solteiro.
3: Vida de casado é boa, só perde pra de solteiro.
1: Eu acho que ninguém vai mandar áudio pra comentar isso.
3: Ai, gente, olha, eu amo ser solteira, mas eu também já amei ser casada. É. Eu amo namorar, eu
2: isso. Amo viver. Isso, aí estamos falando
1: essa notícia. Eu acho que essa notícia não é boa, ninguém vai mandar áudio
2: pra comentar. Eu só digo uma coisa, minha amiga. Dá licença de eu falar com os seus ouvintes?
3: Claro, pode falar.
2: Minha amiga, você preferia um pouquinho de paz? Ou aquele barrigão babando no sofá no domingão à tarde? Hã? Aquela babada na tua almofada que você acabou de esterilizar. Hã?
1: Ó, a gente quer que você comente, a gente quer o seu áudio, a gente quer saber se você concorda com o Galinha, se você concorda com a, como é que chama a menina lá?
3: Cíntia Chagas.
1: Cíntia Chagas. Cíntia Chagas, com a Dai. Dá a tua opinião, manda nesse número aqui, ó.
3: 9198-441-6545.
1: Manda aí.
0: Para de postar as coisas pra me convencer que você tá bem, viu?

0: 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E aqui, daqui a pouquinho a gente volta e eles cantam pra você na nossa noite.
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5: Mais informações, Débora.
6: Teles melhorou o viaduto Aricanduva, avenida Aricanduva adiante também agora com boas condições, mas para trás ainda muito ruim toda a extensão do Educador Paulo Freire. Segue valendo sair para Dutra e Ponte do Tatuapé, que o caminho agora é livre. 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
5: Muito bem, Débora Mendonça, até mais. Com informações do trânsito em São Paulo, hein?
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0: Seguimos aqui.
1: Ontem teve o jogo da seleção brasileira, né? De despedida.
0: Teu, eu tava vendo lá.
1: Foi bacana, né? Foi. Teve até elogios pra aquela influenciadora, né? Que namorava com o Vini Júnior.
2: É absurdo.
0: Foi aquilo bastante, foi elogio.
1: Mas o que eu queria lembrar é o seguinte. As pessoas têm que ter um pouco mais de respeito com o Nacional. Sabe? Tanto Alcione quanto o Belo hoje disseram, não, foi problema técnico. Porque...
0: Você não acha que foi problema de...
1: Para de cantar, né?
0: Deveria ter parado.
1: Para de cantar. Então, eu faço uma reverência. Critico a esses que fizeram isso e outras cantoras. Mas faço reverência a Ana Castela, Zezé de Camargo, Gustavo Lima, que interpretaram o hino nacional com seriedade, com sobriedade, como merece ser o hino nacional brasileiro.
2: Eles foram perfeitos.
0: Apareceu pra mim hoje na internet o Zezé.
1: Certo? Maravilhoso, o Zezé cantando a capela, o hino nacional, foi muito bonito.
2: Ana Castela também arrasou,
1: olha,
2: deu um show.
1: Mas foi problema técnico. Para de cantar. Para de cantar. Deixa só o som que a plateia, que a torcida canta, sabe? Mas eu ainda fico na dúvida quanto ao problema técnico. Que era um problema de não conhecer a letra.
2: É um evento que não pode dar problema, né? Não,
1: gente, o americano e outros países também, se ele tá andando na rua, começa a tocar o hino nacional, ele para e faz reverência. Ele para.
0: Tem o Zezé cantando aqui, ó.
3: E ele promete uma toada sertaneja.
1: O outro foi brincar, o Galvão aí.
0: Olha lá.

0: Tava cantando, tava dublando, não, tava não, cantando
1: e a capela, hein?
0: É. Sensacional.
1: É. A Ana Castela da NFL, que teve isso, foi, esse ano, demais, foi maravilhoso. Gente, eu penso o seguinte: se eu fui convidado, contratado, seja o que for, para cantar o hino nacional.
2: Se prepara.
1: Eu tenho que me preparar.
0: Não teve ensaio,
1: que,
0: não?
1: Tenho que ver com a minha equipe técnica. É impossível não ter tido um ensaio. Ninguém foi lá ver.
0: Ó, uma observação aqui. A Ivete Sangalo cantou também antes. Cantou. E não deu o chabu nem.
2: Ela arrasou.
0: Cantou bem.
1: Né? Então.
0: Ela correu o estádio inteiro lá, cantando e tudo bem.
2: Ivete é só alegria.
1: Como ela andou, o som ficou dando um delay, porque ficou dando um voto.
0: Imagina,
1: será que é isso?
0: Não, acho que não.
1: Eu acho que, mano, gente, independente. Eu li uma nota da assessoria de cantora, etc., dizendo, foi um delay. Primeiro, se teve um delay, para de cantar.
0: É.
1: Em reverência ao hino nacional. Sabe? Nós temos que valorizar esses símbolos. Como é a bandeira brasileira, como é o hino nacional. É fundamental isso aí.
0: Isso aí. Tá dito, Galinha. Foi 6-2, né? 6-2 ontem.
1: 6-2.
0: Jogou bem?
1: É, não dá pra falar de 6-2.
0: A seleção é fraca também, né?
1: Com o Panamá e dizer que... Eu acho que foi pouco, né?
0: É.
1: E jogou melhor os reservas no segundo tempo. Sim. Do que os titulares.
0: Podia colocar os
1: Mas
0: reservas.
1: É normal, porque o cara também não vai querer arriscar, não vai pôr o pé numa dividida.
2: Mas o gol do Vini Júnior foi bonito.
0: Foi. E o reserva entra com sangue nos olhos, né? O cara. É a chance da vida dele. Vou fazer o gol aqui.
1: E outra
0: cara,
1: coisa, essa também. Não sei se foi com a Islândia, eu vou confirmar, mas o Japão ganhou de 1-0.
2: Eu não tô acreditando que o Japão ganhou. Parabéns, Japão.
0: Ó, agora tem a participação do nosso ouvinte pelo WhatsApp comentando sobre a Cíntia Chagas. Que a Dai deu a nota agora há pouquinho. Ela falou que não quer casar, que ela tá bem assim, não quer ninguém roncando em cima dela.
2: É, mas não quer casar.
0: Quer acordar meio-dia.
2: Mas tá de teretê com o Murilo Benício. Isso,
1: ela não diz que ela tá em celibato. Ela não quer casar. Ela não quer lavar
0: cueca. O Murilo Benício casa. É o cara que ele gosta de casar.
2: Ele casa, vai que ela apaixona.
0: Exatamente. Ainda vamos falar aqui também.
2: Agora
0: tá
2: eu entendi porque o Murilo Benício não ficou com a Grazi.
0: É.
2: Porque eles trabalharam juntos e ele fica com todas as mulheres que ele contracena, né?
0: A Maria Cláudia quer comentar. Oi, Maria.
3: Na minha opinião, se o relacionamento tem respeito, carinho, amor, ele vai dar certo sim, sabe? Todo relacionamento tem as divergências. Mas se tiver isso que eu falei, principal de tudo, acho que é o respeito. Um respeitar o posicionamento, posicionar a liberdade, posicionar tudo do outro. Aí sim o relacionamento vai dar certo. Não viver aquele amor de obsessão, de ciúmes, briga, não vai dar certo.
0: É isso aí, Maria. Obrigado pela sua opinião, viu? É, a Elisandra, fala, Galinha.
1: Não, eu ia falar que tem, o principal eu não falo, né?
0: O quê?
1: Tem que ter tesão, senão o casamento não sustenta.
0: É verdade, isso aí não tem nem dúvida. Vamos lá, a Elisandra quer falar também.
4: É uma opinião dela e eu respeito. Por mais que as pessoas romantizem o casamento, tem que ter maturidade. Infelizmente, ninguém vive de amor. Então, não é pra todas. Na relação, a gente só vai conhecer a pessoa convivendo com ela, vendo os defeitos, as qualidades. E não é pra todo mundo ter essa vida. Dois.
1: Mesmo porque você está juntando duas pessoas que tiveram criações completamente diferentes uma das outras, né? Que vieram às vezes, muitas vezes, de lugares completamente diferentes, quer que esse pessoal conviva debaixo da mesma casa.
0: E assim, esse lance de que os opostos se atraem,
1: não atrai nada.
2: Eu também não acho, não.
0: Pensa diferente da briga, não atrai nada,
2: imagina.
0: É a minha opinião.
2: Vai num show, um gosta de uma coisa, outro gosta de outra.
0: Então.
2: Vai comer, um gosta de uma coisa, outro gosta de outra. É bem melhor quando você encontra alguém que você se identifica, alguém que é parecido com você.
1: Uma amiga minha, na audiência dela com o juiz, o juiz falou, mas vocês querem separar por quê? Ela falou assim, compatibilidade de gênios. O juiz falou, compatibilidade? Compatibilidade não existe, existe incompatibilidade de gênios. Aí ela falou assim, não senhor, nós temos conta com compatibilidade de gênero.
0: Compatibilidade?
1: Aí o juiz falou, você quer explicar, por favor? Ó, Ele gosta de cinema, eu também gosto. Ele gosta de comer fora, eu também gosto. Ele gosta de dormir até tarde, eu também gosto. Ele gosta de homem, eu também gosto. Tá difícil.

0: 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Animação na sua noite. É o Natan e o Zé Baqueiro. Aproveita que eu tô obrigado. Lembrei do Natan esse final de semana, vocês viram?
1: Que vergonha,
0: hein? O Natan e o Zé Baqueiro participou também.
2: Tomou todas, né?
0: Nossa!
1: Que vergonha, né?
2: Falou que vai fazer outro show gratuito pra galera.
0: Meu Deus, diz que se empolgou muito, né? Tava muito feliz.
1: Eu acho legal o artista que diz que bebe, que tá feliz, que nem o Leonardo, de vez em quando. Mas fazer assim, não.
0: É a mesma coisa o Galinha beber, vem fazer o programa aqui, pô.
1: É, jamais.
0: Não dá, é verdade. É sério, é o trabalho do cara.
1: Quem que você tá rindo?
0: É. O Galinha não bebe, não.
1: É, tudo não bebe. Mentira, é fake.
0: É fake.
1: É fake. Ó, Renata Vanzetto. Vocês já ouviram falar de Renata Vanzetto?
0: Renata Vanzetto?
2: Não.
1: Ela foi... trabalhando num reality show como jurado do Chefe de Alto Nível. Ela é jurada, é uma chefe realmente de alto nível. E ela está enraivecida.
0: O que foi? O que aconteceu?
1: Com o que ela chama de playboyzada sem caráter.
0: Eita!
1: O pessoal chega de carrões nos restaurantes classe A, comem, bebem vinhos caros, inclusive. E na hora de sair, levam talher de prata.
0: Que é? É o gatuno.
1: Guardanapo, levam pratos, xícaras.
2: Que absurdo.
1: Diz que tá virando uma febre, depois ainda posto nas redes sociais.
0: Ainda. Ah, o cara posta ainda?
1: Tá virando uma febre, uma idiotice.
0: Meu Deus.
1: Eles não sabem o quanto isso custa pra um restaurante. E antigamente diziam que isso era coisa nossa, né? De nós pobres. É. Levar agora e olha aí, ó. Quer dizer, a falta de caráter não tem classe social, nenhuma. Não tem cor, não tem nada.
0: Nada.
1: Você pode ter falta de cultura e falta de caráter. Só pode ser, né?
2: Pois é.
1: É cultura e caráter.
2: A pessoa tem dinheiro pra ir num restaurante, né? De alto nível. Paga um valor alto num vinho, ali num jantar, e vai carregar os talheres.
1: É legal,
2: gente.
1: Porque se alguém for, por exemplo, na casa deles, a mãe faz um jantar pros amigos e o pessoal roubar talher na casa deles, eles vão ficar enraivecidos.
0: Ah, não tinha uma doença aqui do cara que...
1: Não, cleptomania é outra.
2: Ah, mas todo mundo tem lá,
1: todo mundo
2: então,
1: tem a mesma doença?
0: Não.
2: Todo daí mundo virou não. Moda lá, pelo porque que
1: existe
2: entendi.
1: Existe o cleptomaníaco que ele tenha a necessidade de furto, né? É. Mas aí é um percentual ínfimo da população.
0: Né? Como é que é o nome?
1: Ínfimo.
0: Gostei.
1: Entendeu?
0: Falou
1: da,
0: bonito.
1: Da população. Agora, gente, o que passa na cabeça desse povo, né? Eu, ó, isso daqui não é de hoje, viu? Acho que a Renata resolveu meter a boca no mundo. Eu, nos meus primórdios de trabalho, eu fui iluminador de um dos maiores fotógrafos do Brasil, que
0: você
1: era...
0: Você foi iluminador?
1: Manuque Poladian, era moleque.
0: Que legal.
1: É, Manuque Poladian. Ele só fazia casamento em São Paulo e de alto nível, né? Era no Buffet França, Buffet...
0: E aquele que faz evento até hoje?
1: Não, ele, o Manu que faleceu. Os filhos dele ainda continuam fazendo fotos de casamento. Uh-huh. Era Buffet Torres. Sim, sim. Era esse negócio todo. E os garçons tinham que recolher rápido os talheres.
0: Se não...
1: O pessoal levava.
2: Ai, gente...
1: E era tudo de ricão, viu?
2: Pois é.
1: A gente enchia o bucho daqueles casamentos, porque bom, né? Os garçons, a gente tratava bem os garçons, a Manu que às vezes tirava até umas fotos deles, depois mandava, tal, nossa, virava era amigo. Cada prata reda e 40.
2: Ah, eu imagino. Imagina se tivesse um detector assim, pra poder, né, saber já que tá acontecendo com frequência.
1: Raio-x.
2: É, aí a pessoa passar... Volta, devolve o prato que tá aí. Ai, gente, que vergonha. Precisava passar uma vergonha dessa.
1: Então, aí a gente vai num casamento assim. Rouba um brigadeiro, nós vamos em cama.
2: É, pois é. Brigadeiro é normal, gente.
1: Agora, esses casamentos também não me tem uma carne louca.
2: Tem que ter.
1: Não tem o cocrete.
2: É.
0: Mas eu sempre fico amigo do garçom quando
1: tem
0: eu chego.
1: Que ser.
0: Primeira coisa, você que vai num casamento chique, a primeira coisa, fique amigo do garçom.
1: E como é que você fica amigo do garçom num casamento desse? É cinquentão no bolso do garçom na chegada.
0: Ele.
2: Olha aí, bom saber.
0: O que você vai tomar ali de bebida boa, esses 50 anos não vai ser nada.
1: Nada.
0: Não compensa.
1: Ainda você fala assim, depois no final eu vou te dar mais algum.
2: Vixe, aí ele fica feliz da vida.
1: Aí você fala assim, em vez de botar dinheiro na gravata, eu vou dar pra você.
0: Olha, tá vendo a tática? A tática do Galinha. E aí, o que, que você acha disso? Comenta com a gente, manda áudio nesse número aqui, ó.
2: 9198-441-6545.

0: 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Fred e Fabrício, te amar é meu talento. No A Nativa entrou no grupo.
1: Te amar é meu talento.
0: 91984416545. Mande seu áudio, a gente volta daqui a pouquinho. E já já tem ele aqui pra você.
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3: Mais informações nessa segunda-feira gelada com você, Débora Mendonça.
4: Teles Avenida do Estado, congestionada no sentido São Caetano, da Barão de Jaguara até a Tereza Cristina no Ipiranga. As duas pistas elevadas e local muito ruins, melhor pela Rua da Independência. 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
3: Estamos de volta, 7:03.
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3: Horário de Brasília. Estamos aqui, ó. Nativa.
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3: Ficamos até as 9 horas da noite com as notícias que estão bombando aí nas redes sociais, nos grupos de WhatsApp. A gente comenta junto com você, ouvinte Nativa, pelo nosso WhatsApp 91984416545. Daí, nós falamos da Cíntia Chagas, né?
22: Isso, Cíntia Chagas. Cíntia Chagas não quer casar. Ela é feliz solteira.
23: Gente feliz, né, Chussá?
22: Isso.
3: Falamos também da Renata Vanzetto, né, galinha? Que falou que o pessoal tá roubando os talheres.
23: Isso.
3: As festas chiques, restaurantes, né? E a gente quer a sua opinião sobre essas notícias.
23: Eu quero saber também se você já colocou talher no bolso do seu marido quando foi sair da festa.
3: Mas pra
23: se
3: quê?
23: Ele colocou alguma coisa pra, ah, se der bode, problema é seu, entendeu?
3: Que marido é esse, hein?
23: É.
3: Legal esse marido, hein?
23: Eu quero saber se já teve esses negócios aí também.
3: Pode contar, o Rodolfo quer falar com a gente. Alô, Rodolfo.
24: Essa Cíntia Chagas, ela tá certa. Cada um pode ser o que quiser. O problema de hoje é que tem algumas pessoas que tem que ser o que ela quer que seja. Se ela gosta do azul, todo mundo tem que gostar de azul. Não é assim que funciona. Cada um tem que ser o que deseja ser.
3: Eu também acho.
23: É isso aí.
3: Também acho, né? Mas aí o que seriam dos influenciadores?
23: É, teria uma, menos encheção de saco deles.
0: Menos,
23: né?
0: Influenciáveis.
23: Existe muito saco.
0: É, vamos lá. A Suzy fala da Renata Vanzetto.
1: Minha opinião, eu acho ridículo isso. Independente de ser uma caneta, um garfo, uma colher, o furto sempre vai ser roubo. Mas na minha opinião, é falta de ter mesmo. É, no Brasil, infelizmente, a lei não está muito agindo diante dessa situação, entendeu? Então, para mim, junta falta de caráter e ainda não tem lei que tem que tomar uma atitude em relação a isso. Isso, né?
0: Tá bom. Muito obrigado pela sua
23: Lembrando
0: participação.
23: Lembrando que quem furta um botão, furta um caminhão.
0: Ah, desse jeito. Exatamente. Falou bem, galinha. É isso aí. O Fábio quer falar da Cíntia Chagas.
2: Também hoje meu status civil é feliz. Eu queria falar uma coisa pra Cíntia Chagas. Com o maior respeito do mundo, eu também sou professor, mas eu acho que ela não pegou ninguém que conseguiu mexer ali dentro de uma forma onde ela valorizasse a união, valorizasse a família. Então ela se camufla atrás desse pensamento e ela se diz totalmente independente, mas eu acho que, na verdade, é só fachada. Ela precisa encontrar a pessoa certa.
0: Eu falei isso aí também.
22: Tá? Murilo Benício tá aí.
23: Falou eu que falei. Ô, Cíntia, 9198-4465-45, galinha.
0: Ou então no Instagram, acho, né?
23: Ou no galinha.nativa. Acho que a gente pode fazer uma dupla.
22: Eles foram fotografados.
23: E quando fala assim, é bora lá, nossa, ela fica brava. O que é bora? O que é bora?
0: Eu
23: bora
0: falo
23: o quê?
0: Bora lá, viu, Cíntia? Eu falo bora lá
23: então,
0: mesmo.
23: Então, porque você não tem a cultura da língua portuguesa.
22: Ó, L. Murilo Benício, eles foram fotografados.
23: Bonito
22: porque... eu ia falar bonito, mas ele é gato, né? Ele é muito gato.
23: Não gostei disso aí, não.
22: Eles foram fotografados indo pro teatro. Precisa de ver a cara dela toda sorridente, assim, ó. Toda se querendo.
23: Foi pro motel, pro teatro.
22: Depois de lá.
0: Ela está usando ele para dar engajamento na rede social.
23: Será?
0: Quando eu tiro foto com você na minha rede social, dá engajamento, galinha?
22: Ou se dá.
23: Que tem de cobrador. Né?
0: A Daniela quer falar da Cíntia também.
4: Sobre o assunto aí da influenciadora, eu acredito que as pessoas podem ser sim felizes da forma como ela escolheu, assim como ela é feliz, como também tem outros vários caminhos para encontrar a felicidade. Sendo casada, sendo solteira, namorando.
0: Claro que tem. Tem, lógico que tem. O Luciano quer falar da Renata, que falou dos curtadores de talheres.
5: O brasileiro, ele já nasce com a tendência de tirar proveito de tudo. Tudo que existe no mundo, qualquer tipo de trabalho, qualquer afazeres, querem tirar proveito. Então, o brasileiro, ele é assim. Ele já nasce com a tendência de tirar proveito de tudo. Se você chamar uma pessoa para ir na sua casa, ela quer levar alguma coisa embora. Se você vai trabalhar com uma pessoa, ela quer tirar alguma vantagem. Você manda uma pessoa fazer um serviço na sua casa, ela leva uma ferramenta embora. Então já é natural do brasileiro. Aí depois reclama dos governantes, né? É isso, brasileiro tá no sangue.
0: Valeu, Luciano.
23: O Congresso é reflexo da sociedade, né?
0: É verdade.
23: Ô, Teles, você põe foto minha na sua rede social?
0: Ah, pois é, às vezes eu coloco. Vou colocar um vídeo daqui a pouquinho nosso.
22: Olha aí.
0: Vou subir um vídeo.
23: É que são anos de convivência.
0: É, são anos.
23: É Teles com dois Ls.
22: Se pegar qualquer hora, qualquer dia.
23: Como é que é o seu Instagram?
0: É Fernando Teles com dois Ls, oficial.
23: E o Dai?
22: Arroba Dai40, D-A-Y, 40 escrito, segue lá.
23: Você falou que tem que pegar qualquer dia e fazer o quê?
22: E o seu?
23: Galinha.nativa.
22: Isso, então vamos lá, tem que pegar uma foto num dia de TBT, numa quinta-feira, uma foto antiga e uma foto atual pra poder postar de vocês
23: Pode
22: dois.
23: Ser aquela foto que eu tô fazendo ginástica com o Eduardo Costa.
0: Sim. Mas aí, será que o Instagram não derruba?
22: Tem que ser vocês dois, você e o Teles.
0: É que o Eduardo Costa tá sem camisa na foto.
23: Eu também, tudo
22: é
23: fortão.
22: Mesmo, gente?
0: Você não tá sem camisa.
23: Tem.
0: Você tem?
23: Sem camisa. Nossa, coisa ridícula.
0: Ó, arroba nativa, tá o Instagram nosso aqui, arroba nativa. Vamos continuar. A Patrícia também quer falar aqui da Cíntia.
25: Respondendo a pergunta de vocês, eu amo a vida de casada. A minha vida de casada é super movimentada.
0: Olha aí,
25: somos eternos casal de namorados.
0: Será que é verdade?
23: Perguntou pra ele.
22: Galinha, se ela tá não, falando,
23: tá
22: é
23: bom,
22: verdade.
23: Não, já tá bom, você tá falando a verdade.
22: A nossa ouvinte não é mentirosa. Não,
0: a gente confia na ouvinte.
23: Às vezes não é questão de ser mentirosa, de ser iludida.
22: Galinha.
0: Mas a nossa ouvinte, ela não é, não fica inventando que faz todo dia, não. A nossa ouvinte, a gente tem que confiar.
22: Claro.
0: Né?
22: Eu confio.
0: Semana passada você falou que, como é que chama lá? Ex do Belo? Graciane Barbosa.
22: A Graciane Barbosa disse que faz todo dia.
0: Faz 5 horas
22: a
0: sem parar.
22: A bicha é fogosa.
23: E tá chegando o meu dia. É 6 de junho, não foi? É só dia 6.
22: Agora entendi.
23: É sábado.
22: Você entendeu? Porque a partir de quinta ele já não vem mais, vai se preparar.
23: Preparar, né, filha? Vai que eu acho alguém. Precisa de alguém, né?
0: Muito bem.
22: Melhor e cara pálida.
0: A Valéria também quer falar da Cintia aqui.
6: Então, o que eu acho a respeito é que tá faltando um grande amor na vida dessa moça, né? Porque eu acho que quando ela encontrar alguém que realmente ela ame, ela vai mudar tudo isso daí.
0: Ele tem a pegada, eu também acho.
23: Ela, por exemplo, se é uma pessoa independente, realmente precisa, se alguém chegar e tocar o coraçãozinho dela, Cintia,
0: ela chama vai. Aí.
22: Opa. Chama mas aí. Tem que ser o cara, né?
23: Cintia, sim. Chama aí que eu vou resolver teu problema. Sim. Pode chamar.
0: A Daiane quer.
22: Ai, ai.
0: A Daiane quer falar da Renata.
23: É Daiane, é Diane. Viu?
22: Não, nosso ouvinte, Daiane.
0: A nossa ouvinte é Daiane.
22: E o meu se escreve Diane e se fala Daiane.
0: É, ela é internacional.
23: Eu queria saber por que se escreve Diane e fala Daiane.
22: Internacional, meu amor.
0: É igual a princesa Diana.
22: Isso, exatamente.
0: Que é Daiane.
7: Meu Deus, esse negócio de roubar até restaurante de luxo. A gente não tá segura em nenhum lugar. A gente sendo da classe um pouco mais humilde ou da classe um pouco mais alta. A gente não escapa dessas pessoas que acham que pode pegar tudo e...
0: Mas não é assalto, hora, tá? É furto. Né? Não vai colocar uma arma na sua cabeça.
23: O máximo que a gente faz num restaurante, numa festa, por exemplo, se a Day me convida pra ir na casa dela, mas o máximo que a gente faz, gente, é sair com uma coxa de frango, um sanduichão no bolso.
0: Isso é verdade. Isso a gente
22: faz. Um pote de sorvete com algumas coisas que sobraram.
0: Brigadeiro no bolso.
22: Isso.
23: Brigadeirão.
22: Isso.
23: Beijinho, eu gosto de beijinho.
0: Vai lá,
23: Cajuzinho.
22: Ah, mas o pobre nem precisa pegar escondido, porque a gente já pede mesmo na cara dura, né? Ó, faz uma marmitinha.
23: Faz um embordado.
0: 9198
22: 441
0: meia

0: música boa. É o Felipe Araújo, Atrasadinha. 7h16, hora de Brasília. E até as 9 seguimos com a Nativa entrando no grupo. Agora vamos falar dos acumuladores. Tem um influencer chamado Guilherme Gomes. Ele faz faxina de graça na casa desses acumuladores, né? Ele descobriu a dona Anitta de 73 anos e viu que ela precisava de ajuda. Ela resolveu trabalhar como catadora e começou a guardar resíduos em casa com medo que roubassem o que ela juntou. Ela começou a acumular objetos que ela não teria, por exemplo, condições de comprar. Só que eram todos objetos quebrados. Mas para ela isso tinha muito valor, né? Os catadores conhecem o mercado, eles sabem aí que os recicláveis... Como é que você vende? Um cobre, um bronze, um zinco tem um valor no mercado. Então vai acumulando em casa. Esses materiais aí você encontra, por exemplo, em computador quebrado, em cabo, em panela. E o sofrimento, se você deixar isso em casa, você tem também um sofrimento que começa a acumular, além das coisas quebradas, sujeira, né? Sujeira,
1: bicho.
2: Essa
1: bicho.
2: É a pior parte.
0: E aí vai acumulando, aí junta lixo de orgânico junto. Ela nasceu em Maringá, cresceu sem a presença do pai, mas recebia o carinho da mãe quando terminava o serviço doméstico. Na infância na juventude ela trabalhava como doméstica, né? Se apaixonou por um pedreiro, foi morar na casa dele, uma casinha que eles compraram, bom, e acabou vindo pra essa casa. Esse influenciador acabou ajudando a Anitta, fez uma reforma e tinha até, pra você ter uma ideia, tinha até carcaça de carro dentro da casa dela.
2: Gente do céu.
1: É acumulando, esse pessoal acumulador é fogo, mano.
0: Então o que ele fez? Ele chamou muitos voluntários, aí o pessoal se revezou, foi lá, limpou a casa dela. Ela queria ter ficado pelo menos com o álbum do bebê do filho dela, mas a equipe disse que tava tudo destruído. Ou seja, praticamente não sobrou nada, mas a casa tá lá limpinha.
1: Esse é um problema sério pros vizinhos ao redor, porque vem acúmulo de rato, barata. É totalmente insalubre para quem mora no lugar. É terrível uma coisa dessa. Isso é uma doença muito séria.
0: Sabe há quantos anos ela acumulava? 20 anos acumulando coisa.
2: É muito tempo.
0: 20 anos acumulando.
2: Muitos anos, gente.
0: Bom, então a gente deseja toda a felicidade agora para dona Anitta, de 73 anos, com a casa limpinha.
2: Que ela agora cria um novo hábito,
0: e
2: né?
0: E eu espero que essas pessoas que ajudaram na faxina também dêem uma fiscalizada de vez em quando. Se mora perto, passa lá. Ô, dona Anitta, tudo bem? Se vê que tá juntando de novo. Isso é uma compulsão, né?
1: É doença.
0: É uma doença.
1: Se chama acumulador, é uma doença.
2: E ela pode começar a fazer de novo.
1: De novo?
2: Né? Tomara que não.
1: É um vício, mas...
0: E os pequenos acumuladores também, né? Tem gente que... Por exemplo, eu vou dar um exemplo que eu acho que todo mundo faz aqui. Eu tenho uma filha pequena. E ela faz... eu quero guardar tudo dela. Você também teve... Não é um problema, mas você também queria guardar tudo dos seus filhos. Um desenho, alguma coisa, você vai guardando, né?
2: Ah, mas eu hoje eu não tenho mais não, porque então, realmente não dá.
0: Então, mas você vai acumulando, quando você vê, cara, você não tem onde colocar mais.
2: Ainda mais quando a gente mora em apartamento, que é tudo muito pequeno. Então, assim, tem muitas coisas que ficaram na casa da avó deles. Porque lá ela tem um quarto só dessas coisas, assim, e ficaram por lá. Mas não tem como
1: tem
2: deixar em casa.
1: Tem muita gente que tem dó de doar roupa.
0: Tem.
1: Então você olha, eu vou doar essa. Ah, não, hoje eu posso usar, eu posso precisar. E nunca vai usar.
0: E tem um simbolismo.
2: A cada 3 meses, pelo menos, tem que tirar.
0: E tem um simbolismo.
2: Ainda mais quando as crianças vão crescendo.
0: Exato.
2: Né?
0: Não, mas às vezes tem um simbolismo. Eu ganhei de tal pessoa, não vou me desfazer.
2: Tem que desfazer.
0: E fica lá e ama anos e anos, anos, anos e fica acumulando.
2: Passa pra frente.
0: Você, ouvinte, é assim? Conhece alguém que gosta de acumular coisas em casa? Guardar as coisas do passado com medo de se desfazer, por exemplo? Manda pra gente o teu áudio, a gente quer saber. Qual o número daí?
2: 9198-441-6545.

0: Ativa entrou no grupo, musicão, hein? A gente volta daqui a pouquinho com ele cantando.
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1: Valeu, Guilherme!
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16: 7h36, hora de Brasil.

0: Cone Sul, Nativa Cone Sul, toda a região, Rondônia, com a gente 90.9, chegando hoje, hein? Inaugurou a rádio. Pô, nem mandaram os quitutes pra nós aqui, pô.
1: Vai demorar um pouquinho pra chegar até aqui.
0: É, mas estúdio, chega. Né?
1: Mas uma hora chega.
2: A gente
1: mas
2: não tá com nada, tá? Porque pedimos no dia do hambúrguer não veio. Aí hoje você acha que vai chegar quitutes.
1: Você quer ver uma coisa?
2: Não.
1: No dia que nós pedimos pizza, veio, Fernando?
0: Veio. Muita pizza.
1: Você é um pé gelado.
2: Ah,
1: não,
2: tá, com agora. Perninha agora.
1: Ah, tem
0: é
1: essa
0: que o pessoal
1: paciência.
0: Sabe que você come demais, não manda, né? Só fala, não, tem que mandar o triplo, então melhor não mandar, né? Melhor
1: mas
0: não
1: eu
0: mandar.
1: Sei que recebeu pizza em casa, mas não vou nem falar desse
2: ah,
1: assunto.
2: Ah, é verdade.
1: Vou nem falar desse
2: delicioso.
1: Assunto.
2: Delicioso.
0: Ontem,
1: vou nem falar desse assunto.
0: Ontem, meia-noite, tomando uma taça de vinho, quase cheia.
2: Meia-noite, querido, eu fui dormir 3 horas da manhã.
0: Tá muito gelado aquele vinho lá, viu?
2: Ai, uma delícia.
0: A garrafa tá molhada, nossa, muito gelado. O vinho
2: que
0: tem
2: gostoso.
0: Que ser. Não pode ser tão gelado.
2: Ah, não. Senão fico de fogo.
0: Só se for vinho branco. Vinho branco você pode gelar. Assim, rosé, branco.
2: Não, eu gosto assim, geladinho.
1: Tem que estar na temperatura ambiente.
0: Exato.
1: Se possível, dentro de. Entre 19 e 21 graus.
0: É isso
2: eu
0: aí.
2: Percebi que eu tô ficando resistente à cachaça.
0: 18 tá bom também.
2: Eu tomei uma garrafa tinto, e meia de vinho e acordei bem, graças a Deus, porque meu medo era acordar com um porre de vinho.
1: Depende do vinho que você toma.
2: Ah, barato mesmo, viu? Não é esses vinhos que você toma chique, não, Ben.
1: Deve ter sido um sangue de boa.
2: Ai, também não exagera. Também não é esse, não.
0: Sangue de boa. Aquele que vem no garrafão de 5 litros.
2: Ah, meu filho, aquele ali eu teria acordado de ressaca com certeza.
1: O pessoal do Cone Sul. Se não puder mandar uns quitutes, mas me convida pra ir pescar que eu vou. Não, vamos pescar.
2: Ai, convida eu também, porque eu quero também pescar, galinha.
0: Vamos pescar aí. Ó, vamos lá então.
1: Me dá sossego, cão.
2: Ai, eu vou com você, cara.
1: Não, não vai, não.
2: Ah, eu vou sim.
0: Isso aí gruda que não larga mais também.
2: Ai, é.
1: Tá, ó, amigo, você que tá sozinha, você que tá solteira.
0: A Dai tá solteira, viu?
1: Quebra um galho, leva.
0: Leva ela.
2: Ih, que leva, o que? Tá pensando que é assim?
0: Compra uma garrafa de vinho barato e leva e
1: já tá
2: não,
1: feito.
2: Também não exagera, não.
1: Já tá feito.
2: Não precisa ser tão barato.
1: Porque ela quer tomar champanhe.
2: Isso, champanhe. É champanhe, querido. Vinho barato eu tomo quando eu estiver sozinha. Então, quando me levar pra jantar, tem que ser champanhe. Ó, Cintia Chagas baixando aqui.
1: Deixa eu te falar. Você comprou quantos garrafões de vinho? Uns 15, né? Porque não vai ter ninguém pra te levar pra jantar. Você vai beber em
2: nossa,
1: casa
2: galinha,
1: mesmo.
2: Essa doeu.
0: Vamos falar da Cintia Chagas. Cintia Chagas, professora de línguas. Ela faz
1: da
0: sucesso.
1: Da língua
2: de língua portuguesa.
0: Então, línguas portuguesas.
1: Línguas portuguesas, existe uma só língua.
0: Não, mas nós
1: não é línguas de portuguesas.
0: É, todos nós...
1: é língua portuguesa.
2: Imagina...
0: É que todos nós temos língua, então
2: imagina
0: são línguas.
2: Imagina ela ouvindo isso, línguas portuguesas.
0: Não, ela fala de línguas.
1: Ela fica brava e fala assim: bora lá. Bora o quê?
0: Bora
1: que
0: lá.
1: O que é isso?
0: Gente.
1: Bora.
0: Bora lá.
2: E janta. Ela não gosta
0: janta.
2: Que fala janta.
0: Minha senhora, a senhora tá fazendo janta em casa?
2: Janta.
0: A senhora fala do jeito que a senhora quiser. Se a senhora quiser falar janta, a senhora fala.
1: Olha, desde que a senhora me convide pra comer arrozinho, feijão e bife.
2: É, me leva pra
1: o
2: jantar.
1: O Trento,
0: o Jonathan, quer falar da Cintia Chagas. Vamos lá.
3: Concordo com ela. A pessoa, ela tem que ser feliz, ela estando sozinha ou acompanhada. Ou acompanhado, enfim. Ela tem que ser feliz. Se ela é feliz sozinha, então, ela seja feliz do jeito que ela quer.
0: Tá vendo? Aí, ó, Dai.
1: E gente feliz, Daizinha.
2: Não enche o saco.
0: Boa. O Eduardo fala da Renata Vanzetto, que falou do que o pessoal agora furta talheres nos restaurantes.
1: Talher, prato, cinzeiro.
0: É.
1: Ela falou que levaram até um mini lustre.
0: Nossa, até um mini lustre. Vamos lá, Eduardo.
4: O que eu acho sobre esse furto aí de talheres, do que seja, brigadeiro, vai. Olha, talher não, né? Isso aí já é demais,
0: come
4: né?
0: Come com a mão mesmo.
4: Brigadeirinho, salgado, saquinho surpresa.
1: Opa.
4: Aí eu levo pra casa, tá? Mas
0: saquinho
4: talher,
0: surpresa.
4: Coisa supérflua, isso aí é coisa de outro mundo. Cadeia neles, cadeia.
1: Agora eu vou te falar uma coisa. O duro é que você pega um cocrete e embrulha bem no guardanapo, né?
2: Nossa,
1: aí
2: uma
1: ele escapa do guardanapo, enche de óleo a roupa, vai ficar mais caro o tintureiro do que o corpo.
0: Vai mesmo. O Valdemir falou da senhora acumuladora, que eu falei agora há pouquinho, ficou acumulando 20 anos coisas em casa. e um influenciador foi lá, chamou a galera e conseguiram limpar a casa dela.
5: A verdade é que a sociedade, ela não apoia ninguém, principalmente nessa situação em que essa mulher está vivendo ou estava vivendo. Então ela precisa de um tratamento, de uma pessoa que tem um coração bom e que se empenhe em ajudá-la, né? Eu sei que tudo é possível aqui nesse mundo. Se tiverem pessoas boas que ajudam o próximo, ela vai vencer.
0: Isso aí.
1: É isso. Inclusive, boa. Essas pessoas precisam de um tratamento médico, mano.
0: Com certeza.
1: É bem complicado.
0: Bom, a Marli quer falar da Cíntia Chagas aqui com a gente também.
6: Ela teve um relacionamento, ela foi casada com um cara aí famoso, né? E ela teve um relacionamento abusivo, né? Ela apanhou e tudo mais. Então, acho que ela ficou escaldada mesmo. E ela é bem resolvida, eu acho que ela é muito bem resolvida mesmo, né? Eu acompanho, eu sigo a Cíntia, eu acho ela maravilhosa. Eu acho ela de uma inteligência extrema. Mas é isso aí, ela se completou sozinha. Eu acho que ela tá na dela, ela se encontrou com ela mesma. Então acho que não tá tudo bem também. Se ela é feliz do jeito que ela tá sozinha, siga em paz.
0: Tá bom.
1: Não, o ser sozinho, existem duas coisas, existe a solidão e a solitude, né? A solitude é quando você tá bem com você mesmo. Eu gosto de ficar só,
0: tem
1: vezes que eu chego em casa, eu apago, eu fico sentado no sofá olhando pra nada, assim, descansando.
0: Bêbado.
2: Ó.
1: Bêbado às vezes.
2: Eu descobri aqui com quem ela foi casada.
0: Com quem? Com
2: quem? Foi casada com o deputado estadual paulista Lucas Bove, é isso?
1: Lucas Bove.
2: É isso aí. Ah.
0: Foi abusivo o relacionamento?
1: Deve ter sido, né?
2: Será?
1: Sabe disso, falou. Né?
0: Bom, continue comentando aqui as nossas notícias.
1: Será que era possível antes ou depois da janta?
0: Da janta. Qual o WhatsApp pra mandar, Dai?
2: 9198-441-6545.

0: muito mais amor. Xande Avião, Henrique e Juliano, não é o lugar, é a pessoa. É o Anativa, entrou no grupo, é a Dai 40 contando mais uma pra gente.
1: Vamos falar da Larissa Manoela. Vamos. Ela fez um desabafo nas redes sociais, falou sobre aquela pressão que muita gente sente quando vai crescendo, sabe? E aí parece que precisa ter tudo resolvido cedo demais. Sabe como funciona?
0: Sim,
1: a gente sabe,
0: claro,
1: bem, né?
0: Sabe
1: e
0: bem.
1: Aí ela falou que às vezes bate aquele peso das expectativas. É como se a vida tivesse prazo pra acontecer. Então você tem que estar ali, ó, fazendo tudo rápido, tudo naquele tempo certo. E aí ela refletiu sobre isso e ela falou que é cansativo carregar essa cobrança de querer dar conta de tudo, ainda mais ela sendo tão nova, né? Aí ela falou, cada pessoa tem seu tempo e a gente precisa entender isso. Quando ela falou sobre isso, muita gente se identificou com desabafo. Por quê, gente? Porque no fim das contas, ninguém tem manual para crescer, né? As coisas realmente, elas vão acontecendo, a vida vai acontecendo no tempo certo.
0: Bem-vindo.
1: E é um passo de cada vez.
0: Bem-vindo ao mundo adulto, Larissa Manoela. Né? Fala, galinha.
2: Mas ela fez a opção dela.
1: Ela tem 25 anos.
2: Ela brigou com a família, toda a família podia ajudar. Ela achou que não, que a família tava roubando ela. Então
1: casou,
2: é problema,
1: né,
2: deles lá, né? Então, eu não quero muito comentar dessa menina. Não acho esse negócio
0: o quê,
2: de expor
0: o
2: problema
0: que
2: de
1: isso?
2: Com a família. Tô fora.
0: Ela quer a sua ajuda, galinha.
2: É?
0: Ela tá expondo porque ela quer a ajuda da gente.
1: É.
2: Vai expor onde quiser, ainda tem essa desgraça.
1: Todo mundo cobrando, hein? Vai pagar
0: só
1: esse povo, galinha.
0: Hein, galinha? Pelo
1: aí,
0: amor
1: ó,
0: de
1: tá
0: Deus.
1: Vendo como a vida, Deus, como a vida funciona?
0: Pois
1: é desse

0: participando, mandando seu áudio. 91984416545. A gente volta já com ele cantando.
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9: As últimas informações dessa segunda-feira com você, Débora Mendonça.
10: TLCT já livre sentido Castelo Branco, ainda lenta em direção a Ayrton Senna entre as pontes Limão e Dutra. Motorista segue com tranquilidade agora pela ligação e radial. 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Beijo, ótima noite.
9: Beijo pra você também, até amanhã, Débora.
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0: você até as 9 da noite comentando os assuntos que estão bombando aí nas redes sociais, nos grupos de WhatsApp, da família, do trabalho, da galera do colégio, né? Hoje já falamos de quem daí?
1: Ah, já falamos da Larissa Manoela, que desabafou que não é fácil crescer.
0: Não é fácil ser adulto.
1: Falamos da Cíntia Chagas, que não quer saber de casamento.
0: Ah, falamos também dos acumuladores e falamos também do pessoal que...
2: Renata Vanzetto, que chamou os playboys sem caráter. Que geralmente é pessoal riquinho, chega de Maserati, não sei o que, não sei o que lá, e leva talher.
0: Vai lá roubar garfo.
2: Que vergonha. É. Nós é pobre quando nós rouba é comida.
1: É. Exato. Não, exatamente. E nem rouba, a gente já pede mesmo.
0: É, já pede. Já
1: eu sou
0: lá.
1: Cara de mal.
2: O que que você falou, não?
0: O máximo que eu peço, quando vou comprar alguma coisa, eu peço desconto.
2: Não,
0: eu sou
2: pedir
0: daqueles...
2: desconto é uma coisa.
0: Não, eu peço.
2: Você já foi em festa na minha casa, eu com farnel, que eu nem vi ver com essa conversinha.
0: Não, mas você,
2: agora.
0: Você é meu amigo, você libera que eu como a sua coxinha sem problema.
1: Você libera?
2: Não, lógico que eu libero.
1: Que ele coma a sua coxinha.
2: É, era o cachorro, ele gosta de cachorro quente também.
0: Gosto também, veio, só que... deixa eu ficar quieto.
2: De salsicha daquela grande, ele gosta do cachorro quente.
0: Ele economiza no cachorro. É tudo pequenininho, o cachorro quente da casa dele é pequenininho. Não sei por que ele economiza tanto assim. Vamos lá, o pessoal tá comentando. 91984416545. A Zilda falou sobre os acumuladores.
3: Olha, realmente eu tive, infelizmente, esse tipo de querer acumular roupas. Eu comprava roupa, depois eu não usava mais. Ao invés de me dar ou doar roupa, eu guardava, eu formava pilha. E eu ia lá ver se tava tudo certinho, que nem na loja. Eu fiz uma montanha de roupa em cima do guarda-roupa, só que eu olhava, eu tinha que ver que tava ali. E eu fui acumulando, até que um dia meu marido falou, não, vamos descer isso aí, vamos doar tudo.
0: Fez bem.
2: O coração deve ter ficado partido.
0: Dói o coração, mas tem que doar mesmo.
2: Tem que
0: gente.
2: Doar, não tem, jeito, não tem porque jeito. Senão fica uma obsessão. Você viu que ela foi, eu conferia se estava tudo então, lá. É uma coisa de maluco.
0: Exatamente. Antônia, fala da Cíntia.
4: Estou há 10 anos, graças a Deus. Eu, meu trabalho, minhas amizades, minhas companhias, minha caminhada. Eu não dou minha vida de liberdade por nenhum casamento. Porque tudo que eu tinha de viver de bom, eu vivi. Entendeu? Parabéns a quem tem, mas eu não quero. Eu não quero cheio de ninguém na minha cama. Eu não tenho que dar satisfação a ninguém. Eu não tenho hora pra sair, eu não tenho pra chegar. Eu não tenho que ver ninguém babando, roncando, ou a cueca fedida, ou mijo no vaso do meu banheiro,
0: que é
4: no chão.
0: Isso?
4: Não, estou muito bem. Graças a meu bom Deus, vivi e amo a minha liberdade.
1: Essa é a melhor parte. A melhor parte de ser solteira, não dar satisfação e fazer o que quer. Chega a hora que quer, sai a hora que quer, não precisa ficar falando nada.
0: Tem casado
1: ninguém.
0: Que é assim também, ué.
1: Qual? Ah, não, duvido.
0: Que também não, né?
1: Que não dá nenhuma, tem que dar satisfação.
0: É por preocupação, não é por desconfiança.
1: Eu quero ver então, galinha, leva ele pra algum lugar.
0: Não, galinha. O galinha é o cara que o cara tem credibilidade. Minha esposa confia no galinha, sabe? Porque
2: tá
0: ele
2: vendo?
0: não vai me levar pra lugares.
1: É.
2: Não,
1: peraí,
2: gente.
1: É o mesmo galinha que eu conheço.
2: É o mesmo. No máximo que eu poderia levá-lo, ela tem toda a razão. Porque eu levar ele na zona, não deixava ninguém chegar perto dele. Exato. Ninguém vai falar com o Fernandinho,
0: protege.
2: Não.
0: Me protege, pô.
1: Fica só olhando.
0: Você não entende, só pensa besteira.
2: Você tem a mente poluída.
1: Vai ali na zona, só dá uma olhadinha, o galinho aproveita e você fica só do lado pra ajudar.
2: O galinho não aproveita nada, nós ficamos olhando, conversando.
1: É.
2: Que é um lugar onde existe...
1: Ah, melhor.
2: Que a gente pode falar de assuntos confidenciais sem problema.
0: Sério agora, eu tenho amigos que vão em lugares assim e não fazem nada
2: mesmo.
0: Vão lá, ficam bebendo, conversando. É verdade.
2: Verdade.
0: As pessoas
2: aliás,
0: acham...
2: eu não preciso ir lá pra isso.
0: Exatamente. As pessoas não acreditam.
1: Ui, gente, como ele tá
0: mas
1: transante.
0: É, Dai, é verdade. Vamos lá.
2: Tá chegando, é dia 6 de junho, hein?
0: A Tatiane.
2: Eu falei.
0: Quer falar, Tatiane?
5: Isso é mais
0: acumulador, hein?
5: Parece. Às vezes a gente tem mania, né, de achar que é só uma mania de guardar coisas, mas tem muita coisa atrás disso, né? Às vezes é um sentimento de perda, né? De perda mesmo. É, eu vejo pelo meu pai, assim, meu pai, ele é abandonado pelos filhos. Eu sou a única filha que cuida e os 3 filhos não visitam ele faz 3 anos já. E ele adquiriu depois de velho, assim... sabe? Depois de idoso, essa mania de querer guardar as coisas. Eu não posso tirar absolutamente nada da casa dele, porque ele fica entristecido. Essa é a palavra, ele fica muito triste.
0: Tá vendo?
2: Isso pode ser problema na infância, ter tido
0: também
2: falta de alguma coisa na infância.
0: Algum trauma, né?
2: É, essa questão do abandono, que ela fala que os outros irmãos não vão visitar o pai. Ô, cambada de canalha, essa pessoa criou vocês, pô. Pois foi trabalhar pra... Agora ninguém vai lá ver ele. Ah, pros quilos infernos, suco.
0: Calma, galinha, calma.
2: Ora. Calma. Teu pai vai te visitar.
1: Marquinhos vai cuidar de... O quê, meu?
2: Teu pai vai te visitar?
1: Eu não tenho, não.
2: Não?
1: Não.
0: Para, galinha.
2: Mas teus irmãos estão com você.
0: Ela fica chateada.
1: Eu também não tenho, não.
0: Ela é sozinha. E a mãe?
1: A mamãe também não tá aqui, não.
0: O Júlio quer falar da Larissa Manoela.
6: Essa Larissa Manoela aí, sei o quê, blá, blá, blá, blá, blá. Aí você imagina o caba ganhando aí um salário mínimo, acabou de fazer 18, 19 anos aí, aí de repente a namorada, sei lá, a noiva fica grávida, o cara vai ter que pagar um aluguelzinho, alguma coisa, ganhando R$1.600. Aí sim, aí é complicado. Agora ela, meu, vai viver a vida. Brigou com o pai, com a mãe, e agora fica aí churumingando.
2: Vai pegar um tanque de roupa pra lavar, vai encostar um bigo no tanque.
1: Ela calma, não vai, não.
0: O Evandro quer falar do furto dos garfos.
7: Eu acho, na minha opinião, a pessoa é furtar sem necessidade financeira. E já sabe que não vai ter punição nenhuma. Já é acostumado a fazer isso, né? Você é meio do caráter da pessoa.
0: Obrigado,
2: o fato de não ter punição é uma realidade, porque ninguém vai tomar uma medida dessa, mas eu volto a falar, quem rouba um botão, rouba um avião.
0: Caminhão, é verdade.
2: Caminhão, um avião, não tem pequeno furto.
0: Não tem pequeno furto. Bom, deixa eu lembrar também que aquele vídeo nosso lá que a gente fez aqui da inauguração da Nativa Cone Sul, tá no meu Instagram lá.
2: Ah, que nós gravamos direto do estúdio?
0: Isso, se você quiser ver como foi a inauguração da Nativa Cone Sul, 90.9, agora há pouquinho, vai no meu Instagram, Fernando Teles, oficial Teles com dois L's.
2: Você marcou o arroba nativa?
0: Arroba nativa, arroba dai 40, arroba galinha.nativa.
2: Muito bem.
0: Boa!
2: Então, parabéns.
0: Vamos lá.

0: Davi não mexe nas minhas gavetas. Já já tem R$500 aqui. Como é que faz pra participar, Dai?
1: Então, tem que mandar o seu áudio, mas canta bem bonito. E manda no 9198-406-9646.
0: Aí no final do programa, resultado aqui. Hein?
1: Mexe nas minhas gavetas.
0: Isso aí.
2: Parece pro seu cachorro.
1: Eu troquei de lugar, né, minhas calcinhas. Eu
0: achei que trocou de cachorro.
2: Ah, pensei que tinha trocado de cachorro também. Arrumou namorado novo?
1: Não, ele é terrível. É, tá quase sendo meu namorado
0: mesmo.
1: Chegando
0: a data já, né?
1: É tanto amor entre nós dois.
0: Ah, o pessoal segue comentando aqui as notícias de hoje, né? Por exemplo, o Regi falou da acumuladora aqui. Vamos ouvir o Regi.
3: A gente nunca sabe o que causa isso, né? Mas provavelmente seja algum tipo de trauma, né? Talvez até uma decepção. A pessoa, ela procura um objetivo para sair daquela frustração que ela teve e ela acaba encontrando nas coisas que ela vai recolhendo, acaba encontrando uma aparente felicidade, né? E isso acaba se tornando um outro problema, né? E daí a pessoa começa a acumular e não consegue mais parar, né? Ela começa a juntar as coisas e não consegue parar mais. É, eu acho que eu tô me tornando um acumulador também.
0: Tem gente acumulando figurinha agora.
2: É, mas vem troca, né?
0: Cuidado com as figurinhas, hein?
2: Cuidado com as parcetas aí.
0: Gente, meu Deus, negócio de figurão. Ontem eu fui num shopping e não consegui andar no shopping. Tanta gente sentada no chão trocando figurinha. Mas é legal o que você falou a semana passada. Tem muita família, o pai com o filho. Isso é legal. Sai um pouco do celular.
2: Tudo que seja pra socializar e tirar do celular,
0: exato,
2: eu acho.
0: Exato. Maravilhoso. Legal. Muito bem. A Paula fala da Renata Vanzato, que falou que o pessoal tá roubando o garfo.
4: Diferente à chefe de cozinha aí, Renata, né? Que ela tem. Ela teve aí os talheres furtados, tudo.
0: Sim.
4: Eu acredito que revela mais sobre uma pessoa bem sucedida, que não precisa disso, né? Eu acho que é o privilégio. A sensação de impunidade. Acha porque tem dinheiro, que é rico, frequentam lugares assim, de alto padrão, para eles acha que não vai pegar nada, né? Aí que eles se enganam. Então, é bem complicado. Essa é a minha opinião.
1: Uma hora dá ruim, né? Porque quem tem esse tipo de comportamento vai ter, lógico, em outros lugares também. Uma hora alguém pega.
2: E outra coisa, deve ser ridículo pra um cara assim, né? Porque o coitado porteiro não vai falar nada. O gerente não vai falar, mas o dono vai falar.
1: Ah, tinha que passar uma vergonha dessas que a gente falou de ter um detector.
2: Vai descer na escada assim e cai o garfo do bolso.
1: Ai, que tudo.
0: Já pensou?
1: Moço, porque tá levando o garfo.
2: O nosso garfo cai da marmita do metrô, né?
0: É.
2: O garfo cai, o garfo da marmita é um Deus do
0: céu. Feijão dentro.
1: Quando cai a marmita, o ovo sai rolando. É só Jesus na vida.
0: Vamos lá, a Mônica dos acumuladores.
5: Então, em relação a essa senhora acumuladora, eu acho errado a pessoa entrar, sair limpando, pegar uma força-tarefa e ficar com a fama, ai, ele é bondoso, ai, que maravilha. Só que a pessoa já tem uma doença mental de acúmulo. Você entra na casa dela sem a permissão dela, muda tudo. Já vi casos da pessoa morrer depois que fizeram isso. Então eu não acho bacana, não. Eu acho que tem que ir aos poucos, não tem que sair chegando e... Porque a casa dela, ela tá acostumada com isso. A gente tem que respeitar também. Não que esteja certo ficar vivendo em situação de acúmulo.

0: gosto.
1: Eu acho que deve ter sido conversado, foi. Inclusive acompanhamento médico. Teve, porque teve. Se não foi, a ouvinte tem razão.
0: Não, mas é
1: causa um caso, trauma maior do que o que ela já tem.
0: No caso da dona Anitta, foi conversado, combinado. A Suzy também fala da Renata Vanzato. Vamos ouvir a Suzy.
2: Então, tem pessoas que são assim mesmo. Pegam as coisas assim como se fosse delas. Vai no restaurante, pegam talher. Tem pessoas que pegam até paliteiro, saleiro, eu já vi, entendeu? Eu acho isso ser vergonhice, um pouco de ser vergonhice, porque tem coisas que não tem cabimento, né? É uma coisa muito desagradável, mas é o que mais tem por aí, né? E o povo tá cada vez mais escancarando mesmo, tipo, não tá nem aí, né?
0: Eu pego sal quando eu vou no restaurante. Perguntei, quanto é sal aí? O cara fala, de graça. Eu falei, dá 2 quilos. Eu levei embora. Mas eu pedi. A Cláudia, Larissa Manoela, vamos lá.
3: Eu acho, sim, que hoje em dia o jovem consegue fazer muito mais do que uma pessoa de 40, de 50, de 60. A atualidade hoje, devido ao mundo tecnológico, né? Por mais que eles tenham uma vida adulta mais rápida, mas se tornam mais fácil pra eles, né? Porque o jovem de hoje em dia, alguns deles com 16 anos já conseguem sair de casa, conseguem trabalhar. Antes era mais difícil, né? Hoje se torna mais fácil. Então eu acho que o jovem de hoje em dia, de 20 anos, consegue fazer muito mais do que alguns de 40 ou mais.
0: Eu também acho. Também acho.
1: E mesmo porque a longevidade está cada vez maior, né?
0: Exato.
1: As pessoas estão vivendo mais, então acho que começa a ter responsabilidade mais cedo e vai. Por aí afora.
0: Agora vamos cantar nós três e todo mundo, o Brasil todo?
4: Vamos.
0: O que vocês acham? Podemos cantar?
1: Esse é o hino!
0: Vamos lá! 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

0: tudo e muito mais. Amor, Marília Tavares, palavras de perdão.
1: Ô, Pirola, que bicha vai comprar pra dar? Porque nós queremos também.
0: Quem é Pirola?
1: O Henrique Pirola.
2: Olha, vocês ficam mexendo no meu celular, mexendo nas mensagens do meu Instagram.
1: Ninguém mexe, não. Tá solteira. É. E o Henrique Pirola disse que ele vai comprar um vinho pra tomar um vinho com ela.
0: Isso, Henrique Pirola, compre o vinho, porque ela tá
1: solteira.
2: Solteira, que é o seguinte. Não compre nada, não, Pirola.
1: É o seguinte,
2: não precisa se preocupar, não.
1: Nós vamos todos juntos pra provar o vinho.
0: E vai todo mundo provar o vinho lá, tá, Pirola? Se for ruim.
1: Se for ruim, não tem negócio, não.
0: Ó, a gente já volta com eles cantando aqui na nossa noite.
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0: 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Estamos de volta. 25 para as 9, hora de Brasília. Seguimos aqui, hein?
1: Na última pernada do programa.
2: Gente, que coisa linda. Começou bem a semana.
0: Sabe por quê, cara? Sabe por quê? Sabe por quê? Ele não vem nem quinta nem sexta.
2: É. Tá, hoje aí tá esticando.
0: Hoje é como se fosse quarta-feira pra ele.
1: Tô pensando quarta.
2: Eu, hein? Agora vamos falar de notícia boa?
0: Vamos.
2: Galvão Bueno passou por uma cirurgia na coluna, mas já recebeu alta do hospital, tá se recuperando bem em casa e ele já tá confirmado na cobertura da Copa do Mundo pelo SBT.
0: Que bom, eu gosto do Galvão.
1: Notícia boa dele sair do hospital, sem dúvida. Agora que ele vai dar na Copa, é pra quem, cara?
2: Deixa o bichinho.
1: Não, da saúde
2: também.
1: Eu
2: gosto também dele narrando.
1: Leva pra casa.
2: É que eu não entendo, né, Galinha? Então, pra mim, ele narrando, outra pessoa narrando, pra mim tá tudo legal. Eu vou estar gritando gol do mesmo jeito.
1: Do Japão!
2: Do Japão!
0: Eu cresci ouvindo o Galvão Bueno narrar a Copa. Pra mim, a Copa tem
1: por
0: a
1: isso
0: voz
1: não, eu nasci, eu cresci que o Brasil é o país do futuro, até hoje não chegou.
0: É verdade. O Brasil é o país do futebol?
1: Já foi.
0: É, mas assim, se você levar por outro lado, nós amamos futebol.
1: Ah, sim, como como
0: é assim
1: esporte
0: que eu vejo.
1: Favorito.
0: É.
1: Mas eu vejo futebol não pela seleção brasileira. O brasileiro já teve essa paixão toda pelo
0: esporte.
1: Não tem mais.
0: Pelo esporte,
1: pelo futebol. Esporte e futebol, sim. Como, por exemplo, na Venezuela, o primeiro esporte é beisebol.
0: Sim.
1: Nos Estados Unidos é o basquete, o futebol americano, aqui é o futebol.
0: Eu acho que nem.
1: Mas se jogar Corinthians em seleção brasileira, eu sou Corinthians desde que eu nasci.
2: Vai, Corinthians!
0: Eu acho que em nenhum país do mundo o país para ver a seleção jogar. Como aqui. Argentina, talvez.
1: O Argentina, mas é que aqui já aproveita porque é feriado, né? Já vai porque tomar uma, já emenda, gostar de trabalhar, o povo já não gosta muito mesmo, né?
0: Tem gente que tá pé da vida porque o jogo vai ser sábado.
1: E à noite.
0: E à noite. Ou seja, não vai mudar nada pro cara. Mas tudo bem, vamos lá. A gente continua aqui com a sua opinião sobre as notícias de hoje. Falamos da Cíntia Chagas, que falou que não quer casar. Não quer casar.
2: Ela não vai, não.
0: Não quer homem roncando. Ela quer acordar meio-dia, não quer ser incomodada.
2: Não quer ter filhos. Não quer nada.
0: Não quer nada. Uma hora ela arruma alguém e muda de opinião.
1: Alguém vai tocar o coração de Cíntia Chagas. Vamos convidar ela pra vir aqui.
0: Convida. Vamos lá.
2: Convida.
0: Eu gosto dela. Sheila mesmo? Sheila? Como é que é? Sheila. Ah, você errou aqui o nome. Tá bom. Escreveu Sheila. Ia chamar
2: a
0: Sheila.
2: A Sheila.
1: É a Sheila.
0: Sheila. Sheila.
27: Tem pessoas que casam pensando que é o mar de flores, mas não é esse mar de flores. Tem mulheres que casam pra achar um companheirismo, né? Mas muitas das vezes a gente casa pra ser empregada, infelizmente, da nossa família. Infelizmente.
0: Não.
27: Infelizmente. Não é do jeito que as pessoas pensam que é, não. Pô, acho que deve ser a porcentagem muito pequena de pessoas que casam e dividem a tarefa em casa, né? Deve ser bem pequenininho, assim, mínimo.
1: eu acho que se é pra ficar junto com alguém, né, tem que ser pro companheirismo. Aí tem que, né, dividir tudo.
0: Eu acho que nessa questão nem é dividir. Por exemplo, você tá na sua casa. Minha, tua esposa tá lá ocupando. Vai lá e lava a louça.
1: É.
0: Puxa, ah, não, agora é tua vez. Não tem custa, essa, cara. Né? Não tem essa.
2: É ter noção, ter consciência.
0: Ó, você tá lá sem fazer nada, vai lá e faz. Não precisa. Ah, não, agora não é minha vez. Não é isso, não existe.
1: Belzinha, você quer casar de novo?
2: Ah, eu quero.
0: É, casaria.
1: Até que a morte nos separe.
2: Aí você já tá falando assim, tá conversando fiado, né? Porque aí não, a gente não sabe não. Se até a morte nos separe, porque vai
1: que o padre
2: não dá
1: fala?
2: Certo de novo.
1: O que o padre fala? O que tá escrito nas escrituras?
2: É, mas essa parte aí não dá pra cumprir não, seu padre.
0: Vai lá, a Renata...
2: Nem sempre.
0: A Maria falou da Renata, Renata Vanzato.
3: Eu já fui em um casamento bem chique mesmo. Tinha três senhoras sentadas na mesa do meu lado... Senhoras muito chique também, carrão, motorista particular. Por coincidência, quando a gente foi sair do local lá da festa, elas estavam na minha frente. O meu carro estava atrás, elas estavam na frente. Tinha segurança na hora que saía pro sítio para verificar os carros. E adivinha o que acharam no porta-malas
0: da mesa da festa?
3: Das senhoras. Tudo que elas puderam pegar lá da festa. Garfo, faca, prato. Até os pratos elas estavam trazendo, você acredita?
0: Nossa, até
3: prato. E elas nem tinham. Os seguranças abriram o porta-malas, tiraram os negócios, estavam tudo no porta-malas lá empilhadinho. Só não tiraram as lembrancinhas que elas ganharam da festa
1: do casamento. Que vergonha.
0: Eu vou até prato embora.
1: Ô, vovó Naná. Isso é a vovó Naná, isso aí.
0: Sacanagem, vovó Naná. Vamos lá. O William fala da Larissa Manoela.
5: Sobre essa questão aí da Larissa Manoela, eu acho que é o seguinte. Tem muita gente dessa geração nova aí que não quer nada com a vida mesmo, mas isso aí sempre teve em todas as gerações, entendeu? Agora, o que não pode é o pessoal ficar... querendo que eles resolvam problemas que nem eles resolveram aos 40 anos, entendeu? Acho que o pessoal novo aí é normal aprender a lidar com a vida na casa dos 20 anos. Não tem que ficar se preocupando com um monte de coisa não, senão vai enlouquecer, rapaziada. Ainda mais por conta que tem internet, né? Pra mostrar ali o que tá acontecendo na vida do outro. Ó, a vida do outro sempre se torna melhor. Então assim, eu tenho 35 anos aí e queria falar pro pessoal jovem aí, ó, você que tá na casa dos 20, relaxa. Respira, vai ficar tudo bem. Você vai conseguir.
0: Isso aí, William.
1: Relaxa, respira. Seu pai vai pagar sua conta. Seu pai vai pôr comida dentro de casa. Então fica tranquilo, fica sossegado, não precisa nada. Vai trabalhar, rapaz. Vai criar responsabilidade.
2: Vai

0: A Nativa é tudo e muito mais amor. Diego e Victor Hugo, BG e a Cura. Agora vamos lá.
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0: Tocou, você manda mensagem, canta e concorre a R$500. Dai e Galinha, vamos ouvir quem ganhou?
2: Bora!
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0: Virgínia Oliveira Vaz ganhou!
2: Parabéns, Vi!
0: Navaz, quer dizer. Virgínia de Oliveira Navaz ganhou R$500. Ó, se você não ganhou hoje, calma que tem amanhã, tem quarta, tem quinta e tem sexta. Tem mais o quê? Mais R$2.000.
4: Mais R$2.000 voando aí, ó.
0: R$2.000 que pode ser tanto. Então escutou a música da semana? Manda a mensagem na hora, canta e você pode se dar bem também. Fechando nossa segundona e amanhã a gente volta, né, Galinha, né, Dai?
2: Isso, amanhã. Então boa noite, Teles. Boa noite, Galinha. Boa noite, ouvinte. Até amanhã, se Deus quiser.
4: Se passar o crachá.
2: Ah, passa, viu? Passa, vai passar, tá bom?
0: E às 10
2: amanhã
0: tem...
2: e quarta vai passar, tem que passar.
0: É, quinta no seu não passa, que você falou que não vem.
2: Quinta, sexta, sábado e domingo já tá ótimo, cara pálida.
0: O Edu chega às 10 com Love Songs. Até amanhã, gente!
4: Tchau, povo! Tchau, povo! Fui!
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0: está no ar.
1: Mesmo não sendo a vida inteira, vai ser na China.
0: Boa noite.
2: Boa noite para você que nos acompanha em todo o país.
0: Será que se fosse o primeiro de junho de 2026?
2: Vamos ao destaque do dia. Medidas para conter a alta no preço dos combustíveis.
3: O governo oferece auxílio a refinarias nacionais e aos importadores de diesel.